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0: Olha que sequência, hein? Gostou? Bem, agora a gente faz um break para o intervalo e daqui a pouco tem mais. Segura aí.
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2: 9:22.
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0: 97. 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
1: Olha, maravilha ter você aqui com a gente, viu? É o Hits 80 que continua recordando os grandes sucessos dos anos 80.

0: Você está no ritmo dos anos 80. Bem, agora a gente dá uma pequena pausa, mas é rapidinho. Segura aí que a gente volta já já.
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2: 9h41.
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0: E assim vamos fechando o último bloco do Hits 80 de hoje. Foi muito bom poder contar com você, a sua audiência. Brigadão mesmo pela sua companhia, viu? Tudo de bom pra você e amanhã tem mais. Até lá!
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2: 9h59.
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0: Boa noite. A partir de agora, a emoção toma conta do seu rádio. 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
1: Celine Dion, It's All Coming Back to Me Now.

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1: Boa noite.
0: Barbara Zinger, Back for Good.

0: Aqui só as melhores internacionais para você. Segure a emoção. O Love Night volta já já com mais melodias inesquecíveis na sua noite. 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
2: 10h27.
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0: O Love Night retorna com mais sucessos românticos para acompanhar você nessa noite.
4: Brenda Russell, Piano in the Dark.

0: Você está recordando grandes canções no Love Night. Daqui a pouquinho, o programa estará de volta, trazendo mais sucessos para embalar sua noite. 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
2: 10h49.
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0: De volta com Love Night. Músicas que marcaram histórias e continuam tocando corações.
5: 98 Degrees, I Do.

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0: Damien Rice, The Blower's Daughter.
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1: 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Jason Mraz, I Won't Give Up.

0: Aqui você ouve os maiores flashbacks de todos os tempos. O Love Night faz uma breve pausa agora, mas em instantes estaremos de volta com mais músicas que marcaram histórias e embalam corações.
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2: 11:16.
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Estamos de volta com Love Night, mais uma sequência de canções para tocar fundo no seu coração. Roberta Flack and Peebo Bryson, Tonight I Celebrate My Love.

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Badfinger, Day After Day.

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0: Sade, Hang On To Your Love.

0: Esse é o Love Night na sua noite. Daqui a pouco tem mais sucessos para você, mais canções que aquecem o coração. Aguarde aí, que é rapidinho.
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2: 11:43.
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De volta com Love Night, conectando você às mais belas histórias de amor. Adele, Easy on Me.

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Dani Carlos, Coming Around Again.

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Kenny Rogers e Sheena Easton, We've Got Tonight.

Você está ligado no Love Night, a sua noite muito mais romântica. 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

Aqui você curte grandes sucessos românticos da música internacional. Bob Welch, Serenade Lady.

0: Que bom ter a sua companhia conosco aqui no Love Night. Agora faremos uma pausa no programa. É só um pequeno intervalo. Já já o Love Night volta com mais sucessos românticos para você. 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
0: 8:00.
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0: Love Night retorna, trazendo aquela música que combina perfeitamente com a sua noite. REO Speedwagon, Can't Fight This Feeling.

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The Bengals, Eternal Flame.

0: É o Love Night com você. Vamos a um breve intervalo. Daqui a pouco a gente retorna para continuar embalando a sua noite. Boa noite. Estamos de volta para aquecer a sua noite. É o Love Night, só com sucessos que emocionam.
1: Brad Aubrey.

0: aqui o amor e a emoção juntos no Love Night.
1: Jason Bird, In My Life.

as mais românticas de todos os tempos, você ouve aqui. Debbie Gibson, Foolish Beat.

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Barry White, Just the Way You Are.

0: Este é o Love Night na sua noite. É hora de uma pequena pausa, mas em instantes a gente retorna com mais canções inesquecíveis.
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2: Uma hora.
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0: O Love Night retorna agora com mais músicas que falam direto ao coração. Continuemos nesse clima gostoso que só o Love Night proporciona para você.
5: Alan Parsons Project. Time.

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Bryan Adams, Stray from the Heart.

0: Você está no Love Night, mais romantismo em sua noite.
1: Michael Jackson, Ain't No Sunshine.

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Berlin, Take My Breath Away.

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0: Century Jane.

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1: Oi, pessoal, estão todos bem? Acaba de começar uma nova edição do WhatsApp. Muito bom ter você aqui, nos acompanha e ajuda a fazer desta conversa um sucesso. Hoje, reserve um momento para se inspirar. Acolha novas ideias e deixe a sua mente voar. Sempre existe aquela mensagem oportuna e agora ela diz: acredite no que você carrega dentro. Não interessa quão grande seja o desafio, o crucial é manter a força de vontade para continuar. Com esse ambiente, iniciamos o WhatsApp com energia total.
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0: música que acabou de rolar é perfeita para levantar o astral. Sempre cabe mais dessa energia positiva aqui no WhatsApp. E a sequência não para. Vem mais música para você aproveitar.
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0: conversa está só no início, mas num piscar de olhos retornaremos. Continue conosco, porque o WhatsApp ainda tem muitas surpresas para você. Apenas uma pequena interrupção e já retornamos nossa programação juntos.
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0: Retornamos e o WhatsApp ainda está aqui por você. Agora é a ocasião perfeita para renovar nossa energia e avançar juntos em clima leve. Tudo aqui é cuidadosamente pensado para aliviar sua rotina e adicionar mais movimento, sem esquecer de apresentar curiosidades e tópicos importantes para o seu cotidiano. Prepare-se, pois ainda há muitas novidades a caminho no WhatsApp.
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0: Depois de curtir esse som animado, vamos prosseguir no mesmo ritmo. Descanse aqui, onde o tempo se desacelera e a leveza toma conta. Próximo, um novo som que vai suavizar a atmosfera.
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0: agora o WhatsApp entra em uma breve pausa. Pare um instante, respire com calma e esteja pronto para o que segue. Continuem conosco, já retornamos com mais conteúdo.
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3: 2 horas. 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
0: Certo, retornamos e o WhatsApp continua firme e forte. Chegou o momento de elevar a energia e continuar com nossa programação intensa. Cada instante aqui é desenhado para tornar seu dia mais suave e repleto de movimento. É óbvio, não pode faltar aquela essencial dose de descontração. Continue sintonizado, pois o WhatsApp ainda tem bastante a mostrar.
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0: O WhatsApp continua a todo vapor, enriquecendo sempre sua experiência musical. Cada faixa que soa neste momento foi selecionada para deixar sua marca. E vem outra por aí para que o ritmo não diminua.
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0: Neste instante, o WhatsApp realiza uma pequena pausa. Precisamos de um breve intervalo para sincronizar nosso ritmo, mas logo voltaremos cheios de novidades. Fique por aqui, pois temos muito mais para você descobrir.
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0: Estamos de volta ao WhatsApp, persistindo firmemente em nosso ritmo. O recesso passou velozmente, agora é tempo de avançarmos juntos na jornada. Sinta a energia transformadora que cada momento aqui pode trazer para o seu dia. É tempo de tranquilidade, ouvir atentamente e aliviar a mente. O WhatsApp segue comprometido em entregar mais a você até o fim.
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0: de uma pausa rápida no WhatsApp. Só um segundo, ajustando o ritmo aqui para o que segue. Fique ligado, porque em instantes retornamos com muito mais.
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0: Retornamos com o WhatsApp, mantendo nosso fluxo sem perder o ritmo. É tempo de prosseguir com energia, enriquecendo seu dia com mais agilidade e leveza. Todos os aspectos são cuidadosamente pensados para que você permaneça conectado e em sintonia. Aproveite este instante para curtir, relaxar e fazer sua mente navegar conosco. E ainda temos muito mais conteúdo a caminho no WhatsApp.
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0: ótimo contar com a sua companhia neste ambiente musical. O WhatsApp representa exatamente isso: companhia, leveza e movimento. Continuamos com mais um som para seguir nossa energia.
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0: WhatsApp faz uma pequena pausa, um intervalo adequado apenas para revigorar os ânimos. Depois do intervalo, teremos ainda mais aguardando por você.
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0: Regressamos e o WhatsApp ainda está aqui com você firme e forte. Chegou a hora de acelerar o passo e manter essa ótima sequência. Cada elemento aqui é projetado para trazer mais leveza e descontração. Vamos aproveitar esse instante e prosseguir unidos por essa estrada até o seu final. Muitas outras experiências incríveis estão a caminho no WhatsApp para você.
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0: foi pra arrepiar. Contudo, a trilha segue sem parar. Mantenha-se conectado com o WhatsApp do primeiro ao último momento. E chegou a vez de mais sons para complementar perfeitamente o nosso momento.
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0: Agora o WhatsApp entra em um breve recesso. Chegou a oportunidade para um breve respiro antes de continuarmos. Não saia daí, em breve retornamos com muito mais.
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3: 3 e 5.
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1: Retornamos à cena e o WhatsApp segue firme ao seu lado. Agora vamos reimpulsionar o ambiente e seguir com a dinâmica do nosso cronograma. Aqui, cada pormenor é cuidadosamente escolhido para deixar sua experiência mais animada e leve. Prepare-se, porque no WhatsApp ainda vem muito mais.
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0: Essa faixa que acabou de tocar é perfeita para levantar o astral. No WhatsApp sempre temos espaço para essa boa vibração. E a jornada musical continua, com mais faixas para você curtir.
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0: Tivemos agora um momento maravilhoso com a música que tocou. O WhatsApp faz agora uma breve interrupção. Um breve descanso para uma pequena pausa no ritmo. E já voltamos com muito mais conteúdo para nossa audiência.
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0: Aqui estamos novamente com o WhatsApp, seguindo em frente sem quebrar o ritmo. Agora vamos continuar com vigor, oferecendo mais fluidez e atividade para o seu cotidiano. Cada detalhe neste espaço visa manter você ligado e em sintonia. Está na hora de curtir, serenar e deixar os pensamentos fluírem com a nossa companhia. E tem muito mais conteúdo chegando no WhatsApp.
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0: seguindo com o fluxo após essa faixa ritmada. Este é o lugar ideal para relaxar e sentir o tempo passar suavemente. Em instantes, outra faixa musical para brilhantar o momento.
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0: Shop vai fazer uma breve pausa agora. Apenas o tempo necessário para recarregar as energias. No seu retorno, encontrará muito mais à sua espera.
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0: Estamos de volta. Continuamos com o WhatsApp, seguindo em nossa programação habitual. Mantemos o ritmo leve, assim você permanece conectado a nós. Muitas coisas boas ainda estão por vir até o término. A seguir, prepare-se para curtir mais uma excelente música.
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0: e segue sem parar, sempre com novidades para enriquecer seu repertório musical. Cada faixa que soa neste momento foi selecionada para deixar sua marca. E não paramos por aqui, tem mais uma vindo para manter a energia lá em cima.
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0: Estamos concluindo mais uma edição do WhatsApp. Após essa faixa espetacular, é o momento de encerrar nossas atividades por hoje. Experimentamos tempos de relaxamento, conversações prazerosas e aquele ambiente especial que só este programa proporciona. A cada programa, nosso objetivo é reduzir distâncias, trazendo mais energia e companhia para o seu dia a dia. Você esteve presente do começo ao fim, fazendo parte deste ciclo contínuo de renovação. É hora de nos despedirmos temporariamente. Fique ligado que na próxima edição temos muito mais para você. Agradeço a sua presença, pelo afeto e por compartilhar cada momento conosco. Por hoje é só, pessoal. Deixo para vocês um forte abraço e, é claro, aquele tchau com uma energia super positiva. Até nosso próximo encontro. Fique bem.
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3: 3:58.
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1: 4h58.
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5: Deus abençoe você e toda a sua família. Que alegria estar aqui com você, começando mais um programa Eu Seguirei. Eu tenho certeza de que Deus vai falar muito ao seu coração através deste programa. Olha, se você pode, eu já quero convidar você a pegar a sua Bíblia, porque hoje nós vamos meditar a palavra de Deus. A palavra de Deus é o nosso alimento, a palavra de Deus que é o nosso sustento. Eu tenho certeza que essa palavra vai mover seu coração. Olha, aqui você vai ouvir a palavra de Deus, aqui você vai poder cantar. São minutos que ficaremos juntos, onde você vai fazer uma experiência com Deus. Lembrando que tudo que você ouvir aqui, depois fica registrado no meu canal do YouTube, Frei Gilson / Som do Monte, no meu Instagram, no meu Facebook, todos com o mesmo nome, Frei Gilson / Som do Monte, para que você possa também compartilhar essa palavra com os seus amigos, tá bom? Então, vamos escutar a palavra de Deus.
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5: Mateus 12, de 49 a 50, Jesus disse: Eis minha mãe e meus irmãos, pois todo aquele que faz a vontade de meu Pai, que está nos céus, esse é meu irmão, minha irmã e minha mãe. Que ensinamento Jesus está trazendo para nós? Diante de uma pergunta, diante de alguém que se levantou na multidão e disse: olha, tua mãe e teus irmãos estão aí fora e querem falar contigo. Diante desta realidade, Jesus aproveita para dar um grande ensinamento. Teus parentes estão aí fora e querem falar com você. Jesus aproveita essa realidade do parentesco humano, para ensinar uma outra realidade muito mais profunda que o parentesco. Fique conosco até o final desse vídeo. Em nome do Pai, do Filho e do Espírito Santo. Amém. Mateus 12, de 46 a 50. Naquele tempo, enquanto Jesus estava falando às multidões, sua mãe e seus irmãos ficaram do lado de fora, procurando falar com ele. Aqui, irmãos não significam irmãos de sangue. Aqui significam parentes próximos de Jesus, ok? Parentes próximos de Jesus. Alguém disse a Jesus: olha, tua mãe e teus irmãos estão aí fora e querem falar contigo. Jesus perguntou àquele que tinha falado: quem é minha mãe e quem são meus irmãos? E estendendo a mão para os discípulos, Jesus disse: eis minha mãe e meus irmãos, pois todo aquele que faz a vontade do meu Pai que está nos céus, esse é meu irmão, minha irmã e minha mãe. Palavra da salvação. Santo Agostinho, ele vai nos explicar um pouquinho dessa palavra. Preste atenção. Isso também se aplica a Maria, pois ela fez a vontade do Pai. Muitos acham que Jesus está se desfazendo da sua mãe. Sua mãe está lá fora, quer falar contigo. Não, minha mãe está aqui, ó. E para alguns isso parece um desprezo. Não. Quando Jesus disse, minha mãe é aquela que faz, é todo aquele que faz a vontade do meu pai, ele está se referindo à sua mãe. Eis aqui a serva do Senhor, faça-se em mim segundo a tua palavra. Portanto, isso também se aplica a Maria, pois ela fez a vontade do Pai. O Senhor exaltou nela precisamente que tenha cumprido a vontade do Pai e não que a carne tenha gerado carne. Ou seja, Jesus aproveita essa situação, sua mãe está lá fora, para elogiar Maria no que ela tem de mais perfeito. Porque para vocês, muitas vezes, o mais perfeito é ela ter me gerado. Sim, isso é maravilhoso. Maria gerou Jesus, é a mãe de Jesus, é perfeito, é belo isto. Mais belo ainda é porque ela faz a vontade do meu Pai. Noutra ocasião, enquanto o Senhor parecia admirável entre as multidões, ao realizar milagres e prodígios e manifestar assim o que se ocultava na carne, certas almas disseram admiradas. Isso está em Lucas 11, 27 a 28. Bem-aventurado o ventre que te trouxe. E ele respondeu, antes bem-aventurados os que ouvem a palavra de Deus e aguardam. Jesus está falando mal de Maria de novo? Feliz é a sua mãe, Jesus, que trouxe você à terra. E Jesus está dizendo, minha mãe é mais feliz, não porque ela me trouxe à terra, mas porque ela ouve a palavra de Deus e ela guarda a palavra de Deus. Veja, o próprio Agostinho diz isso, o que equivaleria a dizer, também minha mãe, a quem chamastes bem-aventurada, assim o é por guardar a palavra de Deus, não porque nela o verbo de se fez carne e habitou entre nós, mas sim porque ela guarda essa mesma palavra de Deus por quem foi criada e que nela se fez carne, que os homens não se alegrem com sua prole temporal, mas exultem-se no Espírito e estiverem unidos a Deus. Ou seja, pergunto para você, qual seria o mérito de Maria de ela gerar Jesus e viver no pecado? Então vamos pensar que Nossa Senhora, isso não é possível pensar em Nossa Senhora. Para nós católicos, Nossa Senhora é santa, é santa. Toda a vida dela, ela nasce sem pecado, é o dogma da Imaculada Conceição, e a vida inteira sem pecado, morre sem pecado. Mas o que adiantaria Nossa Senhora ter gerado Jesus e viver no pecado? Você entende por que Jesus está falando tudo isso e está nos dando esses ensinamentos? Olha, minha mãe é bem-aventurada, não porque ela não somente porque me gerou, mas porque ela ouve a palavra de Deus e ela guarda a palavra. É por isso que ela é bem-aventurada. Então a maior glória de Maria é porque ela ouve e guarda a palavra. A palavra que ela recebeu no seu ventre, o verbo se fez carne, né? João capítulo 1, versículo 14, e o verbo se fez carne, a palavra se fez carne e habitou entre nós. Então ela, o mérito dela está aí. Veja, que, repito mais uma vez, que mérito teria para Nossa Senhora? Ela gerava Jesus e depois ela queria viver no pecado. Não adiantaria. Não adiantaria dar a luz a Jesus e não aderir Jesus no seu coração. Não, Maria, ela não só aderiu Jesus no seu ventre, ela aderiu Jesus também no seu coração. Ela ouviu a palavra e ela colocou em prática. João capítulo 14, 23, respondeu-lhe Jesus, se alguém me ama, guardará a minha palavra, e meu Pai o amará, e nós viremos a ele, e nele faremos nossa morada. Essa palavra se cumpre em Maria. Que a familiaridade com Deus seja mais importante que a familiaridade nesta terra. É isto que essa palavra mostra. Pai, Filho, Espírito Santo. Amém.
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5: Resposta a essa palavra, eu quero convidar você agora a cantar comigo.
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0: Efésios capítulo 1, versículo de 7 a 8. Nesse Filho, pelo seu sangue, temos a redenção, a remissão dos pecados.
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2: O programa de hoje está bom demais e eu quero lembrar você, se você quiser ouvir mais pregações, mais meditação da palavra, basta você me acompanhar no meu canal do YouTube, Frei Gilson / Som do Monte, no meu Instagram, no meu Facebook, no meu TikTok, e lá você vai encontrar muito mais palavra de Deus para você.
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2: Nós vamos terminar este programa rezando. Eu quero clamar agora por você, quero clamar pela sua família. Senhor Deus, libera agora o teu Espírito Santo sobre cada pessoa que acompanha este programa. Vem, Espírito Santo, enche todos os que estão acompanhando este programa agora. Libera, Senhor, para esta pessoa o que ela mais precisa, para o corpo e para a alma. Libera, Senhor, curas e libertações em nome de Jesus para esta pessoa que assiste, que acompanha, que escuta e para toda a sua família. Eu clamo a tua poderosa bênção. Visita agora com bênção de proteção. A bênção que só o Senhor pode dar. Abençoe-vos o Deus Todo-Poderoso, Pai e Filho e Espírito Santo. Amém.
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Talvez a tristeza está visitando o teu coração. Teu coração perdeu a paz? Seus dias parecem que não tem mais luz? E parece que tudo isso não vai passar, né? Pensamentos ruins? Pessoas que te decepcionam a cada dia? E tem um sentimento que quer dominar você. A tristeza. O abatimento. Meu irmão e minha irmã, quando é que a gente se abate? A gente se abate quando a nossa esperança está nas coisas. A nossa esperança está nas pessoas. Então a gente vai se decepcionando, a gente vai se decepcionando. Faz parte da vida a decepção. A tristeza vem e ela quer te abalar. Muitos agora estão abalados, muitos agora estão abalados, perdendo a fé, perdendo a esperança, perdendo a paz. Portanto, nessa canção nós estamos orando: Jesus, Jesus, eu não vou me abater. Eu não vou me abater por quê? Porque Deus está comigo. Deus está com você, não se abata. Eu quero declarar que a tristeza não tem nenhum poder sobre você. Nenhum. E quando a tristeza vem?

Olá, uma ótima terça-feira para você. Daqui a pouco tem o Jornal Rádio Fatos, trazendo as principais notícias do Brasil e do mundo. Vamos aos destaques de hoje. Tarifaço. Negociação com os Estados Unidos deve avançar só depois das eleições. Dada a largada para a realização de convenções partidárias. Flávio Bolsonaro recusa a proteção da Polícia Federal e fala em risco de infiltração. Leila do Vôlei e Michele Bolsonaro lideram disputa ao Senado no Distrito Federal. E você ainda confere as informações esportivas desta terça-feira com Tony Silva. Essas e outras notícias daqui a pouco no Jornal Rádio Fatos. Até já.

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1: Olá, meu amigo, olá, minha amiga ouvinte. Eu sou o Padre Ezequiel. Esse é o momento de despertar para o amor. Eu gostaria de falar hoje sobre insucesso, a bênção do insucesso. Você acha que só o sucesso é bênção? O que seria um insucesso, então? Uma experiência muito importante no caminho de nossa vida são os fracassos, mesmo quando gostaríamos de tê-los evitado. E num primeiro momento sentimos-nos mal e infelizes por causa deles. Na verdade, é perigoso acreditar que poderíamos excluir da vida os nossos fracassos e conseguir tudo aquilo que a gente quer, bastando para isso utilizar os meios e estratégias corretos. É aquilo que muitas vezes se ouve nos influencers. Se você fizer isso, vai dar certo, você vai ganhar dinheiro, você vai ter sucesso. Só que os fracassos são importantes. Existe a assim chamada escola do pensamento positivo, que é importante, mas não é o todo, que nos sugere que podemos modelar tudo a nosso favor. Basta aplicarmos corretamente a força do nosso pensamento. Mas isso não é toda a verdade. E muitas vezes pode ser até uma fantasia. Por isso, caro ouvinte, insucessos são uma parte necessária, inevitável e extremamente proveitosa para o nosso caminho, para o nosso crescimento, para nos tornarmos melhores, mais maduros e sermos mais conscientes da vida. O insucesso pode nos conduzir à verdadeira vida e também pode nos conduzir a experimentar depressões e momentos dolorosos, mas que superados e compreendidos podem ter um efeito muito positivo para a minha felicidade, para a felicidade de cada um. Rezemos. Deus Pai de amor, sintonizando com o teu amor, com a tua graça, nós queremos colocar a nossa vida, o nosso caminho, as coisas boas, as coisas menos boas, nossas vitórias, mas também nossos fracassos. Que possamos aprender com eles e sejamos sempre mais conscientes do valor de tudo na vida para o nosso bem. Deus abençoe, em nome do Pai, do Filho e do Espírito Santo. Amém.
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Todas as nossas senhoras são a mesma mãe de Deus. Minha mãe, Nossa Senhora, somos todos filhos seus. Todas as nossas senhoras são a

Eduardo Moraes. No contrabaixo, Betinho Paim. Na gaita, Rafael De Boni. Nosso produtor musical, Rodrigo Esperandio.

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1: Olá, uma excelente terça-feira para você. Já está no ar a edição do nosso Jornal Rádio Fatos, de número 4.847. Hoje é 21 de julho e faltam 163 dias para terminar o ano de 2026.
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1: Tarifaço. Negociação com os Estados Unidos deve avançar só depois das eleições. Dada a largada para a realização de convenções partidárias. Flávio Bolsonaro recusa a proteção da Polícia Federal e fala em risco de infiltração. Leila do Vôlei e Michele Bolsonaro lideram disputa ao Senado no Distrito Federal. Rio Grande do Sul mantém alerta para tempestades. E você ainda confere as informações esportivas desta segunda-feira com Tony Silva.
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1: Bem, nós estamos começando o Jornal Rádio Fatos nesta terça-feira e a preocupação continua sendo o tarifaço imposto pelos Estados Unidos aos produtos brasileiros. Nos bastidores, a avaliação de integrantes do governo e de especialistas é que uma negociação efetiva entre Brasil e Estados Unidos só deverá avançar após a eleição presidencial de outubro. A expectativa é que o governo mantenha os canais diplomáticos abertos, mas sem grandes avanços no curto prazo, já que o tema ganhou forte conotação política em ambos os países. A avaliação é de que qualquer acordo antes das eleições poderia ser interpretado como interferência no processo eleitoral brasileiro. Enquanto isso, o governo brasileiro busca ampliar mercados para reduzir os impostos da tarifa de 25% sobre parte das exportações aos Estados Unidos e estuda medidas para proteger os setores mais afetados pela decisão norte-americana.
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1: Olha, começou nesta segunda-feira e vai até o dia 5 de agosto o prazo para que partidos políticos e federações partidárias realizem as convenções partidárias. A data foi definida no calendário oficial das eleições 2026 do TSE, o Tribunal Superior Eleitoral. Partidos e federações partidárias precisam, nesse período, formalizar eventuais coligações e devem bater o martelo sobre os candidatos que vão disputar as eleições. Agora, o registro oficial das candidaturas definitivas deve ser apresentado à Justiça Eleitoral até o dia 15 de agosto. No dia seguinte, ou seja, no dia 16 de agosto, começa oficialmente nas ruas e na internet a campanha eleitoral voltada aos eleitores. Já a propaganda eleitoral gratuita no rádio e na televisão tem início no dia 28 de agosto e vai até o dia 1º de outubro, de acordo com o TSE. O primeiro turno das eleições será realizado no domingo, dia 4 de outubro, das 8 às 17 horas, no horário de Brasília. Já nos locais onde houver o segundo turno, a votação acontece no dia 25 de outubro. Os eleitores vão escolher o presidente da República, governadores, senadores, deputados federais e estaduais e, no caso do Distrito Federal, deputados distritais.
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1: O senador e pré-candidato à presidência da República, Flávio Bolsonaro, anunciou que recusará a equipe de segurança da Polícia Federal durante a campanha eleitoral. Segundo ele, os agentes que seriam destinados à sua proteção deveriam ser direcionados às investigações sobre as fraudes no INSS. Flávio afirmou que não confia na atual direção da Polícia Federal e disse temer uma possível infiltração de agentes em sua campanha. No entanto, ele não apresentou provas para sustentar essa afirmação. A Polícia Federal informou que a proteção aos candidatos é opcional e pode ser solicitada ou recusada pelas campanhas conforme a avaliação de cada postulante à presidência. Pesquisa divulgada nesta segunda-feira pelo Instituto Paraná Pesquisas mostra que a senadora Leila do Vôlei do PDT e a ex-primeira-dama Michele Bolsonaro do PL lideram a disputa pelas duas vagas ao Senado no Distrito Federal. No principal cenário estipulado, Leila aparece com 39,2% das intenções de voto, enquanto Michele registra 36% em situação de empate técnico dentro da margem de erro. Na sequência, aparecem a deputada Érica Cocai, com 28,4%, Bia Kicis, com 18,3%, Rafael Prudente, com 15,6% e Sebastião Coelho, com 9,8%. A pesquisa também mediu a rejeição dos candidatos, com Michele Bolsonaro liderando esse índice, seguida por Érica Cocai. E a pesquisa também do Instituto Paraná indica que em um cenário sem a candidatura do ex-governador José Roberto Arruda, a atual governadora Celina Leão do PP venceria a eleição para o governo do Distrito Federal já no primeiro turno com 45,9% das intenções de voto. Na segunda colocação aparece Leandro Graz, do PT, com 16,3%, seguido por Paula Belmonte, com 7,2%, Ricardo Capelli, com 5,7% e Kiko Caputo, com 2,6%. Brancos, nulos e indecisos somam mais de 20% dos entrevistados. O levantamento ouviu 1.500 eleitores do Distrito Federal entre os dias 17 e 19 de julho, tem margem de erro de 2,6 pontos percentuais e 95% de nível de confiança. Eduardo Bolsonaro obtém green card e passa a ter residência permanente nos Estados Unidos. Vamos saber mais detalhes agora na reportagem com Jean Carlos.
3: Eduardo Bolsonaro obteve o green card, documento que garante residência permanente nos Estados Unidos, segundo confirmou o jornalista Paulo Figueiredo, aliado do ex-deputado federal. A informação foi repassada à reportagem nesta segunda-feira. O Green Card permite que estrangeiros residam e trabalhem legalmente nos Estados Unidos por tempo indeterminado, desde que cumpram as regras da legislação migratória norte-americana. Eduardo Bolsonaro está nos Estados Unidos desde o início deste ano e, desde então, tem intensificado sua atuação política no exterior. O deputado licenciado afirma ser alvo de perseguição política e tem mantido interlocução com parlamentares e autoridades norte-americanas para denunciar o que considera violações à liberdade de expressão no Brasil. De Brasília, Jean Carlos, para o Rádio Fatos.
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1: O presidente nacional do PL, Valdemar Costa Neto, negou ter uma conta própria de emendas parlamentares e afirmou que sua atuação se limita a sugerir aos líderes do partido o destino dos recursos. Bom, segundo ele, a decisão final cabe aos parlamentares, que podem ou não acatar as indicações. A declaração foi dada em resposta às investigações da Polícia Federal, que apuram se Valdemar teria influenciado a destinação de emendas mesmo sem exercer mandato parlamentar. O dirigente nega qualquer irregularidade e afirma que essa prática é comum entre presidentes de partidos políticos. Valdemar também disse que continuará recebendo prefeitos e encaminhando as demandas da base do partido aos líderes da bancada, ressaltando que considera esse um papel natural de quem preside uma legenda nacional. Um levantamento do Poder 360 mostra que a Comissão de Fiscalização Financeira e Controle da Câmara, atualmente presidida pelo PT, não aprovou nenhuma proposta de auditoria sobre atos do governo federal neste ano. O colegiado tem como uma de suas principais funções fiscalizar a aplicação de recursos públicos e acompanhar ações do Poder Executivo. Parlamentares da oposição afirmam que diversos pedidos de fiscalização permanecem sem votação, enquanto a base governista argumenta que a comissão tem priorizado outras atividades e segue o planejamento definido pela presidência do colegiado. A Comissão de Fiscalização Financeira e Controle é responsável por analisar propostas de auditoria, solicitar informações a ministros e acompanhar a execução de programas do governo federal.
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1: O fundador do MBL e presidente do partido Missão, Renan Santos, formalizou nesta segunda-feira sua candidatura à presidência da República, antecipando a convenção partidária que estava prevista para o início de agosto. Segundo o candidato, a decisão foi tomada por orientação da equipe de segurança após relatos de ameaças durante a pré-campanha. Com a oficialização da candidatura, ele passa a ter direito à proteção da Polícia Federal prevista para candidatos à presidência. Bom, o lançamento oficial da campanha foi mantido para 1º de agosto, quando Renan Santos pretende apresentar seu plano de governo e oficializar a chapa formada com o vice Haroldo Medina.
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1: Olha, dados divulgados pelo Tribunal Superior Eleitoral mostram que o número de eleitores com menos de 18 anos caiu 14,5% nas eleições de 2026 em comparação com o pleito de 2022. Ao todo, o Brasil tem 3,57 milhões de jovens de 16 e 17 anos aptos a votar, o equivalente a 2,25% do eleitorado. Em contrapartida, o Brasil registra um envelhecimento do eleitorado e, pela primeira vez, os brasileiros com 60 anos ou mais representam quase um quarto dos eleitores, com 37,4 milhões de pessoas aptas a votar. Segundo especialistas, a redução da participação dos jovens e o crescimento da população idosa podem influenciar as estratégias dos candidatos durante a campanha eleitoral deste ano.
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1: Flávio Dino manda resposta de Valdemar sobre emendas para a Polícia Federal. Vamos saber mais detalhes na reportagem.
4: O ministro do STF, Flávio Dino, encaminhou para a Polícia Federal as respostas dos presidentes do PL, Valdemar Costa Neto, e do PSD, Gilberto Kassab, sobre suposta interferência deles na destinação de emendas parlamentares. Dino determinou que as informações sejam enviadas à Polícia Federal para atos de investigação cabíveis. No despacho, o ministro disse considerar a medida relevante para que seja possível a melhor análise das práticas existentes. Valdemar afirmou ao STF que apenas apresenta sugestões sobre a alocação das emendas. A defesa do presidente do PL disse que ele não dispõe de cota e não participa da indicação formal dos recursos públicos. Eventuais diálogos políticos não se confundem com procedimento de definição ou destinação orçamentário, argumentou ele. Constituição não exige isolamento cognitivo de partidos, afirmam advogados. O documento assinado pelos advogados Marcelo Luiz Ávila de Bessa e Thiago Lobo Fleury destaca ainda que a Carta Magna determina apenas que a decisão final seja praticada por quem detém competência, de forma motivada, transparente e rastreável. Ele é investigado por suspeita de ter indicado emendas. Segundo a Polícia Federal, Valdemar definiu o destino de 119,2 milhões de reais em recursos, mesmo sem ter mandado na Câmara ou Senado. Já Kassab negou qualquer influência na destinação das verbas.
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1: 74% dos trabalhadores têm dois ou mais consignados privados ativos. Mulher sofre importunação sexual e grava crime sem perceber. Essas e outras notícias daqui a pouco, depois do intervalo.
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5: 6:04.
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1: A projeção de inflação do mercado financeiro caiu pela terceira semana seguida no Boletim Focus. O Banco Central divulgou a nova edição desta segunda-feira. Desta vez, a redução foi leve, de 5,16% para 5,15% em meio à retomada dos ataques entre Estados Unidos e Irã. O conflito voltou a pressionar o preço do barril de petróleo, que bateu os 90 dólares durante o fim de semana, depois de cair para 70 dólares, quando foi anunciado o cessar-fogo. Os outros índices do boletim não tiveram alterações. Crescimento do PIB, Produto Interno Bruto, que é a soma de bens e serviços produzidos pelo país, em 1,99%. Dólar cotado a R$ 5,20 e taxa básica de juros, a Selic, a 14% ao ano no fim de 2026. Para isso, seria necessário mais um corte de 0,25%. A próxima reunião do Copom, o Comitê de Política Monetária, que decide sobre isso, acontece na primeira semana de agosto, ok?
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1: Escolas têm até quarta-feira para participar de levantamentos sobre equidade.
4: Isso mesmo, prazo para as redes de ensino estaduais e municipais responderem ao diagnóstico Equidade 2026 do Ministério da Educação termina nesta quarta-feira. As informações devem ser enviadas exclusivamente pelo CIMEC. O mapeamento avalia ensino de história e cultura afro-brasileira, africana e indígena, além de ações de combate ao racismo. Redes que não preencherem o questionário podem ficar sem o recebimento de futuros recursos federais.
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1: Fundação Getúlio Vargas. Monitor do PIB aponta crescimento de 0,7% em maio.
9: A economia brasileira cresceu 0,7% em maio na comparação com abril, segundo estimativa do Monitor do PIB, divulgado nesta segunda-feira pelo Instituto Brasileiro de Economia da Fundação Getúlio Vargas. O levantamento reúne dados de setores da economia e funciona como prévia do PIB oficial divulgado pelo IBGE. Conforme o cálculo da FGV, o consumo das famílias cresceu 3,3% no trimestre móvel encerrado em maio e atingiu o maior patamar desde o quarto trimestre de 2024. Todos os tipos de consumo cresceram no período, com destaque principal para o consumo de serviços e de duráveis, que mantiveram sua trajetória de alta, contribuindo com mais de 60% para o resultado positivo geral. Também houve crescimento no setor de exportação, 4,3%, e no de importação, 8,9%. Em termos monetários, estima-se que o PIB acumulado até maio deste ano, em valores correntes, seja superior a 5 trilhões de reais.
1: Levantamento mostra que 74% dos trabalhadores com crédito consignado privado possui dois ou mais empréstimos ativos, indicando o aumento da utilização dessa modalidade entre empregados da iniciativa privada. Segundo os dados, a expansão do consignado foi acompanhada pela redução do valor médio das operações, o que indica a contratação de empréstimos menores, mas em maior quantidade. Especialistas alertam que o cenário exige atenção ao comprometimento da renda e ao risco de endividamento das famílias, que já está muito alto. O crédito consignado privado ganhou força após a criação do programa Crédito do Trabalhador, ampliando o acesso ao financiamento para empregados com carteira assinada, trabalhadores domésticos, rurais e microempreendedores individuais.
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1: Um homem de 24 anos foi preso após a morte do filho de 6 anos em Itapiranga, no Amazonas. Segundo a Polícia Civil, a criança foi atingida por uma faca que estava dentro de uma mochila usada pelo pai durante um castigo. O menino chegou a ser socorrido, mas não resistiu aos ferimentos. Inicialmente, o pai afirmou que o filho havia caído sobre uma faca. Mais tarde, porém, mudou a versão e disse que atingiu o menino com a mochila, esquecendo que havia duas facas guardadas no interior da bolsa após uma pescaria. O homem foi autuado por homicídio qualificado, teve a prisão em flagrante convertida em preventiva e o caso segue agora sob investigação da Polícia Civil do Amazonas. Um recém-nascido foi encontrado com vida dentro de uma lixeira no banheiro feminino do pronto-socorro de um hospital particular em Sorocaba, no interior de São Paulo. O bebê recebeu os primeiros atendimentos na unidade e, em seguida, foi transferido para o conjunto hospitalar de Sorocaba, onde permanece sob cuidados médicos. A Polícia Civil investiga a suspeita de que a criança seja filha de uma adolescente atendida no hospital. Familiares negaram a maternidade e exames foram solicitados para confirmar a identidade da mãe. O Conselho Tutelar foi acionado e acompanha o caso. A Polícia Civil segue investigando as circunstâncias do abandono e busca identificar os responsáveis. Uma mulher de 35 anos denunciou ter sido vítima de importunação sexual enquanto treinava na academia de um condomínio em Feira de Santana, na Bahia. Sem perceber o crime, ela deixou o celular gravando durante os exercícios e só descobriu o ocorrido ao assistir as imagens depois. O vídeo mostra um homem praticando um ato obsceno atrás da vítima. Ao notar uma movimentação na academia, o suspeito deixou o local antes da chegada da polícia militar e ainda não foi localizado. O caso foi registrado na Delegacia Especial de Atendimento à Mulher, que investiga o crime e busca identificar o autor por meio de depoimentos e outras imagens de segurança.
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1: O governador em exercício do Rio de Janeiro, Ricardo Couto, exonerou nesta segunda, dia 17, servidores do Instituto Rio Metrópole. Eles são investigados por suposto envolvimento em um esquema de desvio de verbas públicas na autarquia, que é ligada à Secretaria Estadual de Governo. De acordo com a denúncia, os suspeitos teriam utilizado contratos firmados pelo Instituto entre 2022 e maio deste ano para desviar recursos públicos. A investigação aponta que o esquema teria movimentado mais de 86 milhões de reais.
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1: Rio Grande do Sul mantém alerta para tempestades. Donald Trump diz que Irã pagará pela morte de militares americanos. E você ainda confere as informações do esporte com Tony Silva.
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1: O influenciador e especialista em aviação Lito Souza, que hoje tem 59 anos, revelou que foi diagnosticado com câncer de próstata e deverá passar por uma cirurgia nas próximas semanas. A doença foi descoberta há cerca de 3 meses, depois de alterações identificadas em exames de rotina. Segundo Lito, uma biópsia confirmou uma adenocarcinoma de agressividade intermediária na próstata. Outro exame identificou um tumor benigno no reto, enquanto uma alteração no pulmão direito ainda será investigada. Ele também relatou dormência e dificuldade de movimentação no braço esquerdo, ainda sem diagnóstico definido. Ao anunciar o tratamento, o criador do canal Aviões e Música afirmou que está confiante e usou uma de suas comparações com a aviação para dizer que está em manutenção, não em queda. Lito também pediu que os homens façam exames preventivos e procurem acompanhamento médico regularmente. Que Deus abençoe você, viu, Lito? Boa recuperação, porque eu gosto muito dos seus vídeos, viu? 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O Rio Grande do Sul segue em alerta para temporais nesta terça-feira. A Defesa Civil mantém o alerta para chuva intensa, ventos de até 100 km por hora e possibilidade de queda de granizo em diversas regiões do estado. Os maiores acumulados de chuva devem se concentrar na metade norte, podendo superar os 120 milímetros em 24 horas. Há risco de alagamentos, queda de árvores, interrupção no fornecimento de energia elétrica e danos em plantações. As autoridades orientam a população a evitar áreas alagadas, não se abrigar sob árvores durante os temporais e acompanhar os avisos oficiais da Defesa Civil. A previsão indica que as instabilidades continuam avançando pelo estado ao longo do dia, mantendo o risco de novos temporais em diversas cidades gaúchas.
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1: A atriz e modelo jamaicana Latoya Malcolm, finalista do concurso Miss Universo Jamaica 2024, morreu aos 35 anos. A informação foi confirmada pela organização do concurso, que lamentou a perda nas redes sociais. A causa da morte não foi divulgada. Além da carreira como atriz, Latoya conquistou o título de Miss Jamaica Bikini International 2024 e era reconhecida por seu trabalho como apresentadora, dançarina e por projetos voltados ao desenvolvimento de jovens. A notícia gerou grande comoção entre fãs e colegas do meio artístico que prestaram homenagens à artista. A atriz irlandesa Brenda Fricker morreu aos 81 anos. Vencedora do Oscar de melhor atriz coadjuvante por Meu Pé Esquerdo, ela também ficou conhecida mundialmente por interpretar a Mulher dos Pombos no clássico Esqueceram de Mim 2, Perdido em Nova York. A causa da morte também não foi divulgada. Brenda foi a primeira atriz irlandesa a conquistar um Oscar de atuação e construiu uma carreira de mais de 5 décadas no cinema e na televisão. Em entrevistas, chegou a afirmar que o prêmio acabou limitando as oportunidades de novos papéis, situação que chamava de maldição do Oscar. Donald Trump diz que Irã pagará pela morte de militares americanos. Vamos agora aos detalhes com Jean Carlos.
11: O presidente dos Estados Unidos, Donald Trump, ameaçou nesta segunda-feira o Irã, dizendo que o país islâmico pagará pela morte de militares americanos após as confirmações de 3 baixas na Jordânia e no Iraque. Sempre que o Irã matar um militar americano, pagará por isso muitas vezes mais, advertiu Trump em uma mensagem na plataforma Truth Social. Trump afirmou que deu essa instrução ao secretário de Defesa Pete Hegseth, ao chefe do Estado-Maior Conjunto Daniel Kane e a toda a alta cúpula militar dos Estados Unidos. 2 militares americanos morreram no fim de semana passado em um ataque iraniano contra uma base militar na Jordânia e outro no Iraque durante a detonação controlada de um explosivo iraniano. Essas são as primeiras baixas americanas registradas desde o rompimento do cessar-fogo entre Estados Unidos e Irã há quase 2 semanas. Com isso, pelo menos 17 militares americanos morreram desde que os Estados Unidos e Israel lançaram, em 28 de fevereiro, uma ofensiva contra o Irã que resultou na guerra atual. 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
1: 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Andy Burnham tomou posse nesta segunda-feira como novo primeiro-ministro do Reino Unido, substituindo Keir Starmer no comando do governo britânico. Ex-prefeito da Grande Manchester e recém-eleito líder do Partido Trabalhista, Burnham assumiu oficialmente o cargo após ser convidado pelo rei Charles III a formar o novo governo. Em seu primeiro discurso, o novo premier prometeu recuperar a confiança da população na política, enfrentar a crise do custo de vida, melhorar os serviços públicos e ampliar a autonomia das regiões fora de Londres.
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1: Bom, vamos agora chamar o nosso querido amigo Tony Silva com as informações do esporte nesta segunda-feira. Tony, é com você, viu?
13: Fala aí, grande Douglas! Olha aí, a terça-feira, dia 21 de julho, acabou a Copa e agora é o quê? Hora de eleger o gol mais bonito da competição. Quem vai eleger é o torcedor. E para fazer isso, terá que entrar no site oficial da FIFA para escolher, na sua opinião, o mais bonito. Entre os finalistas está o gol do Ferran Torres, que garantiu a vitória da Espanha. Não foi bonito, mas foi um gol importante. Lionel Messi também teve um gol que vai concorrer. Foi naquele jogo que ele marcou 3 na partida diante da Argélia. O gol de Haaland contra o Brasil, aquele de fora da área, não foi bonito, né? Mas teve importância, eliminou inclusive a seleção brasileira. Agora, o gol do Bellingham foi selecionado pela jogada individual que garantiu a medalha de bronze contra a França. Foi um golaço. Teve também o Mbappé, que está na lista, com aquele chute de longa distância que estabeleceu seu recorde de 58 gols pela seleção. E essa seleção de gols trouxe também momentos em que seleções que surpreenderam durante o torneio. O caso do Sidney de Cabo Verde, indicado pelo golaço marcado contra os argentinos na segunda fase. Tem também o Alex Begovic, da Bósnia e Herzegovina, Isidor, do Haiti, Just, da Nova Zelândia, Maeda, do Japão e Shomurodov, de Uzbequistão. Os torcedores têm um prazo de 48 horas que já está valendo. Mas agora vamos destacar o Campeonato Brasileiro da Série A, 19ª rodada, está de volta nesta terça-feira. É sim, hoje tem um jogo, 7:30 da noite, na Arena MRV, Atlético Mineiro e Bahia. A equipe baiana é a sexta colocada com 29 pontos. Se vencer hoje, vai para 32, mesma pontuação da equipe do Fluminense. O Bahia, inclusive, pode terminar a noite de hoje como terceiro colocado na competição. Já o Atlético Mineiro precisa vencer, é o décimo colocado com 24 pontos ganhos. Amanhã nós teremos mais 4 jogos, na quinta-feira mais um, para fechar essa 19ª rodada do Campeonato Brasileiro da Série A. Hoje também tem jogo, 9:35 da noite, pela Série B, também a 19ª rodada, um jogo importante entre Vila Nova e Fortaleza. São duas equipes que estão ali na parte de cima na tabela de classificação. E amanhã eu trago para você todos os resultados aqui no Rádio Fatos. Até amanhã.
1: Bem, termina aqui a edição do Jornal Rádio Fatos desta terça-feira. A todos uma excelente terça e até amanhã, hein? No mesmo horário. Tchau, tchau.
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2: Na informática da vida, tecle com sabedoria. Dê Ctrl C no lado bom, Ctrl V no lado que ama, um delete na maldade. E ao final do dia, um F12 para salvar apenas as coisas boas, as experiências bonitas que ficaram no dia. Olá, querido ouvinte da 105 FM, a Boa de Mossoró. Eu sou Helenildo José. Está começando mais uma apresentação do programa Unicatólica do RN na FM 105. É o nosso encontro marcado de toda terça-feira aqui na faixa educativa da Boa de Mossoró. Nossa faixa educativa hoje apresenta para vocês...

0: Helenildo, é um prazer estar aqui com vocês. Boa tarde, ouvintes. Realmente de muitos anos, né, Helenildo? Nós já temos uma experiência acadêmica, já durante um bom tempo trabalhamos juntos, já faz, acho que eu já tenho 15 anos de área acadêmica, e assim, nunca deixando de lado a área acadêmica, sempre com continuidade, projetos que possam alencar a área da tecnologia da informação. E é um prazer estar aqui na 105 hoje, nesse momento onde a gente possa discutir e comentar mais sobre o curso de Engenharia de Software, que é um curso que muito bem pensado, proposto pelo padre Demétrio, padre Charles, a professora Érica. O curso, então, ele foi constituído com base nas diretrizes curriculares do MEC, então ele segue todo o padrão de formalização do curso de Engenharia de Software.
1: Muito bem, professora. A gente vai para um breve intervalo comercial. No próximo bloco, a gente vai conversar falando sobre o que é engenharia de software. Hoje o assunto é bem diferente do que a gente tem costume de trazer. A gente traz gestão, psicologia, a gente traz o curso de direito, falando sobre leis, sobre a justiça. E hoje é algo diferente. A gente vai falar sobre engenharia de software. Vamos para o intervalo. Até daqui a pouquinho.
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1: Estamos de volta em nossa faixa educativa, conversando com a professora Carla Ariana. Ela é a coordenadora, praticamente a mãe do nosso curso de Engenharia de Software, e vai também compor o quadro de docentes deste mesmo curso, o curso mais novo da Católica do RN. Estamos aqui para falar um pouco sobre ele. Então, professora, conta para nós, antes da gente começar de fato a falar sobre o nosso curso. Eu acredito que tenha muitos ouvintes que ainda não entendam, né? Ou não tenham conhecimento sobre o que é a engenharia de software. Então, gostaria que a senhora já começasse essa nossa conversa explicando para os ouvintes, né, o que é a própria engenharia de software.
0: Então, a engenharia de software, ela é uma ciência que estuda, É porque eu estava pensando em falar sobre a própria engenharia de software do curso. Aí você perguntou o que é a engenharia de software, entendeu? Aí eu falei, ciência não é legal. Por isso que eu pausei. Então, a engenharia de software, ela tem a finalidade de acompanhar um produto digital do início ao fim. Então, você planeja um software, então, projeta esse software com base em desenvolvimentos, em testes, gerenciamento, e mantendo esse software sempre com qualidade, para que ele possa ter um efeito contínuo para qualquer que seja a sua finalidade.
1: Um grande exemplo desses é o que cada um tem aí no seu bolso, na sua mão, que é o seu celular.
0: Sim, o software está presente no dia a dia. Você vê que cada dia mais a exigência por tecnologias inovadoras, com inteligência artificial, com aprendizagem de máquinas, elas estão presentes no nosso dia a dia, e faz com que os profissionais, eles precisam estar se capacitando e acompanhando esse desenvolvimento tecnológico.
1: Exato, então por trás de toda essa tecnologia que nos circunda, a nossa Alexa, o nosso celular, o nosso notebook, a nossa TV Smart, então todos esses aparelhos, professora, tem sempre um profissional, um engenheiro de software por trás de tudo isso.
0: Sim, o engenheiro de software, ele tem a formação capaz de projetar e desenvolver esse produto digital para que possa chegar nas mãos de um determinado usuário. Seja na área da saúde, seja algo que possa ser alencado de forma financeira, no modo contábil. Então, o produto final, ele dá um resultado de controle com eficácia e eficiência para um resultado de uma solução.
1: É isso aí, a Uni Católica vem acertando mais uma vez com mais uma proposta de engenharia de software. Antes tivemos o curso de enfermagem, lançado há pouco menos de 2 anos, e agora mais um ponto marcado com engenharia de software, tão importante e tão crescente em nossa sociedade, para vermos a grande importância dessa área que abrimos, né, um curso de engenharia de software. Então a gente começa a falar do curso propriamente dito, professora. Então qual a importância, né, de ter

0: Os profissionais nessa área de engenharia de software?
1: A importância é que você possa desenvolver um produto com qualidade, seguindo os princípios, né, que científico e com rigor técnico da engenharia de software. Não é só você sentar e começar a programar e achar que aquele produto vai lhe dar um resultado e achar que vai ser a solução de tudo. Então, tudo que você vai fazer tem que ter um nível de excelência. Para isso, tem um rigor técnico da engenharia de software, que faz com que você siga os passos com excelência, garantindo que os produtos digitais sejam confiáveis, eficientes e sustentáveis ao longo do tempo. Ou seja, tem uma timeline aí que esse sistema ele vai permanecer até que tenha alguma inovação ou alguma mudança. E a engenharia de software, por trás disso, fazendo essa base para o produto, né? Tendo a base da engenharia de software dentro do produto, você vai conseguir sempre melhorias ou avançar e ter um controle do produto que foi desenvolvido.
0: Professora, e aí, então, o que faz um engenheiro, né, o profissional da área?
1: O engenheiro de software, ele tem o software como um objeto central da concepção do ciclo completo da vida do produto. Então, ele tem uma ênfase na qualidade, acima de tudo, daquele produto que vai ser gerado. Quando a gente fala em produto que vai ser gerado, por trás dele tem outros componentes, como arquitetura, a metodologia ágil que vai ser aplicada ao desenvolvimento daquele produto, a engenharia de requisitos que foi levantada, o que é que realmente vai atender aquele produto final, e também a questão da gestão do projeto de desenvolvimento, né? Então, o engenheiro de software, ele tem que lidar com todos esses componentes, com esses itens que eu comentei até agora, e saber lidar de forma eficaz, utilizando ferramentas que possam dar esse subsídio para todo esse processo de ciclo de vida do produto.
0: E aí, a pessoa interessada no nosso curso, né, faz lá faz o seu processo seletivo, sim, agenda o vestibular.
1: Sim. Então, Helenildo, não é necessário já saber programar para ingressar no curso. O aluno, ele vai ter o curso todo estruturado, onde esse curso ele foi para receber estudantes sem experiência prévia alguma. E aí, o próprio projeto pedagógico prevê uma progressão gradual do conhecimento. Então, se a gente for partir das disciplinas de fundamentos lógica, algoritmos, essas disciplinas, elas vão levar o aluno a uma evolução gradual até chegar a disciplinas mais avançadas de arquitetura de sistemas, inteligência artificial e gestão de projetos. Então, por que a gente está falando também dentro da engenharia de software em questão de inteligência artificial para o curso? Porque, Helenildo, o curso também foi pensado para... Na sua projeção, ele foi todo estruturado também com disciplinas de inteligência artificial.
0: Para acompanhar a modernidade cada vez
1: sim,
0: mais, né?
1: Sim, sim. O engenheiro de software, ele tem que saber desenvolver com as leituras de código, também com IA, como também acompanhar toda a gestão do projeto com ferramentas de inteligência artificial. Então, a inteligência artificial, ela não é só para um resultado final do usuário. Ela é para que o próprio... programador, desenvolvedor, ele possa usar suas habilidades com outras técnicas de inteligência artificial. Então, o que é desejável é que o aluno ele tenha curiosidade, raciocínio lógico e disposição para aprender. Porque se o professor tem aquela disciplina, tem a capacidade de elevar o nível do aluno, isso nós conseguiríamos atingir. Então, a área... a gente começa do zero, sim, na graduação, mas o curso existe exatamente para oferecer essa base sólida e elevar o nível dos alunos, para que a gente possa formar profissionais capazes de trabalhar, quem sabe, home office, trabalhar em casa, recebendo um salário que vocês sabem que o nível está bastante elevado. Quando a gente fala de tecnologia, é uma área de bastante abrangência e que procura grandes profissionais, seja um desenvolvedor front-end, back-end, full-stack, que é um desenvolvedor que tem uma maior abrangência. Então, esses profissionais, eles são procurados também para desenvolvimento web, mobile, como você falou no começo da entrevista. São procurados para engenharia de dados, que é uma coisa que também preocupa e necessita de profissionais capacitados que saibam utilizar de forma correta a ciência dos dados. Então, tudo isso que eu venho falando envolve está inserido na nossa grade curricular, como também questão de segurança de dados, segurança da informação, computação em nuvem. São vários itens que eu estou falando e ele foi, sim, pensado e estabelecido na nossa grade curricular. E quem quiser ter acesso a essas informações, é só acessar o site da unicatólica.com.br e terá mais informações sobre a nossa grade curricular. E se quiser conhecer também o curso, Helenildo, é bem-vindo para conhecer. Porque apesar de ser um curso da engenharia de software, né, o sistema você pode usar de forma online, remota, o curso é presencial para que a gente possa ter essa quantidade de profissionais próximos trocando relações e informações ao mesmo tempo. Imagine que o grupo de pesquisa está ali estudando, trabalhando, e dentro da própria instituição a gente vai fornecer, sim, ambientes de práticas, Helenildo.
0: Eu estou falando com a professora Carla Ariana, coordenadora e docente do nosso mais novo curso de graduação da Unicatólica do Rio Grande do Norte, Engenharia de Software. Vamos para um breve intervalo comercial, daqui a pouquinho a gente volta.
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0: Estamos de volta nesta manhã de terça-feira, conversando com a professora Carla Ariana, coordenadora e docente do curso de Engenharia de Software. Professora, no próximo dia 15 de agosto é o dia da informática. E aí, no bloco passado, a senhora mencionava que as pessoas que, mesmo que não tenha nenhum embasamento ainda, já no primeiro período, não tenha muito conhecimento na área, já no primeiro período podem sim receber esse embasamento já para começar aí o curso do zero, vamos dizer assim, do zero, mas aprendendo tudo bem direitinho, e à medida em que for passando o primeiro período, o segundo período, o terceiro, as pessoas vão cada vez mais ganhando conhecimento e aumentando sua experiência. E aí eu quero só que a senhora faça essa diferença, né, assim, brevemente essa diferença, que não é um curso técnico, não é aquele curso que a gente faz, né, para aprender aquela programação mais básica, é de fato um curso de graduação em, sim, engenharia de software. Então eu gostaria que a senhora frisasse essa diferença e explicasse um pouco mais.
1: Então, o profissional da engenharia de software, ele tem que ter a habilidade de um aprendizado contínuo. Então, como a gente mencionou, as disciplinas de base inicial, onde ele começa no nível zero, ele vai evoluir para ter esse nível de aprendizado contínuo, onde ele possa ter uma capacidade de se atualizar no mercado em constante mudança. Outro ponto também, além do que foi colocado também na grade, é o inglês técnico, que apesar de que o aluno que queira ingressar no curso de engenharia de software não tem o inglês técnico, nós também vamos ofertar durante o curso a disciplina de inglês técnico.
0: Ele precisa acompanhar o idioma, né, para poder fazer as programações.
1: Sim, sim. Até mesmo para ler um artigo, para ler um livro, porque a maioria das referências bibliográficas na nossa área são em inglês. Então, esse acompanhamento também é necessário, mas não que precise falar inglês. Claro, uma hora pode ser que seja necessário, né, para o profissional, mas nós ofertamos justamente para dar essa base e oferecer esse ambiente integrado ao inglês técnico.
0: E aí o aluno, professora, ingressando conosco, ele também vai participar de vários projetos, né?
1: Sim, vários projetos, como projetos de extensão na área de sustentabilidade, a questão da responsabilidade que eu falei anteriormente, ética e responsabilidade, onde a gente possa ter alguns projetos que favoreçam, sim, a sociedade. Tanto na questão de práticas, o ambiente de práticas de desenvolvimento para que algum empresário, alguém que queira fomentar algo e a gente possa desenvolver, porque nós vamos ter, sim, um ambiente profissional para eles dentro da instituição. E esse ambiente profissional, ele serve, sim, para orientar como o aluno deve se comportar no ambiente profissional. Tudo isso vai ser embasado dentro do nosso projeto. Já está no nosso projeto do pedagógico do curso, já foi mencionado isso. Então, é nossa intenção, sim, ter um projeto de extensão onde soluções possam ser dadas dentro das nossas práticas, dentro da instituição.
0: É isso aí, professor. Então, uma nova proposta, como eu falei, mais um acerto da Unicatólica do RN com mais um curso de graduação em engenharia de software. A gente já oferece serviços de gestão, serviços psicológicos, serviços na área da justiça, né, na área do direito, na área da saúde também, e agora a engenharia de software vem chegando para somar a nossa instituição.
1: E por que não, Helenildo, todas essas áreas que você citou, nós, como engenheiros de software, propor soluções dentro da nossa instituição para essas áreas que já estão aí entrando no mercado.
0: Exatamente, a interdisciplinaridade que tanto a gente vem falando.
1: Sim. Helenildo, foi um prazer estar aqui com vocês. Esse momento é um momento que a gente pode divulgar e falar um pouco do curso de graduação em engenharia de software e também de passar um pouco do que a gente tenta plantar dentro da sala de aula para os alunos. A inscrição ainda está aberta para o curso de graduação. Você pode procurar a instituição, tem pessoas aptas a dar qualquer tipo de informação, mas caso queira alguma informação específica a respeito do curso de graduação de engenharia de software, pode também me contatar. Carla Hariana, meu Instagram, e também procurar pelos contatos da coordenação.
0: É isso aí. E a Unicatólica, todo mundo sabe, ali vizinho ao Colégio Diocesano Santa Luzia. 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Quero fazer só uma observação, professoras, da gente ir embora, que o nosso curso de engenharia de software, apesar de todo o peso do nome na área mais científica, naquela área mais dos números, né, é coordenado por uma mulher. É isso que mais um grande diferencial da Católica do RN, fazendo com que todos se sintam bem acolhidos na casa.
1: Sim, nós temos a nossa pró-reitora, a Érica, o curso de engenharia de software, sim, coordenado por uma mulher, e professoras também, a maioria mulher. Nossa grade de docentes, ela é constituída por mulheres, principalmente de cálculo, viu?
0: E eu vi também que no nosso primeiro vestibular também muitas meninas estavam participando.
1: Coisa boa, né? Saber disso.
0: Exatamente.
1: É muito bom.
0: A Unicatólica e seus diferenciais. Lembre-se sempre, educação muda pessoas e pessoas transformam o mundo, nos diz Paulo Freire. Eu vou ficando por aqui e até a próxima oportunidade com mais dicas, curiosidades e informações da Unicatólica do Rio Grande do Norte. Até a próxima.
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3: Oswaldo Montenegro é um renomado cantor, compositor, cineasta, escritor e diretor teatral brasileiro, sendo uma das figuras mais completas e originais da música popular brasileira. Frequentemente chamado de menestrel, devido ao tom poético, filosófico e narrativo de suas criações, ele se destaca por sua vasta e sólida produção artística. Nascido no Rio de Janeiro em 1956, Oswaldo Montenegro passou parte de sua infância em São José del Rei, em Minas Gerais, onde as tradicionais serestas noturnas moldaram profundamente sua identidade musical. Mais tarde, viveu em Brasília, cidade que também se tornou forte referência em suas composições. Sua marca registrada combina com o violão virtuoso, arranjos marcantes de flauta tocados por sua parceira de longa data, a Madalena Salles, e letras que exploram a amizade, o tempo e as relações humanas. Você já ouviu a lista? Que começa mais ou menos assim? Faça uma lista de grandes amigos, de quem você mais via há 10 anos atrás. Quantos você ainda vê todo dia? Quantos você já não encontra mais? Diferente de outros cantores de sua geração, Oswaldo Montenegro expandiu sua arte para palcos e telas, escrevendo e dirigindo seus próprios projetos. Eu sou Aline Linhares e esse é o Tempo Vivo, aqui na 105 FM.
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5: 6h50.
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10: Bom dia! Terça-feira, 21 de julho de 2026. Está no ar a edição de número 1269 do Jornal Mais Mossoró. Com a apresentação de Fábio Oliveira. Ouvidoria amplia a escuta da população em todos os polos do Mossoró Sal e Luz. Educação para o trânsito ganha espaço especial para crianças do Mossoró Sal e Luz. Começa nesta terça-feira a quarta edição do Circuito Esportivo Mossoroense. Detalhes agora no Mais Mossoró.
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10: A Prefeitura de Mossoró, por meio da Ouvidoria Geral do município, está realizando mais uma edição do Ouvidoria de Eventos durante o Mossoró Sal e Luz 2026. A iniciativa leva a equipe da OGM a todos os polos da programação para ouvir participantes e transformar a opinião da população em informações estratégicas para o aperfeiçoamento dos eventos promovidos pela gestão municipal. Neste primeiro fim de semana, a pesquisa esteve presente no Polo Celebração, Polo da Palavra, Polo Principal na Estação das Artes e Polo Maná, garantindo escuta ampla e representativa dos diferentes públicos que participam da programação. No Polo Maná, além dos visitantes, a equipe também realiza uma pesquisa específica com os comerciantes, avaliando aspectos como estrutura, organização, apoio da prefeitura, volume de vendas, retorno financeiro e expectativas em relação ao evento. A Prefeitura de Mossoró, por meio da Secretaria Municipal de Segurança Pública, Defesa Civil, Mobilidade Urbana e Trânsito, a SESDEM, está promovendo uma ação inédita durante o Mossoró Sal e Luz 2026. Um estande voltado exclusivamente à educação para o trânsito das crianças. Instalado na entrada da Estação das Artes Poeta Eliseu Ventania, ao lado direito do acesso principal, o espaço funciona sempre, das 6 às 10 da noite, oferecendo atividades educativas e interativas que aproximam o público e infantil das normas de trânsito de forma leve e divertida. No estande, as crianças participam de pinturas, desenhos e atividades lúdicas que apresentam os principais equipamentos de segurança, como capacete, cadeirinha infantil, bebê conforto e assento de elevação, reforçando a importância desses dispositivos para a preservação da vida. A programação também busca aproximar as crianças da figura do agente de trânsito. Por meio de ilustrações e jogos educativos, os participantes passam a enxergar o agente como um aliado da segurança e da cidadania, fortalecendo uma relação de confiança desde a infância. Outra ferramenta utilizada é uma cartilha educativa, que apresenta conceitos básicos do Código de Trânsito Brasileiro.
11: O Mossoró Sal e Luz tem sequência na quinta, 23, na Estação das Artes, com Juliane Souza e Banda Morada. Na sexta, 24, quem apresenta é Aline Barros e Thales Roberto. E encerrando a programação, no sábado, 25, tem Criança Diante do Trono, Novo Som, Maria Marçal, Anderson Freire e sempre atrações locais. Mossoró Sal e Luz 2026. Realização Prefeitura de Mossoró.
10: Começa logo mais à noite no Ginásio Poliesportivo Pedro Serlini, a quarta edição do Circuito Esportivo Mossoroense, o 100. A temporada de jogos tem início através da modalidade de futsal, onde 32 equipes da categoria masculino disputam o título. Logo mais às 8 da noite, pisam a quadra o atual campeão, o Chelsea Mossoró, e o Catial FC, em um duelo que abre oficialmente a competição. Em seguida, às 9 da noite, será a vez do Bom Pastor Futsal e Jagatá disputarem os primeiros pontos da temporada. Consolidado como uma das principais competições do calendário esportivo do município, o Circuito Esportivo Mossoroense chega à sua quarta edição, ainda mais fortalecido. Este ano, o evento distribuirá R$50 mil em premiação, o maior valor já oferecido desde a criação do SEM, contemplando os campeões das cinco modalidades em disputa: futsal, futebol de campo, voleibol, handebol e basquete. Termina aqui mais uma edição do Mais Mossoró, com produção da Secretaria de Comunicação Social da Prefeitura Municipal de Mossoró. Siga nossas redes sociais e se mantenha informado. Um bom dia a todos e até amanhã, se Deus quiser.
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3: Alô, minha amiga, alô, meu amigo, bom dia. Boas vibrações para você hoje, uma terça nobre, dia 21. Hoje é terça. O entusiasmo da segunda já passou, mas a semana ainda está apenas começando. É justamente na terça que muita gente desanima. Faz isso não. Os desafios aparecem, a rotina pesa e os problemas tentam roubar a esperança. Mas calma. Mas lembre-se, o otimista não é aquele que acredita que nunca haverá dificuldades. É aquele que acredita que pode superá-las. Quem mantém um pensamento positivo encontra forças onde muita gente ainda já desistiu. Cada novo amanhecer é uma oportunidade de recomeçar, aprender e chegar um pouco mais perto dos seus sonhos. Não permita que um momento difícil defina o seu dia. Levante a cabeça, faça a sua parte e confie que Deus está preparando o melhor para a sua vida. Meu amigo, minha amiga, que esta terça-feira seja de fé, coragem, saúde e muitas conquistas. Agradecendo a Deus o milagre da vida, estamos começando mais um programa Na Boa de Mossoró.
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dia! Hoje é terça, terça nobre, nós estamos juntos. Bom, nessa, senhoras e senhores, bom dia pra você do carro, de casa, do sítio, da fazenda, ou numa casinha de sapê, não importa. Onde você estiver a partir de agora, você sabe, né? Aquele clássico do rádio local que você ouve há muito tempo. Sempre nas manhãs, é líder.

0: certeza, e você sabe disso, as principais notícias da manhã, você acompanha por aqui já já nas manchetes do dia. Tem também as melhores músicas, porque a Rádio 105 tem aquele padrão de qualidade musical que ninguém tem.
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0: e você participa comigo no 981050105, e na nossa interação tem enquete. É, hoje eu vamos descontrair o negócio aqui, né? Vamos descontrair. A enquete do dia hoje é a seguinte, gente. Gente, vamos lá. Qual é a melhor comida? Qual é a sua comida preferida? Não é que tá com fome, não. Não vem com piadinha nem nada. Não é assim, não. Eu quero que você diga qual é o seu prato preferido. Nem a Duralex, nem nada. Qual a sua comida? Aquela que você mais ama, que você mais gosta? Manda pra mim agora. Vou falar de comer hoje aqui. Vou falar muito de comer. Vamos nessa. Já já tem as manchetes do dia. Agora tem Paulo Ricardo Verso pra começar bem a nossa terça nobre. Bom dia, bom dia.

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2: 105,1, a rádio que só toca música boa. 712, onde você está nos ouvindo? Manda aquela mensagem. 981050105. Bom dia, Suzana, Rondinelli do Planalto, Luzimar do Aeroporto 2. O som do Léo Jaime. Mensagem de amor. Bom dia, ótima terça.
0: Bom dia.
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0: dia ainda, Paulo Ricardo. Uma ótima manhã pra você com a gente. E aí, vamos às manchetes do dia? Vamos lá, as principais manchetes desta terça. Hoje, dia 21 de julho, para quem faz idade nova, parabéns, felicidades, muitos anos de vida. Receba o nosso carinho, o nosso abraço, tudo de bom, tá? Ó, o Rio Grande do Norte supera 2,6 milhões de eleitores aptos a votar. Ganhamos aí mais de 100 mil eleitores numa eleição para outra. Isso é bom? É, né? É sim. Ainda nas notícias do dia, atenção, o Detran alerta para golpe com e-mails falsos sobre a suspensão da CNH e multas. Fique atento aí, está recebendo e-mails falsos aí, tá? Fique atento. Mossoró define novos pontos de vacinação antirrábica para sexta e sábado. As convenções partidárias começaram ontem, inclusive já teve convenção cartorial do ex-prefeito de Mossoró, Alisson Bezer, que oficializou sua candidatura a governador do Rio Grande do Norte. Ainda nas notícias do dia, o varejo do Rio Grande do Norte cresce pelo 14º mês seguido e supera a média nacional. ONGs de proteção animal de Mossoró fazem rifa para quitar dívida de 240 mil reais. Oh. Ainda nas notícias do dia, a Mega Sena sorteia prêmio de 42 milhões nesta terça-feira. As apostas podem ser feitas em casas lotéricas ou pela internet até às 20 horas. O Corinthians, o patrocínio da Fatal Fans, aquela plataforma que divulga conteúdo adulto, pornográfico, adulto. Tá gerando revolta. A parceria motivou abaixo assinado que passa de 40 mil assinaturas. Clube não se manifesta e plataforma diz que acordo não prevê divulgação de conteúdo adulto. Só botar o nome assim, Fatal Fans, não tem nada. É. Tá tudo aí, as principais manchetes da manhã. Hoje tem futebol? Tem sim, senhor. Até que saudade da Copa, rapaz. Eu confesso que eu não tô nem um pouco, né? Depois que o Brasil saiu, eu não tô com saudade de Copa, não. Tô com saudade do Brasileirão. Hoje tem um jogo pelo Brasileirão. Atlético Mineiro e Bahia, 7:30 da noite. Hoje também tem Sul-Americana, tem Universidade Central da Venezuela e Santos, às 21h30. Hoje tem Série B também, né? Havaí, América Mineiro, Novo Horizontino e Criciúma, Vila Nova e Fortaleza. Tá tudo aí as principais notícias da manhã ao longo do programa. Cada meia hora tem 105 news pra você.
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0: 105, 7:19.
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0: Bom, gente, é isso aí, ó. 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Tá bom? Ó, hoje é o seguinte, ó, na enquete do dia, qual é a sua comida preferida? Fala pra mim, qual o seu prato preferido? Qual a sua comida, só uma, só pode dizer uma, pode dizer duas. Ah, eu gosto disso, gosto daquilo, eu gosto de tudo. Ó, só uma, você vai mandar um áudio pra gente, curtinho, Eu vou selecionar os áudios aqui pra gente colocar no ar, pode ser? Você vai dar. Bom dia, Gilson. Olha, hoje eu quero opinar na enquete e a minha comida preferida é baião de dois. Pronto, só um exemplo. Sua comida preferida, aquela que você mais gosta. 981050105, já tô colocando no ar
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0: As respostas na nossa enquete do dia aqui no programa. Pra gente se divertir muito. O rádio é entretenimento, é informação. A cada meia hora a gente tem aqui o 105 News pra você.
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5: Bom dia. 105728. Bom dia.

0: 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Hoje, dia 21 de julho, a cada meia hora, gente, tem o 105 News aqui. 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O Rio Grande do Norte terá mais de 2.660.000 eleitores aptos a votar nas eleições deste ano. Os dados mostram crescimento do eleitorado em relação ao último pleito e confirmam Natal e Mossoró como os dois maiores colégios eleitorais do estado. Pois é. Em comparação com o pleito de 2022, o estado ganhou 105.838 novos eleitores, um crescimento que representa 1,68% do eleitorado brasileiro. Natal continua sendo o maior colégio eleitoral do Rio Grande do Norte, com 570.517 eleitores, o equivalente a 21,44% de todo o eleitorado do estado. Na sequência aparece Mossoró, com 187.519 eleitores, um aumento de 2.863 votantes em relação às eleições de 2024. As informações são da Justiça Eleitoral e integram o levantamento oficial sobre o eleitorado do Rio Grande do Norte para as eleições de 2026. Ainda nas notícias do dia, você conferindo aqui com a gente na 105. O Detran faz um alerta importante para os condutores. Criminosos estão enviando e-mails falsos informando supostas multas, suspensão da CNH e outras penalidades. As mensagens usam a identidade visual de órgãos oficiais e induzem a vítima a clicar em links ou fazer pagamentos. Mas atenção, trata-se de um golpe para roubar dados pessoais e dinheiro. O Detran orienta que o cidadão nunca clique em links enviados por e-mail, SMS ou aplicativos de mensagens sem confirmar a origem. A recomendação é consultar qualquer pendência apenas pelos canais oficiais do órgão ou pelo aplicativo Carteira Digital de Trânsito. Se você receber esse tipo de mensagem, ignore, apague e denuncie. Em caso de dúvida, procure diretamente o Detran. 105 News, a notícia na medida certa. 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
1: Olá, bom dia, Gilson Cardoso e todos os ouvintes da FM 105. 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Então vamos lá. Primeira coisa, a prótese protocolo é recomendada para aquelas pessoas que não possui nenhum dente na boca, seja na mandíbula ou seja na maxila, ou esses dentes que estão ainda presentes estão prejudicados, estão com indicação de ser retirados, serem removidos. Aí, nesse caso, se faz um planejamento aonde, através de exames tomográficos, faz avaliação, definição do tipo de técnica de trabalho que vai ser utilizado, os materiais que são recomendados, e aí se programa fazer um planejamento reverso. Como é isso? Faz um desenho digital na primeira sessão do paciente. Esse desenho digital, ele vai orientar juntamente com as tomografias a melhor forma de planejar essa reabilitação oral, proporcionando uma estética e também uma função de muita eficiência. 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
6: 105 744. 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
7: Gente, um ótimo amanhã pra você. 7h45, gente, é o seguinte, ó, a enquete do dia aqui é pra você participar. Qual é aquela sua comidinha preferida, o seu prato preferido? Só pode citar um negócio. Ah, eu gosto disso, eu gosto de bacalhau, eu gosto de camarão, não, tem que falar uma comida. A sua comida preferida é o tema da nossa enquete do dia pra você participar aqui comigo. Fala em comida, eu tenho um recado pra você aqui, ó. 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
0: Maravilha, então, gente, agora 7h52, 7h52 e a nossa enquete do dia, hein? Deixa eu dar um abraço aqui, rapaz, que audiência qualificada, né? O professor João Paulo Titipou, né? Você conhece já a escola de inglês Titipou, Mossoró? Ainda não, cara, é o que há, viu? Tô por lá, é. Se aprender é preciso sempre, né? Então, meu amigo João Paulo Titipou, um grande abraço pra você. E você que tem interesse aí em fazer aquele cursinho de inglês, cursinho não, bota curso nisso aí, né? Com o meu queridaço Titipou, dá uma sacada, entra na rede social do cara, muito boa, por sinal. Tá sempre trazendo dicas interessantes, né? E lá tem um link para você se inscrever, para você crescer na vida e nos negócios. Tem aulas 100% online e ao vivo, inglês empresarial e para conversação, com o nosso Titipou, curso de idiomas. Pode ser online, mas presencial também, lá no Boulevard, tá? Hoje é dia de aula também, né? É. Entra, o Instagram é o teacher_pou.rn. Quase acenda a NASA aqui, viu? teacher_pou.rn. Deu certo aqui. Ou fala comigo que eu vou encaminhar você de boa. Fazer aquele curso de inglês bacana.
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0: Vamos lá, galera. Deixa eu dar uma sacada aqui no nosso WhatsApp.
4: Bom dia, Jesus 14, aqui é a Rosa Liberdade. Sobre a enquete, a comida que eu prefiro muito mesmo.
0: Ah.
4: É feijão com tocinho, feijão de arranco com tocinho.
0: Tô valendo, tô valendo.
4: Um abraço carinhoso, até amanhã, se Deus quiser. Tchau, tchau.
0: Valeu, valeu, valeu, Rosa. Meu amigo Cristiano falou o seguinte, pra mim todas as comidas são boas, o ruim é não ter pra comer. Tá bom, então. E aí, Paulo, bom dia.
5: Bom dia, Gilson Cardoso.
0: E aí?
5: E todos os ouvintes da 105 FM.
0: Fala, Paulo, bom dia.
5: Um comer que eu gosto mesmo e adoro.
0: Ah.
5: Chama-se buchada de bode com cuscuz.
0: Rapaz, né? É sério mesmo?
5: Não tem quem. Pode oferecer a melhor comida do mundo, que minha comida preferida é essa daí.
0: Tá bom, então. Valeu, meu querido.
5: Obrigado, aqui é Paulo do Santa Delmira.
0: Valeu, Paulo, obrigado.
5: Bom dia aí, abraço.
0: Bom dia, bom dia. Meu amigo, o Anderson, ele só disse assim, vocês que sou muito feliz e grato pelo trabalho de vocês. Adoro a 105. Obrigado, Anderson. Não deu opinião? Dá opinião aí, cara. Dá opinião pra gente.
6: Bom dia, meu amigo Gilson.
0: Opa.
6: Júnior Rodrigues aqui do Costa Silva.
0: Fala, Júnior.
6: Dia sobre a enquete.
0: Ah.
6: Minha comida preferida.
0: Ah.
6: É uma costela bovina.
0: É.
6: Bem cozinhadinha, com macaxeira.
0: Rapaz.
6: Arroz de leite da terra.
0: Ah.
6: Que mais? Tem que ter...
0: Eita, galo. Esse galo morre hoje?
6: E se for possível, coloca aí Ragnite como Jim Cream.
0: Tá bom então, obrigado, Júnior. Ei, Júnior, esse galo aí morre hoje não? Humberto da Casa do Mel, um grande abraço pra você. Humberto disse que é carne, gosta de carne. Quem não gosta? Estamos na escuta. Rondinelli, bom dia. Suzana, minha comida preferida é cuscuz com coalhada, é isso? Ah, tá, tá valendo.
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0: Vamos nessa, gente. O rádio, você sabe que a sensação de ouvir uma música no rádio, ela supera qualquer outra. É, de audição, você ouvir no stream, porque eu tenho isso, tenho Spotify, tenho não sei o que. Mas no rádio é diferente, né? Aí você tá no carro, Aí você ouve um clássico assim como esse aqui do Kiko Zambianchi, Primeiros Erros, uma música que atravessa gerações, e você ouve aqui...

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2: Bom dia, Gilson Cardoso. Bom dia, ouvintes da FM 105 Santa Clara. Hoje, terça-feira, dia 21 de julho. Vamos ouvir com muita alegria o Santo Evangelho. Aleluia, aleluia, aleluia. Quem me ama realmente guardará a minha palavra, e meu Pai o amará, e a ele nós viremos. Aleluia, aleluia, aleluia. O Senhor esteja convosco, ele está no meio de nós. Proclamação do Evangelho de Jesus Cristo segundo Mateus. Glória a vós, Senhor. Enquanto Jesus estava falando às multidões, sua mãe e seus irmãos ficaram do lado de fora, procurando falar com ele. Alguém disse a Jesus: olha, tua mãe e teus irmãos estão aí fora e querem falar contigo. Jesus perguntou àquele que tinha falado: quem é minha mãe e quem são meus irmãos? E estendendo a mão para os discípulos, Jesus disse: eis minha mãe e meus irmãos, pois todo aquele que faz a vontade do meu Pai que está nos céus, esse é meu irmão, minha irmã e minha mãe. Palavra da salvação, glória a vós, Senhor. Minhas irmãs e meus irmãos, para a nossa oração neste dia, peçamos ao Senhor a graça de cada vez mais entrarmos em sua família, fazermos parte da sua família, ouvindo a sua palavra e colocando-a em prática, como fez Maria. Tenha um bom dia, fique com Deus e até amanhã, se Ele assim nos permitir.
3: 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Sempre às 8 no Evangelho do Dia. Amanhã ele tá de volta.
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3: 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O Banco Central informou que ainda existe mais de 6 bilhões de reais esquecidos em bancos e instituições financeiras, aguardando resgate pelos verdadeiros donos. O dinheiro pode ser de contas encerradas, tarifas cobradas indevidamente, saldos não sacados, consórcios ou outras operações financeiras. Milhões de brasileiros ainda têm valores disponíveis para receber. Para consultar, o cidadão deve acessar o sistema oficial Valores a Receber do Banco Central, utilizando a conta gov.br. A consulta é gratuita e pode ser feita tanto por pessoas físicas quanto por empresas. O Banco Central alerta que não envia links por e-mail, mensagens ou aplicativos, nem pede senhas ou pagamentos para liberar os valores. Todo o processo deve ser realizado exclusivamente pelo sistema oficial. Quem quiser verificar se tem dinheiro esquecido pode acessar Sistemas Valores a Receber do Banco Central. E vale a pena conferir. Às vezes, uma boa surpresa pode estar esperando na sua conta. Ah, tomara, viu, meu amigo? É o 105 News. A cada meia hora, a gente traz aí as principais notícias do dia. Olha, o Brasil terá 158,7 milhões de eleitores aptos a votar em outubro. Se liga nessa aí, tá? Olha, gente, a Mega Sena sorteia prêmio hoje 42 milhões de reais. As apostas podem ser feitas em casas lotéricas ou pela internet até as 20 horas. 105 News a cada meia hora, a notícia na medida certa. 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
3: 105.84.
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3: Maravilha, então. Você já observou que todo mundo ouve o nosso programa? Ouve o funcionário, o empresário, o trabalhador, o prestador de serviço, todo mundo ouve a rádio, né? 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

0: 7h11, deixa eu ir aqui pro nosso WhatsApp, né? Ah, eu não sei fazer o rádio sem interagir com o nosso público, né? Manda aí uma mensagem, diz onde está nos ouvindo, qual a sua comida preferida? Ah, tem gente que diz que come tudo aqui, tá, mas eu quero que você diga uma comida assim que você acha especial. Ah, manda aí.
1: Bom Oi. Dia, meu amigo Gerson Cardoso.
0: Oi.
1: Estou no trânsito, estou ouvindo a melhor do Mossoró.
0: E aí,
1: 105,1.
0: cara? Coisa
1: aqui
0: boa.
1: É o Marcos Martins.
0: E aí, Marcos?
1: Tô sempre ligado, viu?
0: Obrigado,
1: meu
0: irmão.
1: Um abraço, meu irmão. Deus te abençoe, você e a todos nós.
0: Valeu, Marcos.
1: Ótima terça-feira.
0: Valeu, cara. Você não disse aí qual é a sua comida preferida. Depois diga aí, Marcão. Um abraço. Ah, meu amigo Léo da LT Afiações falou o seguinte: torresmo com feijão verde e farofa d'água. É a comida preferida dele. Tá valendo, Léo. Obrigado, hein? Mensagem curtinha, gente, pra todo mundo participar.
2: Bom dia, meu amigo Gilson Cardoso.
0: Ô, professor.
2: Fala aqui, o professor Manuel Vieira, que deve dar Piauí.
0: Vila Piauí, certo, meu.
2: Com relação à enquete. Gilson, eu sou bom de carro, viu, Gilson?
0: É, eu também tenho uma boca boa.
2: O que eu gosto mesmo. É arroz ao leite.
0: Arroz
2: com
0: ao leite.
2: Com bistequinha de porco. Sabe, Gilson? É bom demais.
0: Ô, professor. Valeu, professor. Obrigado, meu querido.
3: Gilson, meu amigo. Bom dia.
0: Bom dia.
3: Pois é,
0: Oi,
3: que é
0: Vila
3: Porto 2. É o seguinte: a minha comida preferida mesmo se chama uma rabada só no recheio na panela de pressão.
0: Xiii, Maria.
3: Mas felizmente, o mundo que tá hoje, a gente não pode comer tudo, né? Uma frescura, tamanho do mundo, não pode comer isso, não pode comer aquilo. Mas a minha comida é essa.
0: Calma,
3: tá bom? Valeu,
0: pode comer.
3: Bom dia, tudo de bom.
0: Valeu, minha amiga. Obrigado, Nevinha. Tem outra Nevinha aqui pra falar comigo. Já já eu coloco. Quem vai? Ó, mandaram até a foto do comer aqui, gente.
4: Olá, amigo Gilson. Bom
0: Oi,
4: dia. Sou
0: Maria.
4: Eu, Maria.
0: Fala, Maria.
4: Quero te desejar um feliz dia do amigo atrasado.
0: Foi ontem.
4: Minha comida preferida é carne com legumes.
0: Tô vendo aí.
4: E arroz de leite.
0: Eu acho que vamos mandar comer pra mim.
4: Te abençoe e te ilumine todos os dias, viu?
0: Amém.
4: Um abraço.
0: Obrigado, minha querida Maria. Abraço nas meninas aí.
5: Gilson Cardoso.
0: Oi,
5: uma boa terça-feira. Olha, a minha comida preferida, que eu gosto mesmo de verdade, quem quiser que me matar, é com carne de porco.
0: Carne de porco.
5: Um pouquinho. Pra mim, tendo porco, tem tudo.
0: Ah, tá bom.
5: Aí
0: então
5: não posso dizer outra, né? Mas o próximo é galinha. Pronto. Um cheiro, né, Vinícius Antônio?
0: Valeu, obrigado. Alô, Célia, bom dia,
6: bom
0: amiga.
6: Bom dia, Gilson Cardoso.
0: Ô, querida.
6: Aqui é Célia Aragão.
0: Fala, Célia.
6: A minha comida preferida é um pirão de costela. É bom demais, viu?
0: Meu Deus.
6: Com arrozinho solto.
0: Acabou com tudo agora.
6: Não tem coisa melhor.
0: Tá bom, minha amiga.
6: Preferida.
0: Obrigado, hein?
6: De costela.
0: Valeu.
6: Muito bom. Sempre estou comendo.
0: Valeu, Célia, obrigado.
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1: Bom dia, os vivos hoje aqui da nossa equipe é pro Elenildo José, nosso colega aqui de 105. Elenildo, parabéns pra você, cara. Felicidades, muitos anos de vida. Que Deus te abençoe sempre. Bill Medley, Jennifer Warnes, na 105.
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1: 105, 8:24.
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2: 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O segundo BPM recebe reforço de 32 novos policiais militares em Mossoró. Os militares foram recepcionados pelo comandante do batalhão, Tenente Coronel Costa e Silva, e pelo subcomandante Major Abrantes, além de oficiais e praças. Ainda nas notícias do dia, o Detran alerta para e-mails fraudulentos que cobram falsas multas. Detran do Rio Grande do Norte está alertando para um golpe via e-mail que utiliza a identidade visual do órgão para simular infrações e suspensão da CNH, induzindo cidadãos a clicar em links maliciosos para roubo de dados ou pagamentos fraudulentos. O órgão realiza, ou aliás, enfatiza que não envia cobranças por e-mail e orienta a utilização exclusiva do seu portal de serviço oficial, o portal.detran.rn.gov.br, para consultas e emissão de guias seguras. Hoje tem uma partida pelo Campeonato Brasileiro da Série A. Se ligue, só um jogo hoje. 7:30 da noite tem Atlético Mineiro e Bahia. 105 News, oferecimento RN Peças e Rebouças Supermercados.
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0: 105,1, rádio que só toca música boa, BTS. E ainda teve Jorge Vecino e Balara, Algo Me Diz. Essa música tá tocando muito, viu, gente? E na 105 você sabe, né? Você fica bem informado o tempo todo. Então, uma informação agora aqui, deixa eu trazer aqui a utilidade pública. Eu sempre peço ao nosso ouvinte, você é o nosso repórter, tá no carro, houve alguma normalidade no trânsito, fala comigo, manda mensagem. Meu amigo Fábio Carvalho tá aqui, ó. Fala, Fábio.
1: Bom dia, Gilson.
0: Bom dia,
1: acidente,
0: amigo.
1: Acidente aqui na João da Escócia, descendo sentido centro.
0: Ah, sim.
1: Um rapaz aqui atingiu um poste exatamente em frente à Renault, Regina.
0: Sim.
1: É, congestionou, né? Tá dando aquela famosa volta por trás para pegar a Diocesana para continuar na João da Escócia.
0: Então,
1: beleza, situação grave, bombeiro no local aqui, mas tá interditado aqui.
0: Então tá, obrigado, Fábio, pela informação, tá no carro aí, você que tá no carro sempre vai informando a gente aí, você que tá vindo aí, sentido centro, na João da Escócia, ali nas imediações da Renault, um acidente, poste, então, graves proporções aí, tá tudo interditado lá, você puder evitar, evita, tá? É, já vai ali pela Amaro Duarte, vira ali, a do Odésimo Rosado, já sai da João da Escócia. Para facilitar a sua vida, tá bom? Obrigado, viu, Fábio, pelas informações. Se tiver algo mais a acrescentar, depois pode mandar áudio pra gente aí. E o ouvinte da 105 é assim, ó, ele participa da nossa programação com a gente. Inclusive você que tá na estrada aí, alguma normalidade, algo que você queira informar, ajudar, orientar, por favor, manda áudio pra gente, 98105

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1: Nossa clínica é hora certa, 8h46 agora.
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1: 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Alô, meu amigo Luciano, bom dia.
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0: 0104. 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
0: 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Gente, o Rio Grande do Norte contabiliza 2.660.565 eleitores aptos a participar das eleições deste ano. Em comparação com o pleito de 2022, o estado ganhou 105.838 novos eleitores, um crescimento que representa 1,68% do eleitorado brasileiro. Natal continua sendo o maior colégio eleitoral do Rio Grande do Norte, com 570.517 eleitores, o equivalente a 21,44% de todo o eleitorado do estado. A sequência aparece Mossoró, com 187.519 eleitores, um aumento de 2.863 votantes em relação às eleições de 2024. Ainda nas notícias do dia, o Banco Central informou que ainda existe mais de 6 bilhões de reais esquecidos em bancos e instituições financeiras aguardando resgate pelos verdadeiros donos. O dinheiro pode ser de contas encerradas, tarifas cobradas indevidamente, saldos não sacados, consórcio ou outras operações financeiras. Para acessar, para consultar, o cidadão deve acessar o sistema oficial Valores a Receber do Banco Central, utilizando a conta gov.br. Hoje tem jogos, tem Brasileirão, uma partida pelo Brasileirão hoje. 7:30 da noite tem Atlético Mineiro e Bahia. Já pela Sul-Americana, hoje tem Brasileiro em campo. O Santos vai à Venezuela enfrentar o Universidade Central. 105 News, oferecimento, Rebouças Supermercados e RN Peças.
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4: Tem música.

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2: Bom, gente, ainda com relação ao acidente que houve na zona da Escócia, em que a rua ficou interditada, um motorista perdeu o controle do carro e bateu num poste. Pois é, aconteceu ali em frente à Renault na manhã desta terça-feira. A mulher estava sozinha no carro, ela foi socorrida e passa bem. O trânsito no trecho está temporariamente interditado naquela área ali da João da Escócia, próximo à Renault.
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0: 004.
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1: 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E a pesquisa do dia hoje é o seguinte: qual a sua comida preferida? Meu amigo Naércio Vidal, bom dia, meu querido. Churrasco, tô ligado na boa, valeu. Naércio, obrigado. Gilvan Silva mandou aqui mensagem dando bom dia. Ah, meu amigo Sátaro mandou um áudio aqui pra Jesus, gente.
2: Bom dia, rapaz. Rapaz, a minha comida preferida
1: é aquele
2: macarrãozinho com cuscuzinho, beleza?
1: É mesmo, rapaz.
2: Com aquele frangozinho cozinhado, com aquela molhazinha, joga por cima assim, ó.
1: Ah.
2: Menino, show de bola, viu?
1: É, né?
2: Você bota aí Christopher Cross, Sele.
1: Tá bom, partido, então.
2: Meu tio, fica sempre na escuta, beleza?
1: Valeu.
2: Abraço, meu irmão.
1: Obrigado, valeu, valeu. Sátaro, fala, meu amigo, Marcos. E aí, Marcos? E aí? Cadê? Mandou só ouvindo a música aqui.
3: Valeu. Só pra dizer que eu estou ligado.
1: Ah.
3: Tio Carona, 105. Eu esqueci de falar.
1: Valeu, Marcos.
3: A comida preferida é arroz com leite.
1: Arroz com leite.
3: Carne de sol.
1: Ah, tá.
3: Rapaz,
1: ô, coisa boa.
3: Então, bom dia, meu irmão. Deixa
1: bom
3: eu
1: dia. Abençoar. Valeu, Marcão. Obrigado, cara. Luiz Ventura, bom dia. Gios, pirão, cara. Eu gosto de pirão. Rita Paiva falou o seguinte: tripa de porco com feijão verde. Ah, vai, tripa de porco com feijão verde. Ela disse que adora. Tá bom então, minha amiga Rita, bom dia.
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1: Maravilha! Alô, minha amiga neta, neta de Gilson, comida que eu gosto? Galinha caipira com macarrão, cuscuz, feijão preto, batata doce, rapaz. Bom dia! 9:17, sou do Kid Abelha. Como eu quero.

0: Dreams da 105, Bad Dreams, linda, né, essa música? Ah, e você participando comigo, ainda teve aquela saudade da Cássia Eller, que saudade. Por enquanto, e que de abelha como eu quero.
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0: 9:26.
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0: 0104.
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0: O Rio Grande do Norte registrou acumulados de até 89,2 milímetros de chuva nas últimas 24 horas. Olha só, segundo o boletim divulgado pela Emparne, hoje o maior volume foi registrado no município de Pureza, no litoral do leste do estado. Os dados correspondem ao período entre 7 horas da manhã de ontem às 7 horas da manhã de hoje. Além de Pureza, Tibau do Sul, que não é a nossa Tibau aqui, teve 85,8 milímetros de chuva, enquanto Natal acumulou 60,5 milímetros no mesmo intervalo. Hoje tem Campeonato Brasileiro, uma partida só pelo Campeonato Brasileiro. Logo mais às 7h30 teremos Galo, Atlético Mineiro e Bahia. Amanhã teremos mais jogos. E o Detran está alertando para e-mails fraudulentos que cobram falsas multas. Muito cuidado, viu, meu amigo? É, não vai clicando em tudo aí, não. O Detran está alertando para um golpe via e-mail que utiliza a identidade visual do órgão para simular infrações e suspensão da CNH. Imagina, sua carteira está suspensa, aí você fica apavorado. E aí induz a você a clicar em links maliciosos para roubo de dados ou pagamentos fraudulentos. Não faça isso. 105 News, a notícia na medida certa. 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
1: 944.
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6: São 9h53, gente. Finalzinho já do programa, tá bom? Hoje eu falei sobre comida, né? Eu vou pedir a Jackson Lira pra seguir aqui com o cardápio do dia, né? Aí ele traz Ana Maria Braga, Louro José, e faço aqui um cardápio pra vocês aí. Meu amigo João Palito,
7: bom
6: e aí,
7: dia,
6: cara?
7: Wilson.
6: Vamos lá, cara, vamos embora.
7: Minha comida preferida é o cuscuz. E esse cuscuz pra mim serve de todo jeito. Cuscuz com ovos, com carne, com manteiga, cuscuz com cuscuz. É bom de todo jeito.
6: É
7: um
6: verdade.
7: Abraço a todos ali, João Palito aqui do Sumaré. Um
6: valeu,
7: abraço,
6: João Palito.
7: Passar de pedra, meu irmão. Um abraço a todos.
6: Coisa
7: aí.
6: Boa.
7: Valeu, Gilson.
6: Valeu, João. Eu falei pro amigo meu gostar de cuscuz, rapaz, você é pobre mesmo, viu? Poxa,
8: aqui é Neves Paredões. Isso, minha comida preferida é a galinhazinha com arroz, leite e cuscuz.
6: Tá bom, cuscuz, tá?
8: Colocar aí amanhã, talvez, com o Joana, pra curtir aqui na
6: boca. Amanhã a gente coloca, talvez.
9: Minha comida preferida é um feijão com a galinha e um franguinho. É uma delícia.
6: Oh, meu Deus. Tá bom, então, minha querida. Obrigado, hein, gente. Tô indo embora. Obrigado pelo carinho, pela amizade, audiência. Vem aí, Jackson Lira. E o Painel 105. Tchau, tchau, minha linda Mossoró. Coldplay.

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3: Na boa de Mossoró, 9:58.
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0: Tudo bem, tudo jóia, tudo tranquilo. A partir de agora tá no ar mais uma edição do nosso painel 105. Essa é a boa de Mossoró. E aí, bora continuar por aqui? Depois do brother Gilson Cardoso, agora já com Jackson Lira, a gente vai completar essa manhã por aqui. Beleza? Fechado assim, minha gente?
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0: A gente começa com Alceu Valença, Anunciação.

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1: Maravilha, minha gente. Esse é o nosso Painel 105, desejando a você uma ótima manhã. Obrigado pela audiência, obrigado pela sintonia. Terçou por aqui, né? Terçou e por aí. Tá tudo de boa, tudo tranquilo. 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Vamos fazer o seguinte, agora tem informações de esportes no nosso programa com meu amigo Tony Silva. Bom dia, Tony. Seja bem-vindo.
2: Hoje, terça-feira, 21 de julho, e eu chego para falar que a Copa do Mundo foi um final de carreira para alguns jogadores em termos desta competição. Podemos citar nomes como Neymar, Cristiano Ronaldo e Messi. Só que o jogador argentino, que tem 39 anos, segue perseguindo mais um feito histórico na reta final da carreira. E isso pode custar até a participação dele na próxima Copa América, que será no ano de 2028. Lionel Messi soma 919 gols em partidas oficiais, ou seja, está a 81 gols de alcançar a marca de 1.000 gols. Um número que poucos jogadores chegaram perto de atingir. Desde o início de 2024, Messi marcou 98 gols em 117 partidas pelo Inter Miami e pela seleção da Argentina. Se repetir esse desempenho, precisará de aproximadamente mais 98 jogos para alcançar o 1000º gol, o que pode acontecer em 2028, quando ele terá 41 anos e, repito, deverá disputar a sua última Copa América pela seleção da Argentina. Tony Silva com destaque esportivo para o dia de hoje.
1: Muito obrigado, meu amigo Tony. Ele retorna amanhã aqui na Boa de Mossoró.

0: Na boa de Mossoró, Isa, Brisa. Bom demais, hein, gente? Assim, ó, começamos o nosso painel de hoje, desta terça-feira, 21 de julho de 2026. Bom dia, bom dia.
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0: Na boa de Mossoró, agora 10h21.
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1: Maravilha, minha gente. 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Vamos fazer o seguinte, vamos direto para o WhatsApp aqui, a turma que tá mandando mensagens no 98105-0105. Minha amiga Neta Souza. Alô, Neta Souza, bom dia, seja bem-vinda, viu, minha amiga? Luzimar Tomás também tá ouvindo a gente lá no aeroporto. Obrigado, Luzimar. Alô, Tatu, bom dia, meu garoto.
2: Bom dia, meu Jacotoleiro, Tatu da Brasileira, da Boa de Mossoró.
1: Valeu, Tatu, abraço pra você, obrigado pela audiência de sempre, tá bom, meu irmão? Vamos lá, tem mais gente por aqui, minha amiga Helena Oliveira. Bom dia.
3: Gostaria de ouvir uma música de Roxette. Bom dia, Helena Oliveira.
1: Valeu, Doutor Helena. Mini,
3: sempre amigo.
1: Amém.
3: Muita saúde. Bom dia.
1: Amém, minha amiga. Bom dia pra você. Daqui a pouquinho tem mais participações. Você pode mandar sua mensagem no 98105-0105.
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0: Nando Reis, Melim, aonde você mora? Fechando aqui mais um bloco musical. A gente agradece a sua audiência. 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Faz o seguinte, sai daí não. É um pé lá e outro cá. A gente já volta com tudo, beleza? Bom dia, bom dia. 105
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1: Na boa de Mossoró, 10h42.
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0: Maravilha, gente! 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

0: tá boa de Mossoró, Menudo. Que música linda, né, minha gente? Bom demais. Essa aqui só lembra meu amigo Sátaro, né, Sátaro?
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0: Valeu, Sátaro. Também tá participando por aqui. Bora, meu amigo Sátaro. Bom dia, garoto. Seja bem-vindo aí, viu, meu irmão?
2: Bom dia, amigão Jackson Lira, trabalhando e ligadinho na 105 FM.
0: Maravilha.
2: A boa de Mossoró, viu? Olha aí, meu irmão.
0: Ah. É, gostei.
2: Um abraço, tamo junto, meu irmão.
0: Valeu, Sátaro. Disse a você que eu lembrava de você? Grande Sátaro, ouvindo a gente aqui. Minha amiga Isabel Cristina, bom dia.
3: Bom dia, Jackson Lira.
0: Oi,
3: bom dia,
0: minha amiga.
3: Todos da 105, a boa de Mossoró. Meu amigo, uma ótima terça-feira.
0: Pra nós.
3: Abençoada por Deus, com muita saúde, com muita paz pra você e toda a sua família. Me coloca a música aí pra mim, de Oswaldo Montenegro e Glória Pires, Tropa de Hortelã.
0: Valeu, minha amiga. Abraço pra você. Obrigado pela audiência de sempre. Tem mais gente por aqui. Bom dia.
4: Bom dia, Jackson Lira. Josefa da Pousada.
0: Oi, Josefa.
4: Ela está na Paraíba.
0: Ótima
4: terça-feira pra você e pra quem tá ouvindo. 105. Um abraço.
0: Valeu, minha amiga. Deu pra ouvir aí o chiado da panela de pressão, não foi? Tá fazendo aquele feijãozinho, né? Valeu, minha amiga Josefa. Abraço pra você, querida. Bom dia, bom dia.
5: Bom dia, meu amigo Jackson Lira.
0: Opa.
5: Júnior Rodrigues aqui do Pastinho.
0: Fala, Júnior.
5: Gostaria de ouvir a música Migalhas com Simone.
0: Valeu, meu irmão. Abraço pra você. Alô, minha amiga Rosa no Liberdade. Bom dia.
6: Bom dia, garota. Aqui é Rosa Liberdade 1. Tu na escuta, viu? Manda uma luzinha aqui pras meninas do Liberdade 1.
0: Certo.
6: Cheiro cheiroso, um abraço carinhoso. Bota o Roberto Carlos. Águia Dourada, ofereço pra todos vocês, todas as meninas do Liberdade. Tchau, tchau. Fique com Deus.
0: Valeu, minha amiga. Abraço pra você. Obrigado pela audiência.
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0: Bom demais. Hoje, 315 vagas, ou seja, 315 oportunidades para você ingressar no mercado de trabalho. Eu tenho aqui, atenção, ó, 6 vagas para auxiliar de produção, 2 vagas para promotor ou promotora de vendas, 1 vaga para vendedor externo, 1 vaga para auxiliar de serviços gerais, 3 vagas para garçom, 1 vaga para motorista de caminhão, 1 vaga para operador de caixa e 1 vaga para pedreiro. Todas essas vagas disponíveis no site prefeituradeMossoró.com.br. Vai na aba painel de empregos e faz o seu cadastro. Agora tem um toque da minha amiga Rosa lá no Liberdade. Roberto Carlos, Águia Dourada.
7: Águia Dourada.

0: Na boa de Mossoró, Vitor Clay, Ana Vitória, Pupila. Agora 11 horas, um minuto, virando aqui para nossa segunda hora. Agradecendo a sua audiência, a sua participação. Manda sua mensagem no 981050105. Bom dia, bom dia.
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0: Na boa de Mossoró, 11-2.
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1: Maravilha, minha gente, esse é o nosso Painel 105, essa é a boa de Mossoró. Vamos nessa, minha gente, ó, deixa eu trazer pra você aqui a participação da galera que tá mandando ver, né, minha amiga Zida Alves, lá no bairro Boa Vista, também por aqui, minha amiga Gorete e o seu esposo do Ó, lá no bairro Três Vinténs. Alô, Chica, Chica que também tá ouvindo a gente lá na Vila Brasília, né, Chica, bom dia.
2: Na escuta, Serra do Mel e Brasil.
1: Valeu, minha amiga. Grande Chica, ouvindo a gente também. Minha amiga Lia Chagas, bom dia.
3: Bom dia, meu amigo Jackson Leira. Aqui é Elias Paredão. Eu te coloco aí Everybody com Madonna pra curtir aqui na Terça da Boa, aqui, pra todos nós aqui.
1: Valeu, valeu. Te mando um abraço aqui pra poetisa Jane Medeiros. Também por aqui, minha amiga Alzira Dantas, ouvindo a gente. Bom dia, Jackson Leira. Aqui é Alzira Dantas, da Ilha de Santa Luzia. Valeu, valeu. Fátima Moreira também ouvindo a gente. Meu amigo, também ouvindo a gente aqui, o meu amigo Flaviano Céu, lá no Vucu Vucu, ao lado do meu amigo Raimundo, lanchonete do Raimundo, minha amiga Dona Menina, Dona Bichinha, meu amigo Talinho também, Robinho, rapaz, bom demais, essa família maravilhosa que tá sempre com a gente aí acompanhando a nossa programação.
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1: TRF apreende mais de 800 quilos de lagosta irregular na BR-304 em Mossoró. A Polícia Rodoviária Federal apreendeu 812 quilos de lagosta irregular na BR-304 aqui em Mossoró durante a Operação Apolo. A carga transportada sem registro sanitário por um motorista de 41 anos foi descartada no aterro municipal pela fiscalização local. A ação também inutilizou 200 quilos de carne clandestina dias antes para evitar riscos de doenças à população.
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0: Tá boa de Mossoró, Bruno Minas. Bom demais, hein, minha gente? 11:21. Eita, coisa boa. Bom demais ter você aqui comigo. Essa programação maravilhosa. Obrigado, hein, minha gente? Intervalinho agora 11:21. Eu volto na sequência trazendo muito mais. Bom dia, bom dia. Faz o seguinte, sai daí não. É um Pelá e outro cá. A gente já volta trazendo mais participações e mais música boa.
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0: Na boa de Mossoró, 11:22.
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0: está aqui. Muito bem, minha gente, o Colégio Diocesano Santa Luzia reafirma o seu compromisso histórico com a excelência educacional, celebrando conquistas que refletem consistência, qualidade e tradição. 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

0: Vanessa da Mata, João Gomes, comentário a respeito de John. Finalizando mais um bloco musical aqui na número 1 em qualidade musical. Agora 11h40, intervalinho, eu volto na sequência trazendo muito mais. Faz o seguinte, sai daí não, é um Pelé outro que a gente já volta. Bom dia, bom dia. Bora, meu amigo Carlinhos, qualidade. E também minha amiga Aracila no bairro Bom Jardim. 105
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0: Na boa de Mossoró, 11h40.
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1: A Prefeitura de Mossoró, por meio da Secretaria Municipal de Serviços Urbanos, segue com uma programação especial de limpeza durante todo o Mossoró Sal e Luz 2026. As equipes atuam antes, durante e após a programação, mantendo os polos do evento organizados e limpos para receber o público com mais conforto. Os serviços incluem varrição, coleta, lavagem de áreas que circulam, né, de circulação ali, e reforça também a manutenção dos espaços utilizados durante o festival. O trabalho é realizado diariamente, acompanhado aí toda a movimentação do evento. Após o encerramento das atrações, as equipes iniciam imediatamente a limpeza dos locais, recolhendo resíduos e também preparando espaço para a programação seguinte. A atuação em tempo real tem o objetivo de manter a Estação das Artes e demais áreas utilizadas em boas condições de uso.
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Na boa de Mossoró, Benson Boni, a nossa penúltima de hoje, agradecendo a sua audiência, agradecendo a sua participação, agradecendo aos nossos parceiros, Atacadão, seu parceirão, Baratão das Ferramentas, Loja Panelas Freitas e Universo AGV. A gente agradece, na sequência tem Flash 105 com Fábio Oliveira. É, e uma tarde completinha também, né, minha gente? Obrigado, a gente se encontra amanhã aqui na Boa de Mossoró. Pense sempre positivo, pensamento positivo, abre qualquer porta, ó. Fui!

0: você faz.
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3: Oswaldo Montenegro é um renomado cantor, compositor, cineasta, escritor e diretor teatral brasileiro, sendo uma das figuras mais completas e originais da música popular brasileira. Frequentemente chamado de menestrel, devido ao tom poético, filosófico e narrativo de suas criações, ele se destaca por sua vasta e sólida produção artística. Nascido no Rio de Janeiro em 1956, Oswaldo Montenegro passou parte de sua infância em São José del Rei, em Minas Gerais, onde as tradicionais serestas noturnas moldaram profundamente sua identidade musical. Mais tarde, viveu em Brasília, cidade que também se tornou forte referência em suas composições. Sua marca registrada combina com o violão virtuoso, arranjos marcantes de flauta tocados por sua parceira de longa data, a Madalena Salles, e letras que exploram a amizade, o tempo e as relações humanas. Você já ouviu a lista? Que começa mais ou menos assim? Faça uma lista de grandes amigos, de quem você mais via há 10 anos atrás. Quantos você ainda vê todo dia? Quantos você já não encontra mais? Diferente de outros cantores de sua geração, Oswaldo Montenegro expandiu sua arte para palcos e telas, escrevendo e dirigindo seus próprios projetos. Eu sou Aline Linhares e esse é o Tempo Vivo, aqui na 105 FM.
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4: 11:57.
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2: Na 105, pontualmente, meio-dia. Salve, sintonia. Estamos começando mais uma edição do Flash 105. Agradecendo de coração essa audiência, essa companhia maravilhosa, esse calor humano sensacional e que nos move sempre. Você que está trabalhando, está descansando, você que está viajando, onde quer que você esteja, o que quer que esteja fazendo, muito obrigado. Somos a 105, a primeira FM de Mossoró. Primeiro lugar em seu coração, qualidade musical também. 38 anos no ar de forma ininterrupta, nosso Flash 105. 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Você pode participar pelo 98105-0105 para pedir tua música e o teu alô. Hoje mais um dia, que bom! Terça-feira, dia 21 de julho de 2026. O nosso Flash 105 já está no ar. E eu não vim o mundo a passeio, eu vim para comunicar.
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2: Plante e dê amor sempre. Um dia você receberá amor em abundância. Não há sobras do amor de alguém.
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2: E eu começo o Flash ao som do Dire Straits, Brothers in the Arms.

E assim começamos mais uma edição do Flash 105 com Débora Blando, Inocence pra você. Ainda, Bon Jovi, Always, Alicia Keys, No One. Toquei Ana com On More Night e comecei com Dire Straits, Burning Arms. Abraço Sátaro, Marujo, Laura Menezes, Guma da Ilha, Edgar, Júnior de Afonso no Bom Jardim, Ilke Ronaldo no São Manuel. Tudo bom, Eli Edson? Benta Kelly no Boa Vista. Tudo bom, Benta? Léo Carlos Paredões, Célia Lima no São Manuel, Nevin Sinélio Aeroporto 2, além de Helena Oliveira, Luzimar Tomás e Lindomar Batista. A gente vai pro intervalo e volta já trazendo muito mais para você na sequência. 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

0: daqui a pouco na 105. 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
1: 105, meio-dia e 25.
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0: Na 105 é bom demais, Bill Medley, He Ain't Ever, He's My Brother. Aqui no seu Flash 105, linda música, que viagem.
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0: Cristina Aguilera.

0: Você ouviu Christina Aguilera em dose dupla no Flash, Beautiful, de 2002, e I Turn to You. Daqui a pouco eu volto com muito mais pra você. As últimas do Flash pintam a seguir com o nosso teletema.
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0: 105, meio-dia e 41.
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0: tema do filme Bom Dia Vietnã, de 1988, Louis Armstrong, What a Wonderful World. E ainda do filme Amantes de Verão, de 82, Chicago, Hard to Say I'm Sorry.
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0: Abraços Ida Alves e também Aline no Boa Vista. Ellie Goulding, How Long Will I Love You?

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0: Você ouviu na 105 o som do Europe Carry, 1986. É saudade sem tamanho.
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0: Na faixa bônus do Flash 105, Will to Power com Baby Love Away, 1988, saudade. Música do Peter Frampton. Massa demais. Boa versão essa, hein? F.R. David com Words. E o Rob Carey. Ellie Goulding com Hong. How Long Will I Love You. Essa música foi tema do filme Questão de Tempo. Ainda Louis Armstrong, What a Wonderful World. E Chicago, Hard to Say Me Sorry. O nosso Flash 105 fica por aqui. Mais um pra conta, mais uma edição pra gente ficar lembrando assim, com gostinho de quero mais, né? Sempre assim. Por mim, o Flash tinha umas 2 horas de duração, pelo menos. Ô viajandão esse, hein? Bom, vou pro intervalo, na volta eu trago o Estúdio 105 pra você. Aqui na boa, sempre a melhor música, pro melhor ouvinte que é você. Abraçando aqui o Charlinho no centro, Helena Oliveira, Araci Bom Jardim. Mais uma vez, Aline no Boa Vista, o Sátaro. Também o seu tio Arlindo, do Bom Jesus. Ana Celi no centro da cidade, tudo bom, Ana Celi? Jorge Areia Branca, que legal. Célia Lima no São Manuel. Show de bola, obrigado pela audiência a todos vocês. Marujo no Vucu Vucu, Laura Menezes, BH também, Guma da Ilha. Daqui a pouquinho tem estúdio na sequência.
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6: 105-1-8.
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1: Salve, sintonia. Estamos de volta agora com o estúdio até as 2 horas, engatando mais uma hora de música boa pra gente curtir, pra gente relaxar e também dançar. O nosso Estúdio 105 desta terça-feira já está no ar.
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1: E eu começo o som de...

0: começando o nosso estúdio ao som de DJ Bobo. Everybody, legal, todo mundo com a gente. Ace of Base com Beautiful Life também. Maurinho Senna, tudo bem, Maurinho?
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0: Helena Oliveira, Luzimar Tomás, Jorge Cabeludo, tá todo mundo presente aí. Fazer a chamada aqui, hein? Oi, Helena. Você levanta o braço e presta.

0: com seu jeito. Latino, só você, 1994. Muito bons 90 e Latino mandava geral. Inclusive, tinha aquele aqui ao lado ali, né? Show de bola, vamos embora, a gente volta já já.
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0: 105, 1 e 21.
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0: ninguém vai tirar você de mim, Vanderly.
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0: Oi, Rosângela. Tudo bem com você? Ah, e teve dose dupla de Cleiton e Cledir, Paixão, de 1981, e Deu Pra Ti. Comecei o módulo com Frejá Amor pra recomeçar. E daqui a pouquinho as últimas do estúdio, trago pra você o nosso teletema. Aguarda aí que é rapidinho, já já.

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3: 105, 1:40.
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5: De volta com o Estúdio 1h43, agora reta final e tem teletema. Eu vou começar com 1986, novela Hipertensão. Só pro meu prazer, o som do Heróis da Resistência. E depois de Tititi, 1985, tem F.R. David com Good Times.
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Final de mais um estúdio. Obrigado pela audiência, pelo carinho. O estúdio volta amanhã, 1 da tarde, logo após o Flash. A sequência, Bárbara Tavares e Estação 105. Foi bom pra você? Foi? Vamos repetir então? Combinado. Estarei aqui, se Deus quiser.

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3: 1:57.
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0: São 2 horas pontualmente agora. Boa tarde para você, ouvinte 105. Seja muito bem-vindo. Estamos juntos a partir de agora, nesta tarde de terça-feira, dia 21 de julho de 2026. Juntos até as 4 da tarde, nesse clima no nosso Estação 105. Encontro marcado, parada obrigatória com os grandes sucessos da música brasileira e mundial. Você que acompanha a nossa programação, você que se liga junto com a gente, em casa, no trabalho, no carro, nos dando aquela carona, amiga. Como é bom ter a sua audiência e a sua companhia. Vamos juntos, eu, Bárbara Tavares e você, tocando a música que você gosta de ouvir. E para isso você tem que participar com a gente, enviar sua mensagem para o nosso WhatsApp 981050105. Aproveita e fala de onde você está curtindo a gente. A gente sabe que muitas pessoas ouvem a nossa programação através da internet. E aí é pro mundo todo, através do nosso site fm105mossoró.com.br. Tem também os aplicativos de rádio, como o RádiosNet e a sua Alexa. Então fique ligado e acompanhe a melhor programação do Rádio FM aqui nesta tarde. Eu e você juntinhos até as 4 horas. Na Boa de Mossoró é assim.
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E o som do Mumuzinho, pra gente começar muito bem aqui o nosso Estação 105 nessa terça-feira. Agradecendo o carinho da sua audiência, a sua sintonia, junto conosco sempre aqui na Boa de Mossoró. Quero mandar um abraço aqui pra turma que tá comigo, ouvindo e confirmando a sintonia, mandando mensagem no WhatsApp 981050105. Minha amiga Neta Souza, que tá ouvindo o nosso programa, acompanhando a gente sempre lá no sítio São José. Um super abraço, minha querida. Obrigada pela sua companhia aqui junto com a gente na Boa de Mossoró. Quem também está acompanhando a gente, a Araci, no bairro Bom Jardim, ligadíssima conosco sempre. O José Erivan, lá em José Cabelos, no Grande Alto de São Manuel. Também mandar um abraço aqui para o Hudson Souza, nos acompanhando sempre, curtindo a programação da 105 nessa tarde, abraçando sua mãe, Dona Gorete, sua irmã, Maiara Souza. Um super abraço para você, Hudson. Obrigada pelo carinho da audiência, acompanhando sempre aqui a nossa programação. Também comigo, a Marta Regina, lá no bairro 12 Anos, ouvindo aqui a nossa programação. Um beijo, Marta. Obrigada pela companhia. A Ilka, no Grande Alto de São Manuel, ligada com a gente. Ela e o seu irmão Ninha, sempre na sintonia. Um beijo grande para vocês. Meu amigo Jorge Cabeludo também tá por aqui, confirmando a sintonia, curtindo a melhor. E o som do Roupa Nova, bem simples.

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3: São 2h20.
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Na boa de Mossoró, são 2h26. Tá aí o som do Paulo Ricardo pra você. Meu amigo José Erivan acompanhando a gente sempre, ligado aqui no Som da 105. Valeu pela audiência. Quem também tá por aqui confirmando a sintonia, quero mandar um grande abraço pra minha amiga Helena Oliveira, no Valfredo Gurgel, acompanhando sempre a gente. Também minha querida Bia Monteiro, ela que tá hoje... Ela está retransmitindo hoje o nosso programa lá em Pernambuco, né? Bom demais, tá como o nosso amigo Oliveira, né? O motorista do Sedex, que está lá em Recife. E a minha amiga Bia Monteiro também está aí em Pernambuco acompanhando a gente. Beijo, Bia, aproveita a viagem, tudo de bom, viu? Obrigada pelo carinho e pela audiência com a gente. Também agradecer ao Júnior de Afonso, lá no bairro Bom Jardim, ligado conosco, ouvindo aqui a nossa programação. Grande abraço, valeu pela companhia. Comigo também nessa tarde, minha amiga Adriana Maria, acompanhando a gente, ouvindo aqui o som da boa de Mossoró, ligadíssima sempre conosco. Agradecer ao Gilvan Silva no Santa Delmira, o Luiz Ventura, também tá por aqui confirmando a audiência. Meu amigo Sérgio Tur, a turma viajando aí para Santana do Matos e acompanhando sempre a boa de Mossoró. E agradecer ao Oliveira, motorista do Sedex lá em Recife, Pernambuco, também confirmando a audiência. Mandando mensagem pra gente, ligado aqui na Boa de Mossoró. Essa turma boa que não desliga e acompanha sempre a nossa audiência. Abraçar meu amigo Carlinhos Qualidade, a turma lá na Nova Mossoró, hoje, acompanhando aqui o programa. Abraçando aí o Gilvão, o Juca, turma lá no Parque Universitário que acompanham sempre aqui o som da 105 FM. E o som do Raça Negra.

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2: E o Tribunal Superior Eleitoral divulgou nesta segunda-feira o perfil do eleitorado brasileiro para as eleições de 2026. Aqui no Rio Grande do Norte, 2.660.565 pessoas são aptas a votar no pleito de 4 de outubro. Em Mossoró, o cadastro eleitoral reúne aí 187.519 eleitores, consolidando o município como o segundo maior colégio eleitoral do estado. Do total de eleitores potiguares, 2.251.211 terão voto obrigatório, enquanto 409.354 se enquadram nas regras do voto facultativo. Aqui em Mossoró, 162.725 eleitores são obrigados a votar e 24.594 poderão exercer o voto de forma facultativa. Esse levantamento também revelou que as mulheres seguem como maioria no eleitorado mossoroense. Elas representam 54% dos eleitores cadastrados, enquanto os homens correspondem a 46%.
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2: São 2h41.
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Na boa, Edmonds, agora são 2h49. Quero agradecer a sintonia, minha amiga Marta Regina, ouvindo o nosso programa, acompanhando a gente sempre lá no bairro 12 anos, ouvindo e curtindo a 105. Também comigo a turma ligada aqui na 105 é o Sueldo Pintor, com o Sueleno, o Alex Pedreiro, o Vladimir da Camisa Vermelha, o Urso Branco e o Marcolino. Um abraço pra vocês, turma trabalhando e acompanhando sempre a gente. Meu amigo Nilton, abraçando aí os filhos Max, Daniel, Maria Clara, os netos Arthur e Júlia e a turma na Brasil junto com a gente. Também agradecendo a turma da LT Afiações. Valeu, Léo e a turma. Obrigada pela sintonia. O Josimar Aquino tá no BH, também acompanhando a gente, ligado aqui na Boa de Mossoró. Abraçar o Damião dos Canudinhos, do bairro Bom Jardim, e o Eli Edson, turma no bairro Nova Betânia, trabalhando e curtindo sempre a gente. Toca, Raul! Tente outra vez.

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0: E o som de Lulage, Domínio. Minha amiga poetisa Jane Medeiros ouvindo a gente, ligada conosco lá no bairro Santo Antônio, dedicando essa música especialmente para o seu amado esposo Gilvão. Um abraço, Jane. Beijo e tudo de bom para vocês. Continue sempre com a gente ouvindo aqui a Boa de Mossoró. Agradecer também o carinho da audiência. Meu amigo José Roberto, turma da Automecânica JR, na Pousada das Termas, acompanhando a gente. Meu amigo Sátaro também está por aqui, confirmando a sintonia conosco, ouvindo e curtindo a Boa de Mossoró. E o Canindé Medeiros na CL Bike Service, acompanhando a gente todas as tardes, trabalhando e ligado, curtindo o som da 105.1.
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0: 3 horas.
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São 3h05 agora, começando mais uma hora aqui no nosso programa, o nosso Estação 105, nesta tarde de terça-feira. Hoje é 21 de julho de 2026. A turma ligada com a gente, acompanhando o nosso programa lá em Toinho Manutenção, no Planalto 13 de Maio. Obrigada a vocês pela audiência e pela companhia junto conosco aqui no Som da Boa de Mossoró. E você que está acompanhando a nossa programação, independente de onde você esteja, em casa, no carro, no trabalho, mas ouvindo a gente, seja através das ondas do rádio ou pela internet. É bom demais ter a sua audiência e a sua sintonia. O meu amigo Gurgel Júnior tá no bairro Abolição, também ligado com a gente. Boa tarde. Chegando agora o som do Jota Quest.

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1: São 3h17.
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São 3 horas e 23 minutos agora. Você é ouvinte da Rádio 105, ligado com a gente, curtindo e acompanhando o nosso programa. Coisa boa é ter você, ouvinte. Minha amiga Rosa, no Liberdade 1, acompanhando sempre aqui a nossa programação. Um grande abraço. Valeu pela sintonia. Quero também agradecer a Ivanosca Gurgel, no Alto da Conceição, ouvindo sempre a gente, ligada aqui na nossa programação. Minha amiga Dona Gorete, seu esposo do O, lá no bairro 320, acompanhando a gente, e o Francisco Moura, no Grande Alto de São Manuel, também conosco, ligado e acompanhando o som da 105 FM. São 3 horas e 23 minutos. A Clara tá ouvindo a gente no Sumaré. O som da Rita Lee, Erva Venenosa.

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2: E os moradores dos bairros Alto das Brisas, Parque Universitário e Rincão em Mossoró estão com o abastecimento de água temporariamente interrompido devido a uma manutenção corretiva realizada pela Caerne. O serviço está ocorrendo no posto 33, localizado no loteamento Alto das Brisas, após uma pane no equipamento motobomba responsável pelo funcionamento da unidade. Segundo a Caerne, a previsão é que o conserto seja concluído até o final da noite de quarta-feira, amanhã. Após a conclusão da manutenção, o sistema de distribuição será religado para retomar o fornecimento de água às três localidades afetadas. Lembrando que o prazo para que esse fornecimento de água seja completamente normalizado é de 48 horas.
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2: São 3h33 e a gente continua aqui na Boa de Mossoró, tocando a música que você gosta de ouvir. O som do Só Pra Contrariar, Quando É Amor?

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3: São 3h38.
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São 3h52 agora, reta final do nosso Estação 105, agradecendo minha amiga Fátima Moreira no Liberdade 1, o Toninho Moura que tá no Ceará trabalhando e ouvindo a gente pela internet. Alô, minha amiga Edileuza, no bairro Bom Jesus, acompanhando o nosso programa, um grande abraço, obrigada pela sua audiência, sintonia. O Luiz Carlos Soares, no bairro Paredões, nos dando aí essa carona, amiga. Valeu, meu amigo, obrigada pela sua companhia. A gente vai ficando por aqui e amanhã tem mais às 14h. Meu amigo Léo Júnior tá chegando para trazer para você o melhor final de tarde aqui no Som da Boa de Mossoró. É o MPB na 105 que tá chegando. Continue ligado aqui na programação da 105. Um grande abraço e até amanhã.

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3: Rádio 105 em Mossoró, 3:57.
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1: Cidade mais bonita do Brasil, pontualmente 4 da tarde, a nossa terça-feira em plena tarde clareou, aqui na Santa Clara FM. A você que acompanha a programação da 105 FM, já estava de alto astral, de bem com a vida, feliz da vida, afinal de contas, a nossa programação musical é de excelência, a boa música sempre presente e, claro, você 24 horas ouvindo a 105 FM. E depois da minha amiga Bárbara Tavares com Estação 105, eu sou Léo Júnior e está no ar a partir de agora o MPB na 105 FM. É o mais tradicional fim de tarde do rádio moçaroense e eu não estou sozinho, ao lado dos grandes nomes da música popular brasileira e com a sua interação pelo 98105-0105 no oferecimento do supermercado Mais Fácil. Hoje é terça-feira, 21 de julho de 2026. Vamos juntos com a boa música e, claro, você aí do outro lado, ouvindo o que há de melhor na frequência de quem pensa. O MPB na 105 está no ar.
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0: Na 105 é bom demais, João Caetano, a música Pedaços. Você relembrou a novela Fera Radical, Madonna de 1988. Legal demais, Raimundo Fagner, Cássia Eller, Arleno Farias. O nosso bloco, o nosso primeiro bloco, já demonstrou muito do que iremos ouvir nesta tarde legal de terça-feira aqui no MPB 105, no oferecimento do Supermercado Mais Fácil.
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0: Rádio 105 em Mossoró, 4:17 agora.
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1: Rádio 105, você ouviu a Meilinha? Foi Deus que fez você. Pois é, você pode fazer uma story e marcar a Rádio 105. Por exemplo, Dona Araci está lá no Bom Jardim, mandou um áudio aqui convidando para um cafezinho, porque ela está feliz da vida ouvindo a Rádio 105, o MPB, ao lado de um bom café que acabou de ser passado. Isso é o que podemos sintetizar de felicidade. Dona Araci, um forte abraço, viu? Obrigado pelo carinho da audiência. Quem também está comigo pelo 981050105, Vânia está lá no Santo Antônio, na Castelo Branco, pediu música do Roupa Nova, daqui a pouco iremos tocar sim. O nosso abraço também direto para o bairro Santa Delmira. Alô, Gilvan Silva, receba o nosso abraço. O Jorge Cabeludo não perde um minuto da 105, está sempre na sintonia e também recebe o nosso carinho pela audiência. E você? Me manda a sua localização. Qual o seu artista preferido? Qual a música popular brasileira que você gostaria de ouvir nesta tarde de terça-feira? Estamos aqui para atender o seu pedido, tá? 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Tá chegando Elis Regina com a música O Bêbado e o Equilibrista. Boa tarde, 105!

0: Na 105 é bom demais. Marina Lima, Leila Pinheiro, Djavan, Elis Regina, Amelinha, mais uma sequência legal. Quero mandar um abraço especial lá no Sumaré. Islane, Kaline e Benício estão na sintonia da boa. Muito obrigado, minha comadre.
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0: Rádio 105, 4:43.
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105 é bom demais, música do Toquinho, a linda canção Aquarela. Leva um abraço pra Renata, que está na Ilha de Santa Luzia, ouvindo a 105, nesta tarde de terça-feira. 5.

0: O seu entardecer fica muito mais legal, né? Ouvir a 105 traz uma sensação maravilhosa de plenitude, a tarde fica mais amena, o café fica mais saboroso, a volta pra casa fica ainda melhor. Luiz Airão, Amor Dividido, Roupa Nova, Sapato Velho, Pedrinho Mendes, O Toquinho, que sequência maravilhosa. Afinal de contas, é o MPB na 105, o mais tradicional fim de tarde do rádio moçoroense. Seu Eider Barbosa, Dona Emília estão no centro, ouvindo a nossa programação, recebem o nosso carinho. Muito obrigado pela audiência, tá? Daqui a pouco, depois do intervalo, tem muito mais. 105
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1: Oswaldo Montenegro é um renomado cantor, compositor, cineasta, escritor e diretor teatral brasileiro, sendo uma das figuras mais completas e originais da música popular brasileira. Frequentemente chamado de menestrel, devido ao tom poético, filosófico e narrativo de suas criações, ele se destaca por sua vasta e sólida produção artística. Nascido no Rio de Janeiro em 1956, Oswaldo Montenegro passou parte de sua infância em São José del Rei, em Minas Gerais, onde as tradicionais serestas noturnas moldaram profundamente sua identidade musical. Mais tarde, viveu em Brasília, cidade que também se tornou forte referência em suas composições. Sua marca registrada combina com o violão virtuoso, arranjos marcantes de flauta tocados por sua parceira de longa data, a Madalena Salles, e letras que exploram a amizade, o tempo e as relações humanas. Você já ouviu a lista? Que começa mais ou menos assim? Faça uma lista de grandes amigos, de quem você mais via há 10 anos atrás. Quantos você ainda vê todo dia? Quantos você já não encontra mais? Diferente de outros cantores de sua geração, Oswaldo Montenegro expandiu sua arte para palcos e telas, escrevendo e dirigindo seus próprios projetos. Eu sou Aline Linhares e esse é o Tempo Vivo, aqui na 105 FM.
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2: Rádio 105 em Mossoró 5 e 4.
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105 é bom demais. E com o Alceu Valença e a sua morena tropicana, ainda fica melhor. Simone, e você ouviu também a Simone e o Roupa Nova, Zizi Posse, aqui no MPB na 105. Me faltou o nome quase que não sai do Chico Buarque de Holanda com a música Yolanda. A Socorro tá no Paredões e mandou a seguinte frase: vocês têm um repertório maravilhoso, nem precisa ligar pedindo música. Que fantástico! A Newton Júnior, toda a família no Monte Olimpo, muito obrigado pela sintonia. Daqui

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2: Rádio 105, agora em Mossoró, 5:23.
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105 é bom demais. Pequeno Mapa do Tempo. Pequeno Mapa do Tempo, Belchior, Biafra, Rua Ramalhete. Dois grandes nomes da música popular brasileira aqui no nosso MPB na 105. A sua interação pelo 98105-0105. Daniel de Almeida, Abolição 2, interagiu comigo. Queria ouvir música da Elba Ramalho, Felicidade.

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3: Rádio 105, 5:40.
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2: Rádio 105, agora em Mossoró, 5h52. Você ouviu Zé Ramalho, Mistérios da Meia-Noite e Tim Maia, a música Leva, fechando o último bloco aqui do nosso MPB na 105. A você que esteve comigo, muito obrigado, tá? É uma satisfação ter você aqui diariamente comigo, aqui no MPB, levando o que há de melhor da música popular brasileira. E aos novatos que chegaram, sejam bem-vindos também à nossa programação. Eu sou Léo Júnior e todos os dias, de segunda a sexta-feira, na verdade, sempre a partir das 16h, estou aqui na 105 FM, no MPB, na 105. Depois do nosso programa, tradicionalmente, tem o programa Bíblia Deus com a gente e logo após, o programa Reflexão. A todos, um excelente fim de tarde, um ótimo início de noite. 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Beijo no coração, com as bênçãos de Santa Clara, Padre Sátiro Cavalcante Dantas. Vou deixando a minha última de hoje. Música.

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Olá, meu irmão, minha irmã. Graça e paz para você e sua família. O Evangelho hoje nos convida a refletir sobre o apelo de Jesus, compreender e realizar a vontade de Deus. Invoquemos a luz do Espírito Santo para que abra as nossas mentes e corações ao acolhimento da palavra do Senhor. Ó Espírito Santo, tu que habitas, tu que falas, rezas e ages em mim, abra-me à palavra, que a minha mente e o meu coração sejam o terreno bom onde a semente da palavra possa germinar, crescer e frutificar, para que a minha vida seja transformada. Amém. Hoje, 21 de julho, a liturgia nos oferece o Evangelho de Mateus, capítulo 12, versículos 46 a 50. Jesus ainda estava falando às multidões quando sua mãe e seus irmãos apresentaram-se do lado de fora querendo falar com ele. Alguém lhe disse: "Tua mãe e teus irmãos estão lá fora e querem falar contigo." Mas ele respondeu a quem lhe avisara: "Quem é minha mãe e quem são meus irmãos?" E estendendo a mão para seus discípulos, disse: "Eis minha mãe e meus irmãos, pois aquele que fizer a vontade de meu Pai que está nos céus, esse é meu irmão, irmã e mãe." A pregação de Jesus vai arrebanhando muita gente. Sua casa agora é cada povoado que acolhe a boa nova. Não há mais espaço nem tempo para reclinar a cabeça. Ele deixa sua família natural para se dedicar à evangelização. É rejeitado pelos seus compatriotas e pelos líderes de sua religião. Mas surge uma nova família que ultrapassa os laços sanguíneos e as tradições religiosas. Longe de negá-las, Jesus apresenta a proposta do reino e faz o chamado a segui-lo. A mãe e os irmãos que estão do lado de fora não são renegados, mas convidados a inserir-se na nova comunidade de fé, cuja base é fazer a vontade do Pai. Mãe, irmãos, discípulos e todo aquele que se abrir à palavra de Deus serão todos irmãos de uma nova família que tem um mesmo Pai. Através do Filho, tornamo-nos filhos de Deus, chamados a estar junto dele. A exemplo de Maria, verdadeira discípula, sejamos obedientes e dóceis ao Espírito Santo para discernir a vontade de Deus e estar de prontidão para realizá-la, sobretudo no amor uns aos outros como verdadeiros irmãos. Eis minha mãe e meus irmãos, pois aquele que fizer a vontade de meu Pai que está nos céus, esse é meu irmão, irmã e mãe. O Senhor nos convida a sermos praticantes da palavra. Neste momento, vamos dispor o nosso coração para a vivência de sua palavra.

A resposta de Jesus não é uma falta de respeito para com a sua mãe, Maria, e aos seus familiares. Para Maria, é o maior reconhecimento, pois precisamente ela é a discípula perfeita que obedeceu em tudo à vontade de Deus. Peçamos a Nossa Senhora que nos ajude a viver sempre em comunhão com Jesus e fazer a sua vontade. Queremos aprender de Nossa Mãe Maria a ouvir com alegria a palavra de seu Filho Jesus.

Rezemos confiantes. Ave Maria, cheia de graça, o Senhor é convosco. Bendita sois vós entre as mulheres e bendito é o fruto do vosso ventre, Jesus. Santa Maria, Mãe de Deus, rogai por nós, pecadores, agora e na hora de nossa morte. Amém. Louvado seja o nome do Senhor, hoje e sempre. Amém. 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

0: Boa noite, ouvintes da FM 105, a Educativa de Mossoró. Estamos iniciando o programa Reflexão, dentro da tradicional Hora do Ângelus. Na liturgia da 16ª Semana do Tempo Comum, a Igreja nos convida a fazermos a experiência da bondade de Deus. Paciente e misericordioso conosco, Ele vem em nosso auxílio com Seu Espírito, para que o joio, isto é, o mal também existente em nosso interior e à nossa volta, não nos desanime do anúncio do Reino. Celebremos agradecidos ao Senhor, que é bom, clemente e fiel. Oração inicial. Senhor, sede propício a vossos fiéis e, benigno, multiplicai neles os dons da vossa graça para que, fervorosos na fé, esperança e caridade, perseverem sempre vigilantes na observância dos vossos mandamentos. Por nosso Senhor Jesus Cristo, vosso Filho, que é Deus e convosco vive e reina, na unidade do Espírito Santo, por todos os séculos dos séculos. Amém.
1: O anjo do Senhor anunciou a Maria, e ela concebeu do Espírito Santo. Ave Maria, cheia de graça, o Senhor é convosco. Bendita sois vós entre as mulheres, bendito é o fruto do vosso ventre, Jesus. Santa Maria, Mãe de Deus, rogai por nós, pecadores, agora e na hora de nossa morte. Amém. Eis aqui a serva do Senhor, faça-se em mim segundo a vossa palavra. Ave Maria, cheia de graça, o Senhor é convosco. Bendita sois vós entre as mulheres, bendito é o fruto do vosso ventre, Jesus. Santa Maria, Mãe de Deus, rogai por nós, pecadores, agora e na hora de nossa morte. Amém. E o Verbo divino se fez carne e habitou no meio de nós. Ave Maria, cheia de graça, o Senhor é convosco. Bendita sois vós entre as mulheres, bendito é o fruto do vosso ventre, Jesus. Santa Maria, Mãe de Deus, rogai por nós, pecadores, agora e na hora de nossa morte. Amém. Rogai por nós, Santa Mãe de Deus, para que sejamos dignos das promessas de Cristo. Oremos. Infundi, Senhor, como vos pedimos, a vossa graça em nossas almas, para que nós, que pela anunciação do anjo, viemos ao conhecimento da encarnação de Jesus Cristo, vosso Filho, por sua paixão e morte, sejamos conduzidas à glória da ressurreição. Por nosso Senhor Jesus Cristo, vosso Filho, na unidade do Espírito Santo. Amém.
2: Queridos ouvintes da FM Educativa Santa Clara, meus irmãos e irmãs que nos acompanham no programa Reflexão da 105 FM, sejam todos muito bem-vindos, muito bem-vindas. Quem nos ajuda na primeira e segunda parte do Reflexão de hoje é o nosso querido Padre Victor. Seja bem-vindo, Padre Victor.
3: Boa noite, Padre Charles. Boa noite, queridos ouvintes. Estamos na 16ª semana do Tempo Comum e a liturgia deste domingo norteia, portanto, uma imagem serena do Espírito que intercede por cada um de nós. A presença carismática do Espírito Santo na vida do cristão é essencial. De fato, não é possível viver sem a presença do Espírito Santo, e a presença dele se faz mais essencial por causa da fraqueza da característica do ser humano. Nesse sentido, o Espírito age desde fora para que, em meio à fraqueza, nasça a força interior. A fraqueza indica a limitação que precisa ser superada. A presença de Deus libertador na história humana revela que a experiência de superação está para se iniciar. Ouçamos com atenção as leituras que norteiam esta nossa reflexão durante esta semana. Leitura do Livro da Sabedoria. Não há além de ti outro Deus que cuide de todas as coisas e a quem devas mostrar que teu julgamento não foi injusto. A tua força é princípio da tua justiça e o teu domínio sobre todos te faz para com todos indigente. Mostra a tua força a quem não querer na perfeição do teu poder e nos que te conhecem. Castiga os seus atrevimentos. No entanto, dominando tua própria força, julgas com clemência e nos governa com grande consideração, pois quando quiseres, está ao teu alcance fazer o uso do teu poder. Assim, procedendo, ensinastes ao teu povo que o justo deve ser humano, e aos teus filhos destes a confortadora esperança de que concedes o perdão aos pecadores. Palavra do Senhor. Graças a Deus. Queridos irmãos e irmãs, a primeira leitura faz um convite para que todos os seres humanos se coloquem diante de Deus e de seu poder onipotente. Todos, sem exceção e democraticamente, devem contemplar a grandeza de Deus. No entanto, deve-se salientar que a grandeza de Deus não se manifesta pela força, pela opressão que destrói, pelas armas de guerra, pela violência, pela apologia a qualquer sofrimento. E sim, o poder de Deus age de forma misericordiosa e amorosa. Além de sua paciência pedagógica, nos ajuda diante das fragilidades humanas a reerguer o homem decaído. Deus não age causando medo e terror nas pessoas. Essa teologia, ou assim poderíamos redefinir essas ideologias teocráticas, distorcem a naturalidade do nosso próprio Deus. Ao contrário, a belíssima expressão de Deus é não gerar medo no homem. É o próprio Deus que aparece mais de 140 vezes nos textos bíblicos, colocando-se, portanto, como um Deus que ama e que cuida. Haveria quem questionasse a ação de Deus? Recordemos por um instante que Jó já havia reconhecido que essa é uma tarefa impossível ao ser humano. E, no entanto, Deus é apresentado como aquele que cuida de todas as criaturas, porque é um Deus justo. E mesmo quando tem necessidade de castigar com vista à correção, ninguém pode acusar suas ações ou sair em defesa daqueles que foram punidos, pois seria uma forma de questionar as atitudes e o modo de agir de Deus, que assim age unicamente para salvar e corrigir. Por ser criador de tudo, Deus também é a raiz de todo direito, sendo assim princípio e fundamento da justiça. E sua missão é defender os direitos de todos, sobretudo dos mais fracos e injustiçados. É nisto que se resume o poder, quando diz no versículo 16, sua força é o princípio da justiça. Diferentes são os injustos e perversos que pensam que esse poder está com eles, pois dizem, nossa força seja a lei da justiça. O princípio de vida dos ímpios só pode ser exercido quando conseguem oprimir os mais fracos. Ao contrário, Deus, sendo todo-poderoso e imutável, não é esquizofrênico. Sua atitude, por isso, é justo e misericordioso. O exercício da justiça, agindo com misericórdia, é próprio de um Deus compassivo, misericordioso e justo, mesmo diante dos pecadores, como expresso no livro do profeta Ezequiel. Se o justo se arrepende de todos os seus erros que praticou e passa a guardar seus estatutos e a praticar o direito e a justiça, então ele permanecerá vivo, não morrerá. É nisso que se encontra e se manifesta o verdadeiro poder de Deus. esquecendo e perdoando as faltas cometidas, com o objetivo de que o pecador injusto inicie uma vida nova. Deus tem prazer em agir desse modo. Por acaso, sinto eu prazer com a morte do injusto? Oráculo do Senhor Javé. O que eu quero é que ele se converta dos seus pecados e do mau caminho e viva. Ouçamos agora, queridos irmãos e irmãs, a segunda leitura, que é retirada da carta de São Paulo aos Romanos. Irmãos, o Espírito vem em socorro da nossa fraqueza, pois nós não sabemos o que pedir nem como pedir. É o próprio Espírito que intercede em nosso favor com gemidos inefáveis. E aquele que penetra o íntimo dos corações sabe qual é a intenção do Espírito. Pois é sempre segundo Deus que o Espírito intercede em favor dos santos. Palavra do Senhor. Graças a Deus. Queridos irmãos, a presença carismática do Espírito Santo na vida do cristão é essencial. E se faz mais essencial por causa da fraqueza que caracteriza o ser humano. Nesse sentido, o Espírito age desde fora para que em meio à fraqueza nasça a força. Não há como substituir sem a presença do Espírito, senão sabemos o que convém pedir. Corrigindo Enio, se não sabemos o que convém pedir, é justamente ele que intercede por nós. O Espírito nos ajuda a orar, começando com a primeira expressão, Abba, Pai. Em meio à confusão e às dificuldades da vida, não sabemos o que pedir, não sabemos nos aproximar do faça-se sua vontade. Muitas vezes, por causa das turbulências da vida, impera o faça-se a nossa vontade. Invertemos a polaridade e a importância da relação. Deixamos a vontade de Deus para seguir a vontade e os desejos pessoais. O Espírito nos assiste nesses momentos e intercede com insistência por nós. Ele, o Espírito Santo, geme dentro de nós com gemidos que se exprimem. Afinal, somos templo onde ele mora. Ele não somente sabe o que gostaríamos, mas também conhece o plano de Deus para com cada um.

Queridos irmãos e irmãs, a palavra do Santo Padre, o Papa Leão, desta semana, nós vamos dedicar a partir do texto do Ângelus. O Santo Padre se encontra em um período de férias em Castel Gandolfo, e aí nós vamos ler neste momento o Ângelus do domingo, dia 19, proferido pelo Santo Padre em Castel Gandolfo. Queridos irmãos e irmãs, após a parábola do semeador, Jesus continua a falar às multidões por meio de algumas imagens: o joio e o trigo, o grão de mostarda e o fermento da farinha. Trata-se de três pequenas parábolas que pretendem evocar a chegada do reino de Deus na história, a sua ação na vida dos homens, a maneira como cresce, se expande e transforma o mundo a partir de dentro. Com esses relatos, Jesus nos adverte contra a tentação de pensar em Deus como uma figura poderosa, que se impõe pela força, que ocupa o espaço para dominar e chega de forma triunfante. Pelo contrário, Deus prefere a pequenez, sinal de seu amor discreto, que nos deixa livre para acolhê-lo ou rejeitá-lo, e procura abrir o caminho mesmo em meio ao joio, e age de forma oculta e invisível como a menor de todas as sementes, fermentando a massa sem fazer barulho. Com esta parábola, Jesus diz algo importante sobre o modo como Deus opera em nossa vida e na história. Às vezes esperamos algo espetacular. Desejamos um Deus que intervenha do alto, arrancando imediatamente o joio, que é o mal. E imaginamos um Deus forte e poderoso. Infelizmente, também adequamos nossa maneira de ser cristão e de ser igreja a essa imagem. Em vez disso, o reino de Deus se difunde também em meio ao joio e nos pede um olhar capaz de reconhecer o bem que brota mesmo nas trevas do mal, sem que julguemos tudo apressadamente. Ele vem como a menor das sementes e exige, portanto, a paciência de saber acompanhar os processos, reconhecendo na simplicidade do cotidiano e na singeleza da vida comum. Cresce invisivelmente como fermento na farinha, e assim nos liberta do desânimo, convidando-nos a ter confiança, ainda que nos pareça que Deus está ausente, pois na verdade Ele nos acompanha continuamente e seu amor está sempre agindo em nosso favor. Esse estilo de Deus deve se tornar também o modelo segundo o qual vivemos a realidade que nos rodeia. Tanto como indivíduos, quanto como igreja, somos chamados a assumir um estilo evangélico, sem adotarmos precipitadamente uma postura de oposição marcada por julgamentos arrogantes, sem nos importarmos pelo poder e pela força e sem perdermos a confiança na obra de Deus. Trata-se, dizia então o cardeal Ratzinger, de nos submetermos à lógica da semente, que não é a do sucesso e da grandeza, mas que nos pede que nos tornemos pequenos e servimos a vida das pessoas. Assim, nós mesmos nos tornamos como uma pequena semente do Evangelho que brota e como um fermento de amor que transforma a massa do mundo. Oremos a Maria Santíssima, que soube acolher a semente da palavra em sua humildade, para que ela nos sustente em nosso caminho e interceda por nós.

0: Iluminados pelo Espírito, que intercede por nós, deixemos a palavra de Deus frutificar em nossa vida. Ela nos instrui sobre a justiça divina e indica como fazer para semear a boa semente do reino. No programa Reflexão, anunciamos a colaboração do Padre Ítalo Aires, da paróquia de Nossa Senhora de Fátima.
1: O Senhor esteja convosco. Ele está no meio de nós. Proclamação do Evangelho de Jesus Cristo segundo Mateus. Glória a vós, Senhor. Naquele tempo, Jesus contou outra parábola à multidão. O reino dos céus é como um homem que semeou boa semente no seu campo. Enquanto todos dormiam, veio seu inimigo, semeou o joio no meio do trigo e foi embora. Quando o trigo cresceu e as espigas começaram a se formar, apareceu também o joio. Os empregados foram procurar o dono e lhe disseram: Senhor, não semeaste boa semente no teu campo? De onde veio então o joio? O dono respondeu: Foi algum inimigo que fez isso. Os empregados lhe perguntaram: Queres que vamos arrancar o joio? O dono respondeu: Não. Pode acontecer que, arrancando o joio, arranqueis também o trigo. Deixai crescer um e outro até a colheita. E no tempo da colheita direi aos que cortam o trigo: Arrancai primeiro o joio e amarrai-o em feixes para ser queimado. Recolhei, porém, o trigo no meu celeiro. Jesus contou-lhes outra parábola. O reino dos céus é como uma semente de mostarda, que um homem pega e semeia no seu campo. Embora ela seja a menor de todas as sementes, quando cresce fica maior do que as outras plantas e torna-se uma árvore de modo que os pássaros vêm e fazem ninhos em seus ramos. Jesus contou-lhes ainda uma outra parábola. O reino dos céus é como o fermento que uma mulher pega e mistura com 3 porções de farinha, até que tudo fique fermentado. Tudo isso Jesus falava em parábolas às multidões. Nada lhes falava sem usar as parábolas, para se cumprir o que foi dito pelo profeta: Abrirei a boca para falar em parábolas, vou proclamar coisas escondidas desde a criação do mundo. Então Jesus deixou as multidões e foi para casa. Seus discípulos aproximaram-se dele e disseram: Explica-nos a parábola do joio e do trigo. Jesus respondeu: Aquele que semeia a boa semente é o filho do homem. O campo é o mundo. A boa semente são os que pertencem ao reino. O joio são os que pertencem ao maligno. O inimigo que semeou o joio é o diabo. A colheita é o fim dos tempos. Os ceifeiros são os anjos. Como o joio é recolhido e queimado ao fogo, assim também acontecerá no fim dos tempos. O Filho do Homem enviará os seus anjos, e eles retirarão do seu reino todos os que fazem outros pecar e os que praticam o mal. E depois os lançarão na fornalha de fogo. Aí haverá choro e ranger de dentes. Então os justos brilharão como o sol no reino de seu Pai. Quem tem ouvidos, ouça. Palavra da salvação. Glória a vós, Senhor.
2: Meus queridos irmãos e irmãs, ouvintes do programa Reflexão, neste 16º domingo do tempo comum, continuamos a leitura semicontínua do Evangelho de São Mateus, na sessão do discurso sobre as parábolas do reino. E hoje nós ouvimos Jesus contar 3 parábolas. A parábola do joio e do trigo, a parábola da semente de mostarda e a parábola do fermento na massa. Jesus se detém a explicar aos seus discípulos a parábola do joio e do trigo. O reino dos céus é como um homem que aguarda pacientemente crescer o joio e o trigo da sua plantação para fazer a colheita e na colheita discernir o que é bom e o que não é bom, o que será preservado no celeiro e o que será jogado

fora e extinguido. Meus irmãos e minhas irmãs, durante a nossa vida, Deus age pacientemente para conosco. Às vezes, tomados pelo nosso egoísmo, nós queremos fazer essa comparação de maneira abrupta e a partir do nosso crivo, do nosso olhar. Esse papel do julgamento e da seleção de quem é bom, de quem não é, de quem presta, de quem não presta, não cabe a nós. A nós cabe conceder o perdão. Nós devemos lutar para nos purificar e para arrancar o joio que está dentro de nós, sendo assim instrumentos da graça de Deus, permitindo que o bem atue em nós e por meio da nossa vida, agindo com caridade. Essa é a verdade revelada por Jesus, que com sua própria vida desce ao nosso encontro para fazer-nos encontrar o sentido pleno de pertencer a Deus, de sermos de fato de Deus. Ao longo da história da salvação, Deus vai se revelando ao seu povo. Outrora, através dos patriarcas, dos profetas e de seus mensageiros. E na plenitude dos tempos, Deus fala conosco através do seu Filho, que é o Emmanuel, que é o próprio Deus encarnado no meio de nós. Ele, de fato, nos revela plenamente a face misericordiosa do Deus Criador que quer nos salvar. Enquanto Deus está pacientemente esperando a nossa conversão, Ele nos dá este tempo precioso para que nós possamos superar a todas as adversidades do caminho, sobretudo ao mal que muitas vezes nós permitimos que entre na nossa vida, ao mal que nós damos brechas para que entre, ou até muitas vezes escancaramos as portas para que ele adentre e invada a nossa vida. Então, se Deus tem paciência para conosco, nós devemos aproveitar deste tempo que o Senhor nos concede para buscarmos, cada um de nós, a nossa conversão. Para buscarmos, cada um de nós, sermos pessoas melhores, para que possamos mudar a mentalidade egoísta, do orgulho, da prepotência, da ganância, do uso excessivo do poder e exacerbado pela busca de termos coisas, de acumularmos coisas, da busca incessante pelo prestígio aos olhos deste mundo. Nós devemos, com muita humildade, de coração contrito, apresentar-nos diante do Senhor para que Ele nos ajude, a dia após dia, arrancarmos os joios da nossa vida e assim fazermos com que o trigo floresça e floresça bem, para que possamos render bons frutos para o reino dos céus. Esse é o nosso objetivo, irmãos e irmãs, enquanto cristãos, seguidores, discípulos e missionários de Jesus Cristo. Pelo nosso testemunho, fazermos com que tantos outros irmãos, sobretudo os que estão dispersos, os esquecidos, os afastados, possam voltar para o Senhor, possam participar conosco do mistério deste reino que nos encanta, que faz com que permaneçamos sempre de pé, firmes, perseverantes ao longo do caminho, seguindo a jornada junto dele, nosso Senhor e Salvador, Jesus Cristo. Que o Senhor nos abençoe hoje e sempre. Amém. Louvado seja nosso Senhor Jesus Cristo, para sempre seja louvado.

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0: Em Brasília, 19 horas.
1: Está no ar a Voz do Brasil. As notícias do governo federal que movimentaram o país no dia de hoje.
2: Olá, boa noite.
0: Boa noite para você que nos acompanha em todo o país.
2: Terça-feira, 21 de julho de 2026.
0: Vamos aos destaques na Voz do Brasil.
2: Brasil continua fora do mapa da fome, segundo o relatório divulgado hoje pelas Nações Unidas.
0: O documento aponta ainda que o país reduziu a insegurança alimentar severa. Márcia Fernandes.
3: A proporção da população brasileira que não tem renda suficiente para consumir a quantidade mínima de calorias para uma vida saudável se manteve abaixo de 2,5%. O indicador é utilizado para apontar se o país está no mapa da fome.
2: Portaria regulamenta o trabalho no comércio durante os feriados.
0: Norma estabelece que o funcionamento nesses dias vai depender de negociação coletiva. Gabriela Noronha.
4: Na prática, o acordo impede que as empresas escalem funcionários nos feriados por decisão unilateral.
2: E vamos falar também do Julho Amarelo, mês de conscientização sobre hepatites virais.
0: Saiba mais sobre a doença, a importância do diagnóstico precoce e o tratamento oferecido pelo SUS. Graziele Bezerra.
5: Todos os anos, mais de 1.300.000 pessoas morrem por complicações causadas por algum tipo de hepatite.
2: Hoje, na apresentação da Voz do Brasil, Luciana Vasconcelos e Nazi Brum.
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2: Relatório da Organização das Nações Unidas para a Alimentação e Agricultura, divulgado hoje, estima uma queda da fome no mundo.
0: Em 2025, eram 645 milhões de pessoas, quase 14 milhões a menos quando comparado ao triênio encerrado em 2024.
2: E de acordo com o documento, o Brasil registrou redução da insegurança alimentar severa e continua fora do mapa da fome.
0: Isso significa que o país manteve abaixo de 2,5% a proporção de quem não tem renda suficiente para consumir a quantidade mínima de calorias para uma vida saudável.
3: Segundo o relatório O Estado da Segurança Alimentar e Nutrição no Mundo 2026, o Brasil segue fora do mapa da fome. O documento, elaborado em conjunto pela Organização das Nações Unidas para a Alimentação e Agricultura, Organização Mundial de Saúde, Fundo das Nações Unidas para a Infância e outros órgãos ligados às Nações Unidas, foi divulgado nesta terça-feira. A proporção da população brasileira que não tem renda suficiente para consumir a quantidade mínima de calorias para uma vida saudável se manteve abaixo de 2,5%. Esse indicador, chamado de prevalência de subnutrição, é utilizado para apontar se o país está ou não no mapa da fome. O relatório também apontou a diminuição da insegurança alimentar severa, que chegou a 0,6%. O ministro do Desenvolvimento e Assistência Social, Família e Combate à Fome, Wellington Dias, explicou esse percentual.
6: O Brasil continua fora do mapa da fome. Dentro do Brasil, tivemos redução na insegurança alimentar severa de 1,2% para 0,6%. Isso significa que aproximadamente 1 milhão e 200 mil pessoas que estavam naquela situação mais grave, aquela que coloca em risco a vida, ficaram agora fora do mapa da fome.
3: Os dados divulgados são relativos ao período entre 2023 e 2025. De acordo com o relatório, o custo da dieta saudável no Brasil foi de US$ 4,89, em paridade do poder de compra por pessoa ao dia. Isso equivale a cerca de R$ 12,13 em poder de compra local. O relatório estima que 7,8% da população mundial enfrentou a fome, o que representa 645 milhões de pessoas, uma redução de quase 14 milhões de pessoas em todo o planeta em comparação com o triênio encerrado em 2024. Para chegar aos números do relatório sobre segurança alimentar e nutrição, foram utilizados indicadores como tamanho da população, perfil de renda e custo médio de uma cesta de alimentos saudável. Reportagem Márcia Fernandes.
2: O funcionamento do comércio em feriados, de forma geral, vai depender de negociação coletiva.
0: É o que estabelece uma norma regulamentada por meio de portaria do Ministério do Trabalho e Emprego.
2: O texto também define exceções, como postos de combustíveis, hotéis, restaurantes, entre outros serviços.
4: O acordo assinado nesta terça-feira, que formaliza regras sobre o funcionamento do comércio em feriados, é resultado da negociação entre representantes de trabalhadores e de empregadores. O documento condiciona a abertura de determinados tipos de atividades à autorização prévia, a ser definida por convenção coletiva de trabalho, entre elas supermercados, lojas e comércio varejista em geral. De acordo com Luiz Marinho, ministro do Trabalho e Emprego, a medida é um instrumento de equilíbrio entre as partes.
7: O diálogo permanente é a ferramenta mais eficiente para evitar conflitos. O que a gente espera é que tenha maturidade das lideranças sindicais, trabalhadores, empregadores, em torno de uma mesa, um café, um chá, vocês possam encontrar soluções de problemas que parece que não tinha solução. E quanto mais se conversa, pode-se ir aproximando essa possibilidade.
4: Na prática, o acordo impede que as empresas escalem funcionários nos feriados por decisão unilateral. Questões como pagamento adicional, folgas e compensação de jornada também deverão ser definidas em negociação coletiva. Para Ivo Dall'Acqua, diretor da Confederação Nacional do Comércio de Bens, Serviços e Turismo, o debate deve continuar.
8: A coisa não para por aqui, nós temos absoluta consciência disso, mesmo porque novas formas, novos mecanismos, novas ferramentas vêm sendo incorporadas ao mundo do trabalho. Então eu creio que hoje nós estamos celebrando um acordo muito bem discutido, foi consensuado, mas o nosso diálogo tem que ser permanente.
4: As novas regras não se aplicam, no entanto, às atividades que já possuem autorização permanente para funcionar em feriados, como hospitais, hotéis, postos de combustíveis e outros serviços considerados essenciais. As empresas que descumprirem o acordo ficam sujeitas à fiscalização e à aplicação de multas administrativas. Reportagem Gabriela Noronha.
0: A regra se aplica exclusivamente aos feriados. O funcionamento do comércio aos domingos permanece regulamentado por lei.
2: Julho é o mês de conscientização sobre as hepatites virais.
0: A campanha Julho Amarelo chama atenção para a prevenção, o diagnóstico precoce e o tratamento da doença, que muitas vezes evolui de forma silenciosa.
2: Confira na reportagem quais são os sinais de alerta e como o SUS atua no combate às hepatites.
9: A manicure Tabata Nepomuceno contraiu hepatite D quando criança e a tipo B depois de adulta. A doença provocou uma cirrose hepática e há 11 anos ela passou por um transplante de fígado. Hoje, ela se dedica a alertar sobre os perigos da doença.
10: Hoje, os maiores índices de transplante hepático no Brasil são por conta do vírus da hepatite B, hepatite C e hepatite D. O tratamento precoce evita a evolução da doença.
9: Os principais sintomas da hepatite são cansaço intenso, febre, náuseas e vômitos, dor abdominal, pele e olhos amarelados, urina escura e fezes claras, mas isso já na fase inflamatória do fígado. O hepatologista Henrique Carvalho Rocha, do Hospital Universitário de Brasília, explica que na fase inicial da doença, os sintomas são silenciosos, por isso é preciso estar atento.
11: A grande maioria das pessoas não vão ter nenhum sinal e sintoma de que está infectado com algum vírus de hepatite. O ideal é aquela pessoa ou aquele paciente que tem alguns riscos, que tem essa preocupação e procure. E quem que são esses pacientes, né? Então, profissionais de saúde, sempre é importante ter essa avaliação, porque tem um risco aumentado, principalmente de infecção pela hepatite B, né? O modo de transmissão. Pessoas que têm relação sexual desprotegida, usuários de drogas. Então, esses pacientes que tenham um risco maior, esses realmente têm que ficar vigiando.
9: Segundo a Organização Mundial da Saúde, as hepatites virais matam mais que o vírus da AIDS. Todos os anos, mais de 1 milhão e 300 mil pessoas morrem por complicações causadas por algum tipo de hepatite. A campanha Julho Amarelo reforça a importância do diagnóstico precoce e o tratamento dessas doenças, como explica Tieme Arakawa, coordenadora-geral de Vigilância das Hepatites Virais do Ministério da Saúde.
12: É durante esse mês que a gente tem uma série de atividades sendo realizadas para mobilização em relação à testagem, em relação à vacinação, em relação à educação em saúde, para que a gente realmente possa dar visibilidade a essas doenças que ainda são um grave problema de saúde pública.
9: Ainda de acordo com o Arakawa, o SUS oferece diagnóstico e tratamento gratuitos.
12: Então, vacina de hepatite A e vacina de hepatite B estão disponíveis no SUS. A queda dos casos de hepatite A se deu muito por causa da vacinação. Em relação ao diagnóstico, a gente tem testes rápidos de hepatite B e hepatite C. São testes que são realizados dentro da unidade básica de saúde ou em qualquer outro tipo de serviço e tem um resultado em até 30 minutos.
9: Existem 5 tipos de hepatites virais. No Brasil, as mais comuns são causadas pelos vírus A, B e C. O tipo D é mais comum na região norte do país e a hepatite E, menos frequente em solo brasileiro, ocorre com maior facilidade na África e na Ásia. As hepatites A e E são transmitidas por ingestão de água ou alimentos contaminados, falta de saneamento básico e higiene inadequada. Já as hepatites B, C e D são transmitidas por contato com sangue contaminado, relações sexuais desprotegidas, compartilhamento de agulhas, seringas ou objetos pérfuro-cortantes, e da mãe para o bebê, a chamada transmissão vertical. Reportagem Graziele Bezerra.
0: Agricultoras rurais podem participar da chamada pública voltada ao fortalecimento da autonomia e da geração de renda das mulheres no campo.
2: Serão destinados cerca de R$ 49 milhões de reais a 67 projetos.
13: A chamada pública vai contemplar mulheres em todas as regiões do país. É destinada, por exemplo, a agricultoras familiares, assentadas da reforma agrária, quilombolas, indígenas e extrativistas. Os projetos selecionados vão contar com profissionais na assistência técnica para apoiar as produtoras rurais na organização da produção, no acesso às políticas públicas, na adoção de práticas agroecológicas, na comercialização e no fortalecimento das organizações coletivas. Quem explica é a presidente da Agência Nacional de Assistência Técnica e Extensão Rural, ANATER, Loroana Coutinho de Santana.
14: Eles estarão realizando um acompanhamento desde a produção, perpassando pelo processamento, pela gestão das organizações, né, sejam elas individuais ou coletivas, até a comercialização dos produtos. Então, esse profissional é justamente a espinha dorsal para o fortalecimento dessas mulheres, né, para que elas possam, a exemplo, vislumbrar ações no âmbito da sua produção, para que elas possam gerar renda, possam ter organização na sua unidade.
13: A agricultora familiar Ilneia Barros participou de um curso de assistência técnica e extensão rural e conta como foi o acompanhamento.
15: Fiz extensão rural para que eu pudesse beneficiar os meus produtos. E através de Ardema Terra, as nutricionistas, o pessoal, me deram todo suporte para que eu viesse até um desempenho legal no campo e poder vender a minha mercadoria.
13: Os projetos deverão atender, no mínimo, 50% de mulheres negras, 30% de mulheres jovens e 30% de mulheres de povos e comunidades tradicionais, com prioridade para quilombolas e indígenas. Também terão preferência propostas voltadas a mulheres em situação de maior vulnerabilidade social, como vítimas de violência e responsáveis pelo cuidado de pessoas com deficiência. As entidades credenciadas na ANATER poderão apresentar propostas entre os dias 16 e 31 de julho de 2026 por meio do portal anater.org/chamada-pública. Reportagem Thaís de Araújo.
0: A garantia de que insumos essenciais cheguem a regiões remotas cortadas por rios depende das condições de navegabilidade.
2: Para evitar desabastecimento, especialmente no norte do país, o Departamento Nacional de Infraestrutura de Transportes, o DENIT, reforçou o monitoramento hidroviário.
0: O levantamento feito em tempo real permite o planejamento da navegação em tempos de cheias ou seca dos rios.
16: As condições de navegabilidade dos rios brasileiros são monitoradas de forma contínua. Elas servem para orientar o transporte hidroviário, o deslocamento de pessoas e o abastecimento de cidades com combustíveis, alimentos, medicamentos e outros insumos essenciais, especialmente na região norte. Para isso, o Departamento Nacional de Infraestrutura de Transportes, o DENIT, desenvolveu o Plano de Monitoramento Hidroviário. O levantamento considera informações como nível das águas, vazão dos rios, profundidade dos canais e outros parâmetros hidrológicos. Os dados são usados para identificar trechos com possível restrição à passagem de embarcações e para orientar o planejamento das ações de manutenção. Na região norte, o sistema acompanha essas informações em tempo real e também considera os efeitos de fenômenos climáticos, como o El Niño, que podem alterar o regime dos rios. Segundo o Ministério dos Portos e Aeroportos, as condições dos rios variam ao longo do ano por causa das chuvas e da dinâmica natural das águas. Na estiagem, o nível dos rios pode limitar a navegação em alguns trechos. Já no período de cheia, o aumento da correnteza e as mudanças no leito dos rios também podem interferir na circulação de embarcações. Com base nos dados, é possível planejar a segurança da navegação, a continuidade do transporte de passageiros e cargas e a maior confiabilidade das hidrovias brasileiras. Reportagem Edinaldo Júnior.
2: Há 36 anos, o Estatuto da Criança e do Adolescente, o ECA, transformou a proteção da infância e da juventude em uma rede integrada de ações.
0: E garantiu a implantação do Sistema de Garantia dos Direitos da Criança e do Adolescente.
2: O sistema reúne conselhos tutelares, delegacias, Ministério Público, Poder Judiciário.
0: E integra diversas áreas, como assistência social, saúde, educação, cultura e lazer, além dos canais de denúncia e fiscalização.
2: Vamos saber como funciona com o repórter Pablo Mundim.
17: O Estatuto da Criança e do Adolescente mudou a forma como o Brasil protege a infância. Com o marco legal criado em 1990, crianças e adolescentes deixaram de ser vistos apenas como pessoas que precisavam de assistência e passaram a ser reconhecidos como sujeitos de direitos. Ao longo desses 36 anos de atuação, o Estatuto estruturou uma rede de proteção composta por diferentes instituições, como explica a socióloga Enid Rocha.
18: Antes do ECA, as crianças e adolescentes não eram vistos como sujeitos de direitos. A gente naturalizava o envolvimento de crianças no trabalho doméstico. Hoje, com o ECA, eles passaram a ser vistos como pessoa em desenvolvimento. E a Constituição é muito clara, no artigo 227, quando ela coloca prioridade absoluta e diz assim que o Estado, a família e a sociedade têm o dever de proteger crianças e adolescentes.
17: A proteção integral que prevê o Estatuto é feita pelo Sistema de Garantia dos Direitos da Criança e do Adolescente, que reúne conselhos tutelares, delegacias especializadas, Ministério Público, Judiciário, Assistência Social, Saúde, Educação e canais de denúncia. Fábio Meirelles, diretor de Proteção da Criança e do Adolescente, destaca que cada órgão tem uma função específica, mas todos trabalham de forma integrada para proteger vítimas e interromper ciclos de violência.
19: A rede de proteção é um conjunto de instituições, serviços que atuam de forma integrada para garantir os direitos de crianças e adolescentes e protegê-los de qualquer forma de violência, negligência, exploração ou violação de direitos. Então, nenhuma instituição atua sozinha. A proteção, ela vai depender da articulação entre diferentes políticas públicas.
17: Em muitos casos, o primeiro atendimento é feito pelo Conselho Tutelar. É ele quem recebe denúncias, aplica medidas de proteção e aciona os demais serviços sempre que há ameaça ou violação de direitos. O presidente do Colegiado dos Conselheiros Tutelares de Goiânia, Rondinelli Ná Barbosa, explica qual é o papel do conselho.
20: Quando essas denúncias chegam até o Conselho Tutelar, a nossa primeira preocupação é em acolher, para que nós possamos fazer o encaminhamento correto, tratar essa criança ou adolescente de forma adequada e enquadrar eles no programa ou no serviço que melhor vai assistir à demanda que ele necessita.
17: Quando há indícios de crime, entram em ação as delegacias de proteção à criança e ao adolescente. As investigações comandadas pelas unidades especializadas buscam responsabilizar os autores e garantir que as vítimas sejam acolhidas, evitando a revitimização durante o processo, como defende a delegada Valéria Martirena.
21: A gente trabalha com os casos de violência contra essa criança e adolescente, que geralmente
1: principalmente são os crimes sexuais e crimes de maus tratos. Tem muitos policiais capacitados nas unidades circunscricionais também que podem ouvir essa criança, esse adolescente vítima de violência, em depoimento especial.
17: O Estatuto da Criança e do Adolescente é um marco legal que criou uma rede de proteção com atuação integrada, uma responsabilidade compartilhada entre o poder público e toda a sociedade para garantir que cada criança e cada adolescente cresçam com segurança, dignidade e seus direitos respeitados. E qualquer pessoa pode ajudar ao presenciar ou suspeitar de violência física, psicológica, sexual, casos de negligência, abandono ou exploração de crianças e adolescentes. A orientação é denunciar. O Disque 100 funciona gratuitamente todos os dias e atende casos de violação de direitos humanos. Os conselhos tutelares, delegacias especializadas e da Polícia Militar também podem ser acionadas em situações de emergência. Reportagem Pablo Mundim.
0: Atenção, estudantes e pesquisadores. Já está aberto o prazo de inscrição para uma das principais premiações científicas do país.
2: O Prêmio Jovem Cientista, neste ano, busca incentivar projetos de inovação tecnológica voltados para o desenvolvimento social e sustentável.
0: Saiba mais com Cláudio Mário Carvalho.
21: As inscrições para o Prêmio Jovem Cientista 2026 seguem abertas até 14 de agosto. O tema deste ano é o uso da inteligência artificial para reduzir desigualdades e promover o desenvolvimento sustentável. A premiação contempla 5 categorias: mestre e doutor, estudante do ensino superior, estudante do ensino médio e mérito institucional, que reconhece uma universidade e uma escola pelo destaque na participação. Podem concorrer estudantes e pesquisadores que atendam aos critérios de idade e formação previstos no regulamento. Os vencedores vão receber laptops e bolsas de pesquisa do Conselho Nacional de Desenvolvimento Científico e Tecnológico, com valores entre R$5.000 e R$40.000. As inscrições podem ser feitas pelo site jovemcientista.cnpq.com.br. Cláudio Mário Carvalho, para a Voz do Brasil.
2: O Ministério da Educação informou que a plataforma MEC Livros já registrou mais de 618 mil empréstimos virtuais.
0: Saiba quais as obras mais procuradas e como acessar com Raquel Mariano.
22: Segundo o Ministério da Educação, a plataforma MEC Livros reúne mais de 1 milhão de usuários e acumula 384 mil horas de leitura. São Paulo lidera o número de cadastros, seguido por Rio de Janeiro, Minas Gerais, Bahia e Ceará. O catálogo reúne cerca de 25 mil obras e permite leitura imediata pela internet. Nos últimos 30 dias, entre os 4 títulos mais emprestados, 2 são de brasileiros. O primeiro lugar foi Torto Arado, escrito pelo baiano Itamar Vieira Júnior. O romance narra a história de duas irmãs, Bibiana e Belonísia, que, marcadas por um acidente de infância, desenvolvem uma relação profunda de dependência. A obra ainda trata da escravidão contemporânea. E em quarto lugar está A Cabeça do Santo, de Socorro Acioli, publicado em 2014, que mistura realismo mágico e cultura nordestina. A história acompanha Samuel. Ele descobre que consegue e ouvir as preces secretas das mulheres para Santo Antônio ao se abrigar dentro da cabeça oca e gigantesca de uma estátua inacabada do santo. Os outros livros mais emprestados estão em segundo lugar: Noites Brancas, do russo Dostoiévski, que explora a solidão, o amor não correspondido e a ilusão. Já em terceiro lugar está A Vegetariana, de Han Kang, escritora sul-coreana, vencedora do Prêmio Nobel da Literatura. O livro conta a história de uma mulher comum que, após ter um pesadelo violento, decide parar radicalmente de consumir e cozinhar carne. Os acessos ao MEC Livros são feitos pela versão para internet e por aplicativo para dispositivos móveis. A versão web concentra 52% do tempo de uso. Mais informações em meclivros.mec.gov.br. Raquel Mariano, para a Voz do Brasil.
23: E
2: essas foram as notícias do Governo Federal.
0: Uma realização da Secretaria de Comunicação Social da Presidência da República.
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0: Fique agora com as notícias do Poder Judiciário do Congresso Nacional. Boa noite.
2: Boa noite para você e até amanhã.
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6: Em Angola, presidente do STF e do CNJ defende independência do Judiciário.
23: Painel Justiça em Números reúne dados do Poder Judiciário brasileiro e pode ser acessado por todos os cidadãos.
6: Estão abertas as inscrições para a 16ª Semana da Execução Trabalhista.
23: Boa noite, eu sou Marcela Luiz.
6: E eu sou Walter Lima.
23: Presidente do Supremo Tribunal Federal e do Conselho Nacional de Justiça, ministro Edson Fachin, defende independência do judiciário e o diálogo entre os poderes de países democráticos.
6: A fala ocorreu em uma aula magna em Luanda, capital de Angola, na África. Judite Aragão.
24: Fachin disse que essa independência existe para proteger o cidadão. Isso porque o juiz tem que decidir com imparcialidade e sem ceder a pressões políticas, econômicas ou sociais.
25: A independência judicial não pertence ao juiz, pertence ao cidadão. Não existe para proteger magistradas e magistrados. Existe para proteger quem será julgado por eles.
24: O presidente do STF e do CNJ, Edson Fachin, também deixou claro que a democracia constitucional exige diálogo constante entre os poderes.
23: O relatório Justiça em Números 2026, principal publicação estatística do Poder Judiciário brasileiro, é feito a partir do DataJud, que é a Base Nacional de Dados da Justiça.
6: Além do relatório anual, o painel Justiça em Números também é feito com dados do DataJud. Marcelo Della Libera.
26: O painel Justiça em Números é disponibilizado pelo Conselho Nacional de Justiça de forma online. Ele apresenta os indicadores do relatório Justiça em Números e é atualizado mensalmente. A ferramenta disponibiliza painéis de temas como direito à saúde, violência contra a mulher, crime organizado e sobre a gestão processual dos tribunais.
27: A pesquisadora Isabelle Mota, do Departamento de Pesquisas Judiciárias, destaca um dado histórico sobre o trabalho do Poder Judiciário em 2025.
28: Mesmo recebendo o maior número de novos processos desde o início da série histórica em 2009, conseguimos reduzir o estoque do número de processos pendentes. E 2026 já aponta um novo recorde. Até o momento, nosso painel registra mais de 17 milhões de novos processos, acima dos 16 milhões registrados no mesmo período do ano passado.
26: Esse dado está disponível no painel e pode ser acessado em justiça-em-números.cnj.jus.br.
23: Partidos, coligações e federações já podem realizar as convenções partidárias.
6: As convenções vão até 5 de agosto. Estevão Furtado.
29: O período das convenções partidárias começou ontem, 20 de julho. A data também marcou o início do prazo para exercício do direito de resposta contra ofensas, com prazos de 24 a 72 horas, conforme o veículo de comunicação.
23: Estão abertas as inscrições para a 16ª Semana da Execução Trabalhista.
6: Pessoas e empresas com processos em fase de execução podem inscrever ações na campanha. Larissa Batista.
30: Com o slogan Seu Direito por Inteiro, a iniciativa marcada para o período de 14 a 18 de setembro em todo o país é um esforço concentrado para localizar bens de devedores, incentivar acordos e dar mais celeridade ao pagamento dos créditos trabalhistas. Para outras informações sobre a 16ª Semana Nacional da Execução Trabalhista, acesse csjt.jus.br.
23: STJ suspende liminar que havia determinado paralisação da construção da ponte do Abial, no município amazonense de Tefé.
6: Com a decisão, foi autorizada a imediata retomada da obra. Fátima Uchoa.
4: Ao conceder liminar em ação popular para paralisar a construção, o TRF1 entendeu haver indícios de irregularidades na licitação para a contratação da empresa responsável pela obra. Contudo, ao atender pedido do município de Tefé, o vice-presidente do STJ, ministro Luiz Felipe Salomão, no exercício da presidência, destacou que a construção da ponte do Abial busca assegurar a prestação regular de serviços públicos essenciais aos mais de 15 mil moradores da região. E é evidente o risco na demora, porque a obra depende da estiagem dos rios amazônicos para a execução.
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23: Uma boa noite.
6: E até amanhã.
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1: Eu sou Humberto Pinheiro e estes são os destaques de hoje do Jornal do Senado, que começa agora. Plano de educação, licença paternidade e segurança marcam o semestre no Senado. Senado vai discutir tratamento para pacientes com doenças raras. Proposta que estabelece regras para profissionais da saúde estética será discutida no Senado. Boa noite. A Comissão de Segurança Pública aprovou neste primeiro semestre uma série de projetos de lei que aumenta as penas para vários tipos de crimes, como roubo de câmeras de vigilância, combustíveis e de celulares, e para o uso de menores de idade para a prática de delitos. A comissão também votou propostas que reduzem benefícios para condenados por crimes violentos e aumentam o tempo de internação de menores infratores. Repórter Bruno Lourenço.
2: A Comissão de Segurança Pública aprovou o aumento das penas para crimes de furto, roubo e receptação de câmeras de vigilância e sistemas de monitoramento eletrônico. Outro projeto votado no semestre tipifica e endurece as penas para os crimes de furto e roubo de petróleo, combustíveis e derivados. Numa tentativa de conter as perfurações clandestinas e o avanço de facções criminosas sobre o mercado de distribuição, o colegiado aprovou ainda a proposta que prevê punição maior para furto de celular para a prática de fraudes e outra que dobra a pena para o furto de aparelhos celulares e aumenta a penalidade para o roubo, que é a subtração do telefone com o emprego de violência. Dois projetos relacionados a menores de idade passaram pela CSP. Um deles acrescenta nova agravante genérica ao Código Penal para punir adultos que utilizam crianças ou adolescentes para cometer crimes. Outro admite até 10 anos de internação para adolescentes infratores, como defendeu o senador Fabiano Contarato, do PT do Espírito Santo.
3: Eu não acho razoável você explicar para uma mãe que teve a filha vítima de estupro, para um rapaz de 17 anos, que após estuprar, matou e ocultou o cadáver, ele vai ficar internado até 3 anos.
2: A Comissão de Segurança Pública também aprovou no semestre iniciativas que proíbem a concessão de liberdade provisória a réus acusados de crimes que resultem em morte dolosa, ou seja, cometidos com intenção, e de liberdade provisória ou medidas cautelares alternativas a presos em flagrante por crimes hediondos ou equiparados. O relator, senador Wilder Moraes, do PL de Goiás, diz que a impunidade e a soltura reiterada de criminosos perigosos alimentam os índices de violência.
4: Indivíduos que pratiquem delitos de tal natureza não devem ser agraciados com liberdade provisória. Criminosos que praticam crimes hediondos devem permanecer presos.
2: A Comissão de Segurança Pública ainda aprovou o projeto de lei que põe fim à soltura automática de presos caso a justiça atrase a revisão periódica da prisão preventiva.
1: O acesso a diagnóstico, medicamentos e tratamentos para pessoas com doenças raras estará em debate na Comissão de Direitos Humanos do Senado. A audiência pública vai reunir especialistas, representantes de pacientes e autoridades para discutir os desafios enfrentados por essa população. Um dos principais temas será a situação do Elevides, medicamento indicado para pacientes com distrofia muscular de Duchenne. A reportagem é de Patrícia Oliveira.
5: O debate sobre o acesso a terapias avançadas para doenças raras também vai tratar da situação regulatória do medicamento Elevides, usado no tratamento da distrofia muscular de Duchenne, uma doença que provoca a perda progressiva da força muscular. A comercialização do remédio foi suspensa temporariamente devido a efeitos colaterais graves. A audiência deve reunir representantes da Anvisa, do Ministério da Saúde, da indústria farmacêutica, especialistas e familiares de pacientes. Para o senador Hermes Klan, do PL de Santa Catarina, a rapidez no acesso ao tratamento é fundamental para quem convive com a doença.
6: E é muito grave, é doído, a gente sente muito. Então, é para ontem, essa gente não pode esperar.
5: Devem ser discutidas também as políticas públicas voltadas a pessoas com doenças raras. A data da audiência ainda será definida.
1: O Senado deve analisar um projeto que define quais profissionais estão habilitados a atuar na área da saúde estética. A proposta busca estabelecer regras mais claras para o setor e evitar insegurança jurídica. A intenção é dar mais segurança tanto aos profissionais que prestam esses serviços quanto aos consumidores que buscam procedimentos estéticos. As informações com o repórter Douglas Castilho.
7: O texto limita a atuação profissional no setor àqueles que detêm formação superior específica, como biólogos, biomédicos, enfermeiros, farmacêuticos, fonoaudiólogos ou fisioterapeutas. A medida, porém, não modifica as atividades que, por legislação específica, sejam reservadas aos formados em medicina ou odontologia. O autor do projeto, o senador Isalci Lucas, do PL do Distrito Federal, explicou o que muda caso a proposta seja aprovada.
8: O que é a competência de um médico, odontólogo, é só eles. Esses demais profissionais só podem fazer aquilo que é ligado à atividade deles. Então a gente garante, inclusive na lei, que haja fiscalização dos conselhos regionais, tenham realmente registro do conselho de todas as atividades, para poder ter legitimidade para atuar no mercado. Mas cada um dentro do seu quadradinho, vamos dizer.
7: Segundo a Sociedade Brasileira de cirurgia plástica, mais de 1.500.000 procedimentos estéticos são realizados por ano no Brasil. Na justificativa do projeto, o autor afirma que a segurança jurídica trazida pela proposta, que ainda aguarda distribuição para a comissão responsável, deve impulsionar ainda mais o crescimento do setor.
1: A senadora Damaris Alves, do Republicanos do Distrito Federal, apresentou um balanço das atividades da Comissão de Direitos Humanos no primeiro semestre de 2026. Como presidente da comissão, Damaris ressaltou que o colegiado manteve uma agenda voltada à análise de projetos de lei, ao recebimento de denúncias de violações de direitos humanos e à realização de audiências.

0: educação, direitos sociais e segurança pública. Entre os destaques estão o novo Plano Nacional de Educação, a ampliação da licença paternidade e o endurecimento de penas para diversos crimes. As matérias aprovadas buscam modernizar políticas públicas, ampliar direitos e reforçar o combate à criminalidade. Algumas propostas já seguiram para análise da Câmara dos Deputados, enquanto outras aguardam sanção presidencial. Os detalhes com o repórter Pedro Pincer.
1: O primeiro semestre de 2026 foi marcado por uma intensa agenda legislativa no Senado, com a aprovação de projetos importantes para o país. Na educação, o principal destaque foi o novo Plano Nacional de Educação, que define as diretrizes para as políticas públicas do setor até 2036. Entre as prioridades estão a ampliação do acesso à escola, a melhoria da qualidade do ensino e a redução das desigualdades. A senadora Tereza Leitão, do PT de Pernambuco, destacou o foco na qualidade.
2: Do ponto de vista dos objetivos gerais do PNE, é afirmativo em relação ao direito à educação, da educação básica à pós-graduação, estabelecendo a qualidade como foco, tal como demarcando desafios atinentes à redução de desigualdades, à erradicação do analfabetismo, à valorização profissional, com um modelo de financiamento que faça o plano vivo e não apenas uma carta de intenções.
1: Entrada no mercado de trabalho, conciliação entre família e emprego, autonomia econômica de mulheres e proteção de trabalhadores vulneráveis também foram temas discutidos no Senado no primeiro semestre deste ano. Parte dessas propostas já foi transformada em lei. Uma delas é a ampliação da licença paternidade, tema debatido há quase 20 anos no Congresso Nacional. Entre as contribuições do Senado na segurança pública no primeiro semestre de 2026, está uma ampla reformulação da lei penal brasileira com o objetivo de frear crimes patrimoniais e fraudes eletrônicas. Entre as principais mudanças, a pena máxima para furto simples passou de 4 para 6 anos. O furto de celular passou a ter tipificação qualificada. E a pena mínima para roubo com resultado de lesão corporal grave subiu para 10 anos.
0: Com trabalhos técnicos de João Lira, o Jornal do Senado fica por aqui. Acompanhe agora as notícias da Câmara dos Deputados. Boa noite e até amanhã.
3: Jornal Câmara dos Deputados. Câmara aprova que agressor pague pelo tratamento de saúde da vítima.
4: Deputados proíbem uso da substância bisfenol A em produtos infantis.
3: Política de apoio ao transporte rodoviário profissional avança na casa.
4: Boa noite. A Câmara começou a analisar a proposta que cria a política de apoio ao transporte rodoviário profissional. O texto foi aprovado pela CCJ e agora será debatido por uma comissão especial. A reportagem é de Paula Bittar.
5: A Comissão de Constituição e Justiça da Câmara aprovou uma proposta de emenda à Constituição que cria a Política Nacional de Apoio à Atividade de Transporte Rodoviário Profissional. A política tem o objetivo de assegurar infraestrutura mínima para o cumprimento das normas de segurança viária e trabalhista aplicáveis aos motoristas do transporte de cargas e de passageiros. O texto considera a infraestrutura mínima a existência em intervalos regulares de locais de repouso e descanso dotados de condições adequadas de segurança e higiene. A proposta prevê que a Política Nacional de Apoio à Atividade de Transporte Rodoviário Profissional seja criada pela União em articulação com estados, Distrito Federal, municípios e setor privado. O texto estabelece que o motorista em atividade de transporte rodoviário profissional não poderá ser penalizado por descumprir os intervalos de descansos se for reconhecida pelo poder público a falta de infraestrutura adequada no percurso. Além disso, enquanto não houver pontos de parada e descanso suficientes nas rodovias, os motoristas em viagens longas poderão fracionar o descanso diário. Hoje, a Lei do Caminhoneiro já prevê 11 horas de descanso por dia, das quais 8 seguidas. A PEC mantém essa regra e cria uma exceção. Em viagens longas, ou seja, com duração superior a 24 horas, o descanso poderá ser fracionado enquanto as rodovias não tiverem pontos de parada suficientes. No debate do tema na CCJ, o deputado Rodrigo de Castro, do União de Minas Gerais, destacou o benefício para os motoristas.
6: É uma medida que realmente beneficia.

0: Inicia aí motoristas profissionais do Brasil todo que merecem melhores condições de trabalho e o que essa comissão de Constituição e Justiça, o que a Câmara dos Deputados proporciona a eles nesse momento é isso, a busca de melhores condições de trabalho, portanto também maior segurança, maior conforto para eles e maior segurança para todos os brasileiros.
1: A proposta que cria a Política Nacional de Apoio à Atividade de Transporte Rodoviário Profissional ainda precisa ser aprovada por uma comissão especial e pelo plenário da Câmara em 2 turnos de votação. Da Rádio Câmara de Brasília, Paula Bittar.
2: Transportes.
3: Charles Fernandes, do PSD da Bahia, pede agilidade nas obras de pavimentação da BR-030 no trecho entre Cocos e Mambaí, município de Goiás. Na opinião do deputado, a obra é fundamental para reduzir os custos do frete e impulsionar o escoamento da produção agrícola regional.
4: São centenas e centenas de produtores que estão ali produzindo sem ter as condições ideais de levar os seus produtos para os portos ou para os grandes centros, devido à dificuldade do frete. O que nós queremos agora é que esse segundo trecho seja concluído o mais rápido possível, para que possamos ir naquela parte da Bahia nascer uma nova Matopiba.
5: Charles Fernandes acrescenta que a conclusão da BR-030 vai encurtar em quase 200 quilômetros o trajeto entre o centro do Brasil e o litoral baiano. Para ele, o novo corredor asfáltico vai gerar turismo, desenvolvimento e integração para os estados da Bahia e de Goiás.
2: Saúde.
3: A proibição de BPA em produtos infantis foi aprovada na Comissão de Constituição e Justiça e já pode virar lei. Saiba mais sobre o assunto na reportagem de Sofia Peçanha.
6: A Comissão de Constituição e Justiça aprovou o projeto que proíbe a comercialização e a oferta gratuita de mamadeiras, bicos e chupetas que contenham a substância bisfenol A em sua composição. O texto já foi aprovado pelo Senado e altera a lei que trata da regulamentação de produtos destinados a lactantes e crianças de primeira infância. O bisfenol A, conhecido como BPA, é um composto químico utilizado na fabricação de plásticos resistentes, comuns em recipientes e utensílios do dia a dia. Em contato com alimentos e bebidas muito quentes, esses produtos podem liberar o BPA, que é cancerígeno, trazendo possíveis riscos à saúde, especialmente de bebês e crianças pequenas. O relator nas comissões de Saúde e de Constituição e Justiça, o deputado Diego Garcia, do Paraná, destacou que o projeto adota uma medida preventiva de proteção à saúde infantil, especialmente diante da vulnerabilidade de bebês e crianças pequenas à exposição a substâncias químicas.
7: O objetivo desse projeto é proteger principalmente os bebês e as crianças pequenas de substâncias que possam representar riscos à saúde. Ela reforça uma postura preventiva, especialmente em produtos utilizados diretamente na alimentação e no desenvolvimento infantil. É uma medida de cuidado com a primeira infância e de segurança para as famílias brasileiras.
6: Durante a discussão, o relator também ressaltou que a proposta acompanha normas sanitárias já adotadas pela Agência Nacional de Vigilância Sanitária, Anvisa, e por órgãos reguladores em outros países, que vem estabelecendo limites ou restrições ao uso do bisfenol A em produtos infantis.
7: O projeto ajuda a fortalecer regras sanitárias e incentiva a indústria a investir em materiais cada vez mais seguros. Por isso, vários órgãos reguladores passaram a discutir limites e restrições para o uso dessa substância em produtos infantis. Então, esse projeto, ele fortalece essa proteção e dá mais segurança jurídica e sanitária para a população.
6: Durante a votação, as comissões rejeitaram outras 6 propostas analisadas em conjunto que previam restrições mais amplas ao uso do BPA e de outras substâncias químicas. A avaliação foi de que regras mais detalhadas sobre fiscalização e regulamentação devem ser definidas pelo Poder Executivo, por meio de órgãos técnicos como a Anvisa. Dessa forma, como a Câmara aprovou o texto do Senado sem mudanças, a proposta poderá seguir diretamente para a sanção presidencial. Da Rádio Câmara de Brasília, Sofia Peçanha.
2: Segurança Pública.
5: Flávia Moraes, do MDB Goiano, alerta para o aumento dos casos de feminicídio no Brasil. Ela defende a aprovação de proposta que cria o Sistema Nacional de Enfrentamento da Violência contra Meninas e Mulheres, com destinação de até 5 bilhões de reais para políticas públicas.
8: Apesar de nós termos no Brasil uma das leis mais completas do mundo no enfrentamento à violência contra a mulher, inclusive com a tipificação do feminicídio, é assustador o quanto os números têm aumentado. Nesse ano de 2026, no primeiro semestre, é um número recorde de mulheres mortas no nosso país. É um fenômeno que nós precisamos entender. E aqui, enquanto parlamentar, acompanhando os trabalhos da Coordenação das Mulheres, da Procuradoria da Mulher, nós estamos aí trabalhando um pacto envolvendo vários poderes, um pacto de combate ao feminicídio e também apresentando leis, apresentação conjunta de uma norma que vai garantir mais 5 bilhões de investimentos no enfrentamento à violência contra a mulher e ao feminicídio.
3: Flávia Moraes ressalta que as procuradorias da mulher das casas legislativas fortalecem a rede de apoio, proteção e acolhimento às vítimas de ameaças e violência. Ela cita a criação dessa instância de atuação na Assembleia do Estado de Goiás como passo importante para o combate ao feminicídio.
2: Justiça.
5: A Câmara determinou que o agressor pague pelo tratamento de saúde da vítima e agora o projeto está sendo analisado pelos senadores. A repórter Maria Neves tem os detalhes de como a cobrança será feita.
9: A Comissão de Constituição e Justiça da Câmara dos Deputados aprovou o projeto que obriga o agressor a pagar os tratamentos de saúde, inclusive mental, da mulher vítima de violência doméstica. O pagamento de tratamentos de saúde se estende também aos filhos do casal. Pelo texto aprovado, o juiz poderá inserir os custos com médicos, psicólogos e assistentes sociais no valor da pensão alimentícia devida à vítima pelo agressor. A deputada Laura Carneiro, do PSD do Rio de Janeiro, autora do projeto, lembra que hoje, normalmente, as vítimas de violência são acolhidas pelo Sistema Único de Saúde e pelo Sistema de Assistência Social com recursos públicos, o que ela considera injusto.
10: Hoje, quando uma mulher sofre violência doméstica, o Estado oferece atendimento de saúde e suporte psicológico. Isso é um direito, claro. No entanto, meu projeto estabelece uma regra de justiça. Quem deve pagar por esse tratamento? É o agressor. O agressor passará a ter obrigação legal de ressarcir todos os custos do SUS e do Sistema de Assistência Social. Não é justo que a sociedade inteira pague a conta de uma violência cometida por um indivíduo.
9: A redação aprovada foi proposta pela relatora na Comissão de Defesa dos Direitos da Mulher, deputada Sâmia Bonfim, do PSOL de São Paulo. No texto original, Laura Carneiro sugere a criação de uma pensão mensal para pagamento dos custos médicos da vítima de violência depois da conclusão do processo judicial. Essa obrigação não seria necessariamente considerada pensão alimentícia. O projeto inicial também prevê a prisão do agressor que não pagar a pensão devida para tratar as consequências da ofensa. Sâmia Bonfim, no entanto, lembra que a prisão por dívida é proibida no Brasil por meio da Convenção Americana de Direitos Humanos, incorporada à legislação brasileira com status constitucional. A única exceção a essa regra é a pensão alimentícia, que pode acarretar prisão do devedor inadimplente. Da Rádio Câmara de Brasília, Maria Neves.
2: Desenvolvimento Regional.
3: A Câmara aprovou o projeto de Ayrton Faleiro, do PT do Pará, que inclui como beneficiários de recursos de fundos constitucionais de incentivo regional os empreendimentos de economia criativa. Ele explica que o objetivo é estimular a produção sustentável e apoiar iniciativas ligadas à cultura e ao turismo.
11: Os fundos constitucionais, eles foram aprovados aqui no Congresso para corrigir primeiro as desigualdades regionais entre Norte, Nordeste e Centro-Oeste, com o resto do Brasil, mas também para corrigir as desigualdades sociais. E com essa aprovação virando lei, nós vamos ter então a oportunidade de famílias, associações e cooperativas buscar um financiamento e desenvolver essa sociobioeconomia que vai impulsionar o que nós podemos chamar dessa economia limpa e saudável.
5: Segundo Ayrton Faleiro, os fundos constitucionais têm como público prioritário as populações populações regionais, a exemplo das comunidades amazônicas. O deputado acredita que a nova legislação abre caminhos para conciliar o desenvolvimento econômico com a preservação ambiental.
2: Comissões.
3: A Comissão de Constituição e Justiça da Câmara concluiu no primeiro semestre uma série de votações, entre elas a redução da maioridade penal e o fim da escala 6-1.
5: A repórter Paula Bittar acompanhou o balanço das votações na comissão nesta primeira etapa do ano e tem os detalhes.
12: Fim da escala 6-1, redução da maioridade penal e mudança nas regras para a cobrança do IPVA estão entre as propostas aprovadas pela Comissão de Constituição e Justiça neste primeiro semestre de 2026. No último dia de votações, no primeiro semestre, o presidente da comissão, deputado Leur Lomanto Júnior, do União da Bahia, apresentou um balanço dos trabalhos do colegiado. De acordo com os dados apresentados pelo presidente, a comissão aprovou neste semestre 1.089 proposições legislativas e ouviu em audiência pública 19 convidados entre especialistas, representantes de instituições públicas e da sociedade civil. O parlamentar ressaltou a aprovação de propostas de grande repercussão popular, como as propostas de emenda à Constituição que acabam com a escala de 6 dias de trabalho por 1 de descanso e a proposta que reduz a maioridade penal dos atuais 18 para 16 anos de idade. Leur Lomanto Júnior também citou a aprovação de medidas relacionadas à segurança pública, como a proposta que inclui as guardas ou polícias municipais e os agentes de trânsito entre os órgãos que compõem a segurança pública no país e ao sistema tributário, como a que altera os critérios de cobrança do IPVA.
13: Chegamos ao encerramento deste primeiro semestre legislativo com a certeza de que a Comissão de Constituição e Justiça e de Cidadania cumpriu mais uma vez o seu papel como a principal instância de controle da constitucionalidade, da juridicidade e da técnica legislativa da Câmara dos Deputados.
12: Outras propostas aprovadas pela CCJ neste semestre e citadas por Leur Lomanto Júnior foram a que proíbe a discriminação contra pessoas com transtorno do espectro autista, a que regulamenta o exercício da profissão de conservador restaurador de bens culturais e a que torna obrigatória a presença de um profissional de educação física em entidades formadoras de atletas e escolinhas de esportes. Da Rádio Câmara de Brasília, Paula Bittar.
2: Trabalho.
3: Reginaldo Lopes, do PT de Minas Gerais, autor da proposta que reduz a jornada de trabalho para 40 horas semanais, sem redução de salários, reforça a importância do fim da escala 6-1 e reitera que o Brasil já está preparado para esta nova realidade.
14: Nada justifica não terminar com essa escala. Ou seja, a economia brasileira, o país, estão preparados para o fim dessa escala. Nós queremos uma escala mais humanizada. Essa emenda constitucional é a maior reforma para 37,8 milhões de trabalhadores e trabalhadoras que vão ganhar mais um dia de descanso semanal remunerado, serão 2 dias de descanso semanal remunerados, além da redução da jornada de 44 horas para 40 horas. Uma grande entrega que eu tenho alegria de ser o autor dessa proposição legislativa para garantir qualidade de vida para os brasileiros e brasileiras.
5: Reginaldo Lopes explica que o texto prevê regras especiais para setores como saúde, segurança e transporte e medidas de apoio para microempresas manterem os níveis de emprego. Mas antes de mudar o texto constitucional, a proposta ainda precisa ser aprovada pelo Senado.
2: Meio Ambiente.
3: Comissão aprova projeto que reforça a redução das emissões poluentes do programa Mover. A repórter Júlia Lopes nos conta qual o ponto da proposta.
15: A Comissão de Ciência, Tecnologia e Inovação da Câmara aprovou uma proposta que inclui entre as diretrizes do programa Mover a redução das emissões de gases poluentes em veículos automotores. O programa Mobilidade Verde e Inovação, conhecido como Mover, foi sancionado pelo presidente Lula em 2024 e é voltado para apoiar a descarbonização dos veículos brasileiros, o desenvolvimento tecnológico de baixo carbono e ampliar a competitividade da indústria brasileira. Para o relator do projeto, deputado Davi Soares, do Podemos de São Paulo, a medida contribui para a redução de gases poluentes e se alinha com outros projetos do governo, como o programa Melhor Ar, do Ministério dos Transportes.
16: Entendemos que a alteração pretendida pelo projeto número 157/2025 é relevante na medida que alinha as diretrizes do programa Mover às de outros programas do governo, colaborando de forma importante para a preservação da qualidade do ar, com inquestionáveis benefícios para a saúde da população, particularmente aquela que vive em centros urbanos.
15: Os autores do projeto, a deputada Adriana Ventura e o deputado Ricardo Salles, ambos do Novo de São Paulo, destacam que a transição para biocombustíveis, já prevista no programa Mover, não elimina totalmente os problemas relacionados às emissões. Eles lembram que os veículos movidos a etanol ou biodiesel continuam emitindo poluentes prejudiciais, como o monóxido de carbono. A proposta, que inclui a redução das emissões poluentes de veículos entre as diretrizes do programa Mover, deve seguir agora para análise na Comissão de Meio Ambiente. Da Rádio Câmara de Brasília, Júlia Lopes.
2: Consumidor.
5: Projeto em análise na Câmara estabelece que uma parte dos ingressos para jogos de futebol, shows e eventos culturais seja vendida em guichês físicos. Ao defender a proposta, Dr. Luiz Alvando, do PP de Mato Grosso do Sul, observa que a medida garante o acesso de pessoas que enfrentam dificuldades com plataformas digitais.
17: Normalmente, os ingressos, principalmente partida de futebol, eles são disponibilizados na rede de internet. E, de uma maneira geral, as pessoas que não são hábeis no manejo da tecnologia, elas têm dificuldade de ter acesso a esses ingressos. Então, esse projeto, ele visa deixar em aberto uma certa quantidade, uma certa porcentagem de ingressos para que as pessoas possam se dirigir ao guichê e comprar esses ingressos. Mecanismo de combate à compra automatizada em larga escala é uma prática que prejudica o consumidor comum.
3: De acordo com o Dr. Luiz Ovando, a iniciativa está respaldada no Código de Defesa do Consumidor e visa combater a ação abusiva de cambistas no ambiente virtual. Ele reforça que a medida traz mais transparência ao mercado de entretenimento e inclusão social.
5: Termina agora o Jornal Câmara dos Deputados, produzido pela Rádio Câmara, com trabalhos técnicos de Everson Urani e a apresentação de José Carlos Andrade e Luciana Vieira. Uma boa noite para você.
3: Uma ótima noite. A Voz do Brasil volta amanhã.
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2: Olá, sejam bem-vindos a mais um Essencial aqui na Boa de Mossoró, FM 105. Hoje, com muito prazer de receber o amigo, e aquele que é amigo, que chama todo mundo de amigo. Inclusive, estamos gravando um dia depois do dia do amigo, do dia da amizade. E ele é conhecido assim por muita gente que tem o prazer de conhecer. E você que está do outro lado vai passar a conhecer agora também o Tássio Garcia. Tássio da Gundim Garcia, Tássio... Quantos nomes Tássio tem? Olá.
3: Olá, Lilian. É um prazer muito grande estar aqui com você, participar do Essencial, e rever essa minha amiga, realmente, que é minha amiga, meu amigo Enticiano, fazia muito tempo que eu não vim aqui na rádio, e os nomes são vários, só me chamar que eu vou. O nome que chamar, eu vou. Estou aí presente, né?
2: Você é moçoroense?
3: Sou moçoroense da gema, como se diz.
2: Nasceu aonde?
3: Nasci em Mossoró, né? Nasci... Eu sou órfão de pai desde os 3 anos de idade. Minha mãe... Meu pai foi quando se fundou a Coab, que hoje é o Valfredo Gugel, né? Meu pai era doido para morar lá e minha mãe não queria. Logo quando criaram esse conjunto, tudo... E aí, depois que ele faleceu... Com o tempo, ela veio morar. Então, até os 10 anos de idade, minha infância foi aqui no Valfredo Gugel, na Coab. E depois dos 10 anos, fui para a Praça Bento Praxedes, a Praça do Codó.
2: E aí, morar a sua infância nesse lugar, como é que foi?
3: Olha, eu tenho muitas lembranças aqui do Valfredo Gugel. Lembro algumas coisas ali do CSU, jogando bola ali, logo quando fundou o CSU, tudo jogando bola ali. Alguns amigos que até hoje eu mantenho. Participo, inclusive, de um grupo da Coab. E, assim, hoje não conheço pouca gente, porque o tempo vai passando, a gente vai mudando, né, os hábitos e as amizades, aí o mundo passa a ser outro e a gente esquece algumas coisas. Mas ainda tenho lembrança disso, e da Bento Praxedes, que foi mais recente. Eu mantenho ainda grandes amigos desde a época.
2: Nessa infância, a mãe cobrava estudar?
3: Cobrava.
2: Mas dava pra brincar.
3: Apesar de que eu morava ali, aqui no Valfredo Gugel, aqui eu morava ali perto do mercado, na rua, por trás do mercado ali da Coab, e a gente estudou um tempo aqui no Duarte Filho. Minha mãe trabalhava no Duarte Filho e a gente estudava tudo pequenininho. Então vinha eu e Fernando, meu irmão.
2: Quantos irmãos?
3: São seis comigo, né? 5 irmãos. Um faleceu, né, em 2012, Túlio, e nós somos 5 hoje. E a gente, quando vinha pra ali, vinha passando, aí Fernando dizia: vamos jogar. Mamãe não vai saber, não. Vamos jogar. A gente parava pra jogar. Mas graças a Deus eu estudei tudo e dava pra conciliar as duas coisas.
2: Aí ela nunca soube que você parava de
3: jogar? Soube, apanhava um bocado, apanhava um bocado. Apanhava muito.
2: Só era saber que a peguei.
3: Só era vinha. Saber que não tinha ido pra aula, que chegava todo sujo, sujo de areia, e você não foi pra aula, ficava inventando as coisas e tudo, mas aí quando ela descobria, ela. Aí tome pia.
2: Uma infância boa, né?
3: Uma infância
2: com boas lembranças.
3: Muito boa.
2: E você queria ser o quê quando era criança?
3: Quando eu queria ser professor de matemática. Eu sempre gostei de matemática e eu sempre tive vontade de ser professor de matemática. Mas aí. Tive que começar a trabalhar muito cedo, comecei a trabalhar aos 15 anos de idade, aliás, quase 15, 14 por 15 anos de idade, comecei a trabalhar, fui menor estagiário do Banco Brasil. Daí, trabalhei lá até os 17 anos e 10 meses, depois fui trabalhar no Bradesco, tudo números. E aí eu me apaixonei, fiquei, e quando fui né, em 86 por aí. Aí eu deixei de trabalhar em banco. Aí fui quando a convite de um amigo meu, Nóbrega, Antônio Nóbrega, que trabalhava no INSS, me convidou numa brincadeira, me convidou na praça, exatamente na Praça Bento Prachedes, pra gente fazer uma festa. Vamos fazer uma festa? Uma festa? Sim, vamos fazer uma festa. Vamos, pronto. Aí foi quando a gente começou. E daí em diante eu continuei trabalhando no banco e fazendo as festas. Aí depois chegou um tempo que eu disse, não, eu vou deixar banco. Aí saí do banco.
2: Fazer só a festa.
3: O Bradesco queria me transferir pro Maranhão. Aí eu peguei e disse, não. Aí eu peguei, pedi demissão, saí e fiquei nas festas, pronto, trabalhei.
2: Virou empresário do mundo dos shows.
3: É, e nessa brincadeira eu fiquei 36
2: anos. 36
3: anos.
2: É. Quase metade da sua vida.
3: Quase metade da minha vida.
2: Essa primeira festa deu boa?
3: Deu nada, não deu ninguém. Foi no Imperial, Alípio Martins. E tem uma história interessante dessa festa. Esse primeiro show nós chegamos, não deu ninguém, deu bem pouquinho, gente. O dinheiro que apurou era o dinheiro de pagar a banda local, que era bem baratinha. 1.200 cruzeiros, não sei quanto era. Era 1.200, agora não sei se era cruzeiro, se era real, o que era. 1.200. E nós fomos lá no Hotel Sol, onde ele estava hospedado. Fomos lá para pagar a Alípio Martins e dizer que não precisava ele cantar. Quando chegamos lá, eu tenho essa isso eu tenho na minha mente, ele com a calça listada, lilás com branco. Ele só foi tirar o tênis assim, dobrou o travesseiro, botou na cabeça e disse, rapaz, pois resolvam lá que a missa não deve nada. E nós insistimos para ele receber e ele não quis receber. Aí daí em diante, aí eu fiz uma promessa a ele, eu digo, rapaz, por um dia eu ainda vou fazer um show com você. A gente explicou que a gente não era do ramo, tudo isso aqui. Mas ele viu que a gente tinha feito um trabalho bom. Naquela época, Coronel Pereira com carro de som, a calcinha era tira, tira, tira a calcinha, ele com a calcinha pendurada na antena do carro.
2: Era uma fazendo música de sucesso na época, né?
3: Ele era um grande artista, mas infelizmente não deu certo. Aí daí em diante, quando foi com um tempo depois, eu fiz esse show. E daí o segundo show foi Chiclete com Banana, pronto. Aí a gente se irmou, vamos fazer. Fizemos Chiclete com Banana. E fomos sócios, eu e Nóbrega fomos sócios por muitos anos.
2: Nessa festa do Chiclete com Banana, aí deu tudo certo.
3: Aí já deu tudo certo, já foi um negócio, já deu tudo ok, apesar de ter tido uns probleminhas na hora, porque a indicação do som era o som da banda Terríveis, a indicação do som foi do próprio Chiclete. Quando chegou na hora, o Wilson, o irmão de Bel, chegou e disse que não ia tocar. E o ginásio da CDP, foi no ginásio da CDP, lá fora cheio de gente lotado, e aí a gente lá e ele dizia que não ia fazer o show. Aí foi quando, inclusive, Bel participou da reunião, chegou, pensou, mas quem foi que indicou o som? Aí foi o Wilson, foi. Então, pra dizer, então nós vamos tocar sim. Então nós vamos tocar
2: mas
3: sim.
2: Mas era o quê? Porque o som era ruim, era pouco?
3: Não, é porque, bicho, eu acho que na época, esse Wilson, um cara muito inteligente, um cara muito bom, mas um cara muito durão, sabe? E, sei lá, acho que besteira mesmo, que tocou, deu tudo certo, foi um som indicado por eles, uma besteira de nada, um negócio lá que ele não trouxe na hora. Não quer dizer estrelismo, mas assim, uma besteira. Na hora não queria tocar por causa disso, né? Mas aí terminou que tocou, fez o show, era o som que eles tocavam toda a vida aqui no Rio Grande do Norte, e não tinha por que não tocar. Mas aí, enfim, ele tocou e graças a Deus foi um grande sucesso.
2: Tava na época o auge de Chiclete com Banana, tava. Olha, no auge?
3: Foi o segundo show do Chiclete com Banana em Mossoró. O primeiro show do Chiclete Banana foi num comício na Praça do Pax. Como se
2: quando
3: diz.
2: Ainda podia ter showmício, né?
3: Inclusive, eu tenho uma lembrança. Ele não se lembra, mas eu lembro de já dizer, não sei quantas vezes. Carlos Santos, nesse dia desse show, tomaram o relógio de Carlos Santos. Lá nesse show, não do ginásio, no show da Praça do Pax, do comício. Ele disse, rapaz, teve isso que teve. Posso se lembrar que tomaram? Porque eu me lembro na época, eu tava eu e ele, nós trabalhávamos
2: ele
3: juntos.
2: Ele já passou por aqui pelo programa.
3: Foi, né? Nós trabalhávamos, meu irmão. Nós trabalhávamos juntos, inclusive foi meu primeiro companheiro e amigo de trabalho. Nós começamos no Banco Brasil, trabalhava eu e ele, no mesmo setor. Ele que me ensinou muita coisa, e é meu amigo até hoje, é um irmão, é um cara do meu coração. Ele sabe disso, né? E nós temos uma ligação familiar também. E graças a Deus tá aí, pronto. Então, teve esse show do Chiclete, foi o segundo show, foi o primeiro show no Pax, e depois em seguida foi o show do ginásio. Então tava começando, né?
2: Coisa boa, e o relógio nunca apareceu.
3: Não, o relógio nunca apareceu. Nem ele sabe do relógio, eu que sei.
2: Nem ele lembra que o relógio
3: Nem ele
2: foi,
3: lembra,
2: sumiu. É. Você já fez algum show de alguém que você era muito fã e assim, ter que separar a parte de ver o ídolo e de ser o empresário?
3: Olha, fiz vários. Eu sou fã de muita gente, viu? Eu sou fã de muita gente. Eu gosto de todo estilo de música, todo tipo de música eu gosto. Inclusive agora recente, eu tive o prazer, eu fiz três shows com o Jota Quest, eu sou fã de Jota Quest também, Eu fiz 3 shows de Gotacante. Fui agora em Martins participar da gastronomia lá e tive o prazer de ir pela primeira vez pra frente do palco. Cantei, dancei, bebi, curti, brinquei, curti. E é a melhor coisa do mundo. Nunca tinha acontecido isso, nunca tinha feito. Do mesmo jeito fiz com o Fagner agora também. Que também sou fã de Fagner. Fagner é um dos meus artistas preferidos. Fiz agora também, lá em Martins também. Então, como fiz Lulu Santos, como fiz João Bosco, como fiz vários artistas, Dorival,
2: Nando Reis.
3: São inúmeros, né?
2: E no meio disso tudo, como é que você conheceu Fátima?
3: Fátima, um show? Não. Fátima é o seguinte, minha irmã trabalhava Fátima é sobrinha de Dona Wanda, lá de Queiroz e Filho. Ela veio de Martins morar em Mossoró. Morava na casa de Dona Wanda, que ela é prima de Tereza. Ela e Tereza eram juntas, né? Estudavam juntas. Ela morava lá. E minha irmã, Gracinha, que mora em Natal, ela trabalhava, inclusive trabalhava com Fátima também. E minha outra irmã, Goreta, também tinha amizade. Então elas tinham. Fátima vivia lá em casa. Fátima me aconselhava nos meus namoros.
2: Olha.
3: E daí em diante, tudo num dia, uma festa na BB, nós fomos uma festa na BB. Eu, Fátima, Gracinha, minha irmã, que a gente chama de Boba, e na época o namorado dela, não lembro quem era. Aí nós sentamos nós 4 lá na mesa, e foram dançar, e ficou só o Fátima olhando pro outro. Eu digo, vai dançar, pode dançar. E ela ficou, não, pode dançar. Terminou que fomos dançar nós dois juntos. E dançamos, e daí em diante, terminou. Nós fomos pra rodoviária, lá que tinha um caldo da rodoviária, que era.
2: Que foi antes da Cobal,
3: que era do meu amigo Dudu, que hoje mora no Tocantins. E aí nós fomos pra lá. E nesse caldo saiu o primeiro beijo, nós começamos a namorar. Tudo. No outro dia ela foi pra Martins e eu fiquei em Mossoró. Quando ela chegou, nós fomos conversar. E conversamos e ficamos namorando. Entre namoro e casamento foram só 8 meses. Namorei, noivou e casou. 8 meses. E estamos casados, completamos agora 42 anos de casado.
2: 42 anos de casado. É muito tempo.
3: É uma vida.
2: Que coisa boa. Fátima, um abraço, viu? Ela é uma querida, né? Ela é uma pessoa diferente das iguais.
3: Verdade.
2: Ela tem uma coisa que eu admiro muito, que é a verdade no olhar. Ela não precisa nem falar. Ela já está falando a verdade. Não. E doa quem doer. Ela fala mesmo e ela acolhe também quando é preciso.
3: Com certeza.
2: Então, Fátima, um beijo. Soube que você está belíssima. Já ouvi comentários mais bela ainda, né? E estão curtindo a vida agora, né, Tássio?
3: Nós estamos aposentados, nós paramos com o evento, tudo. E hoje a gente, assim, está vivendo uma vida que, tendo a oportunidade de fazer algumas coisas que a gente não tinha como fazer. Tudo era trabalho, trabalho, trabalho, trabalho.
2: Enquanto estava todo mundo se divertindo, vocês estavam trabalhando.
3: Exatamente. Graças a Deus nós tivemos assim a sorte e tudo nós temos 3 filhos, Pablo, Tassiana e Tayane. Temos 3 netos, Tassi, neto, Maria Sofia e Maria Júlia. Se tá faltando Tayane, dá o neto dela, né? Tem 3 mais netos.
2: Já casou?
3: Já casou. E aí tem 2 de Tassiana e 1 de Pablo, né? E aí tivemos a sorte de ter 3 filhos, graças a Deus, hoje tudo tranquilo, tudo em paz, tudo numa boa, tudo.
2: E como é ser avô?
3: E é maravilhoso. É maravilhoso, é uma coisa excelente, é uma coisa maravilhosa. Eu ouvi dizer que ser avô era ser pai 2 vezes. Eu acho que é mais de 2. Hoje eu sou motorista dos netos. Ei, vou buscar tudo. E assim,
2: pode comer o que quiser com o vovô?
3: Não, hoje eles já estão grandes, não tem mais essa. Tassi Neto tem 18 anos.
2: Já tem 18 anos.
3: Mora inclusive com a gente. Sofia tem 14 e Juju tem 9. Maria Júlia, né? Que é Juju, a gente chama de Juju, tem 9 anos. Ela diz, desde os 8 que ela disse, tem quase 10. Juju, quando ela tem quase 10, 8 anos. Agora 9 ela está quase 10.
2: Tá mais pertinho, né? Tá mais pertinho. Aqui no programa, o entrevistado pede música. E tá terminando esse bloco. Eu queria que você pedisse uma música e por quê?
3: Olha, essa música é uma. Eu vou pedir uma música aqui que eu gosto muito da letra dela. E a música é de Gonzaguinha, mas eu quero ouvir gravada com Fagner. Uhum. Guerreiro Menino.
2: Atenção aí, Noticiano.
3: Guerreiro Menino.
2: Guerreiro Menino na voz de Fagner, pra gente encerrar esse bloco e volta daqui a pouco com mais conversa.

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2: Voltando com Essencial nessa noite maravilhosa, para você que está chegando agora, o nosso entrevistado de hoje, o nosso amigo convidado de hoje é o Tarso Garcia, que por muitos anos promoveu festas, eventos em Mossoró, em toda a região, não só em Mossoró, né, Tarso?
3: Não, eu fiz Brasília, fiz Recife, fiz Natal, fiz Fortaleza, fiz a Paraíba quase completa, uma parte de Pernambuco, Ceará, fiz muitas cidades.
2: E você é um dos responsáveis pelo Mossoró Cidade Junina também, né?
3: É, o Mossoró Cidade Junina, ele tem uma história que, assim, pouca gente sabe, assim, não é muito divulgado, né? Na realidade, o Cidade Junina foi um evento que surgiu da seguinte forma. Nós fizemos em 95, 96.
2: Aí eu adoro gente que se lembra de datas.
3: Não sou muito. É porque, coincidentemente, eu andei olhando nos papéis meus e vi um dia desse isso. Fato não é boa de data, se disser a data, fato não. Entendeu? Mas eu não sou. Pablo tem uma cabeça também que já tá sendo, não tem. E Tayane é mais ou menos. Mas a data mesmo, Fátima e Pablo sabe coisa que se lembra de cor que eu digo. Não, você se lembra disso, pai? Eu digo, rapaz, lembro não. Mãe foi, aí conta a história toda e como foi. Tem uma memória fora de série. E Fátima também. Então, em 95, 96, nós fizemos o João Pedro, que era um bloco. Ele saía do Bolevar para ali para a Praça do Jumbo, que hoje é o ginásio Pedro Ciarlin, né? Nós saímos num trio elétrico, vendia camisa. Né? Você trabalhava na Spider?
2: Tava lá já?
3: Eu não sei.
2: Acho que não. Não, eu tava, sou não, do Carnativa para frente.
3: É, do Carnativa para frente, né? Então pronto. Aí, eu sei que a gente fazia essas camisas, vendia, era um bloco. Fizemos 2 anos em seguida. A prefeitura dava um apoio. O apoio da prefeitura era da banda local, que normalmente era Flor da Terra, Flor Mania, né? Do nosso amigo Maninho. E Maninho e Neguinho, né? E aí nós vendíamos as camisas. Quando foi em 97, Gonzaga como secretário de Cultura, Rosalva era prefeita. Aí me chamou pra gente conversar, começou e Gonzaga disse: não, tá, essa prefeitura quer fazer um evento, um São João. Porque o João Pedro era exatamente a união do São João com São Pedro. E aí nós decidimos, eles não, a prefeitura assume o evento, vai fazer o evento nos bairros e faz a final das quadrilhas, tudo vai fazer na estação. E você bota estrutura, tal, tal, tal. Pronto, beleza, pronto. Acertamos assim. E nesse negócio eu fiquei durante 21 anos. Fiz 21 edições do Mossoró Cidade Junina. Né? Hoje vai fazer 29, vai fazer 30 anos no próximo ano. É próximo ano, faz 30 anos, eu acho. Aí eu fiz durante 21 anos. E foi dessa maneira que surgiu o Mossoró Cidade Junina.
2: Era no tempo que o Mossoró Cidade Junina era 30 dias.
3: O nome,
2: né?
3: Inclusive, era 30 dias. O nome, inclusive, surgiu de uma nota que Gomes Filho deu no Mossoroense. Ele colocou, no João Pedro, ele colocou: Mossoró se transforma literalmente numa cidade junina. Eu tenho esse recorte de jornal guardado. Mossoró se transforma literalmente numa cidade junina. E daí foi que você ficou. Aí, pronto, aí surgiu o nome. Qual o nome? Não é Mossoró, cidade junina. Aí ficou
2: trazendo assim, muito cantor de forró.
3: Não, aí era as bandas no começo da era. Na época eram diferentes, as bandas de forró, era uma estrutura menor, lógico, evidente, até porque a exigência dos artistas eram menores. E aí o evento foi crescendo aos poucos, foram criando os outros projetos, subprojetos que tinha, como foi o Chuva de Bala, veio depois o Chuva de Bala, veio o Burro Tax, veio o que Lenilto criou, que era o do
2: caminhão.
3: Do caminhão. o... Agora deu um branco.
2: Deu branco nos
3: deu
2: dois.
3: Deu branco, meu amigo Lenilton.
2: Mas era bom.
3: Vai pronto.
2: DJ Balinha lá em cima.
3: DJ Balinha lá em cima, com o Lenilton tal. Foi aquele, ali foi uma ideia do Lenilton Júnior, meu amigo, inclusive aniversariou domingo. E aí pronto, disso aí surgiram, aí foram surgindo. Aí depois veio o Ping da Meidia, que aí foi a criação do Gustavo, criou o Ping da Meidia, que foi uma loucura que deu certo, ninguém acreditava, mas deu tudo certo. Quem disser que acreditava é mentira, só quem acreditava era ele, mais ninguém. E aí pronto, hoje o evento tá do tamanho que tá.
2: Que quando começou era praticamente o pessoal que trabalhava na prefeitura, né?
3: Era. Não, como tudo, Lilian Martins, as pessoas, hoje é uma estrutura assim. Sim, a estrutura de hoje é diferente da do passado, lógico, é evidente. Não tem como comparar. Você não tem como comparar o som de uma... Pronto, antes era só AM, hoje é FM, rádio. Então, você não pode comparar uma coisa que era do você, eu estava ontem escutando música, aí botei uma música, tá, Luiz Gonzaga. Escutei Luiz Gonzaga. A qualidade de som da época do Luiz Gonzaga é totalmente diferente da de hoje.
2: Mas, e tem gente que gosta daquele tipo de qualidade, né? Então, tanto que o vinil tá voltando.
3: Exatamente. Aí. Não tem comparação. Não tem comparação. Ontem eu vi, inclusive, aquele Jairzinho mostrou, ele mora nos Estados Unidos, lançaram tipo um CD, um CD do tamanho de um CD, como se fosse um compacto de antigamente, só que do tamanho do CD, com as músicas. Ele impressionado, ele mostrando, ele disse até o nome lá, como era o nome, já é outro nome, né? Aí ele mostrando que tinha sido lançado agora nos Estados Unidos, foi lançado, não sei se vocês aí no Brasil já viram, não sei o que, tal, e mostrou uma qualidade muito boa, já é uma qualidade melhor do que o vinil. Quer dizer, então as coisas vão se modernizando.
2: Até porque a inteligência artificial, ela vai trazer essa coisa mais, quanto mais parecido do real.
3: Exatamente.
2: Né? Mas lembrando que é artificial, nada muda a inteligência humana. Como é que você vê essa fase agora de Mossoró Cidade Junina e de outros grandes eventos no Brasil, que eles não tem mais, por exemplo, Mossoró Cidade Junina forró, vira um festival de música. Como é que você vê isso?
3: Olha, eu assim, realmente as coisas, como a gente está dizendo aqui, as coisas mudaram, né? Hoje, o que o público, o que as pessoas querem, principalmente o público, porque a festa em si, a festa pública em si, ela é feita para juntar multidões, né? Juntar gente. O interesse é juntar gente. Então, as rádios, as plataformas, tudo, hoje é sertanejo, hoje, quer dizer, o forró tradicional, ele tá ficando para uma época, para nossa época, digamos assim. Eu dizendo nossa época, que eu tenho 61 anos de idade. Então, eu gosto. Eu não escuto esse forró de hoje. Muito difícil. Escuto sim, vejo só por curiosidade, mas não sou fã, não sou para me ouvir, eu escuto. Na realidade, é assim, você vê hoje, você não vê hoje mais tocando numa rádio, você não vê tocando um Jorge Altinho, você não vê tocando o Osmar Monteiro, você não vê tocando a Eliane, você não vê tocando.
2: Agora a polêmica no São João de
3: Santana,
2: né?
3: Tudo. Quer dizer,
2: de Flávio José.
3: Flávio José, que é realmente é lamentável essa de Flávio José, não ter Flávio José, não, é o maior representante hoje, ele ao lado de Dosval, são os dois maiores, são fundos, tem vários, né? Tem Valdonos,
2: e aí, pessoas que já estão numa idade avançada. Aí tem gente que diz, ai não, porque já tá ultrapassado. Aí você vê Ney Mato Grosso subindo no palco e dançando, né?
3: Exatamente.
2: E lotando casa de show. A própria, uma das entrevistadas esteve aqui, estava em Campina Grande, viu o show de Marisa Monte, que Marisa Monte não precisou cantar, o povo cantava a música dela.
3: Eu acho assim, sabe? Inclusive, a gente fez isso uma época, não sei se o mandato era de Rosalba, era de Fafá, não lembro, Cláudio Regina, não lembro de quem foi, de quem era o mandato e qual foi o ano, mas nós fizemos uma época da seguinte, começou a notar isso, nós fizemos assim, pegávamos um artista de público, tipo na época, Aviões do Forró, Garota Safada, tudo, não era nem o Wesley, Garota Safada, Aviões, pegava esse e colocava um artista que era cultural, digamos assim, pegava uma banda de forró do momento, colocava ela para levar o público e colocamos o artista cultural para se apresentar, que também, que juntando, que todo mundo que chegava lá gostava daquele artista, entendeu?
2: Eu lembro que até um ano veio olha quando eu fui longe, o conjunto, né? Foi. É, que aquela Luci Alves cantava.
3: Luci Alves,
2: era...
3: várias vezes, Clã Brasil. Todos os anos vinha Clã Brasil. A Clã Brasil, ela não tinha o público para levar para a estação.
2: Então, mas tinha que nós cultura fazíamos. Raiz,
3: tinha cultura,
2: né?
3: Raiz, então nós colocávamos um artista que levasse o público e o outro para fazer... Para fazer
2: E hoje virou esse verdadeiro festival.
3: Essa questão,
2: né,
3: de levar público e tudo, deixa eu só abrir um parênteses aqui, vou contar um aqui. Que esse artista é nacional, mas não tinha o público. E precisava. Teve um show que precisava ter público. A Globo vinha fazer um flash aqui. Aquele flash da Globo. A Globo vinha fazer o flash. E a Globo só faz flash com artista nacional. Ele não fazia. Um artista regional, ele não fazia flash. Então. Precisava contratar um artista. Nós tínhamos o artista nacional, que na época era Michel Teló. Mas nós sentimos que não ia ter um grande público naquele horário que ele coisou. A prefeita era Rosalba. Aí eu digo, prefeito, faz o seguinte: bota um artista que seja. Vamos botar um artista que traga. Um artista para trazer público. Entrou de última hora, inclusive, na grade. Vamos botar Júnior Viana. Eu digo, faz o seguinte: anuncie que Júnior Viana vai tocar de 8 horas da noite. Manda a mídia fazer a mídia em cima de 8 horas da noite, que quando for de 10, na hora de mexer o telão tocar, a estação vai estar cheia. E assim foi feito. Júnior Viana com aquela música Laranjinha, e aí estourado, tudo, não sei o que, levou um público fora de série, e inclusive ainda pegou uma parte dele.
2: Um artista que não então, era nacional.
3: São estratégias que tem que ser usadas.
2: Para poder saber aí o que é que vai acontecer. É fácil dizer, a festa vai dar boa? Você sabia quando a festa ia dar boa?
3: Só quando ela começava a rolar, né? Porque você, com tudo que você vai fazer, em tudo na vida que nós vamos fazer, a gente nunca vai pensando em errar, vai pensando em acertar. Eu vou fazer isso aqui, vai dar certo. Às vezes dá errado. Mas no decorrer da festa, no desenrolar, porque o show, ele não é... No dia. O público chega no dia e olha, mas isso aqui tá assim. Mas aquilo ali é feito um trabalho de 3 meses, de 2 meses, de mais tempo, sei lá quanto
2: e
3: tempo.
2: E a gente que trabalha na comunicação, eu tenho um parâmetro. É quando o povo começa a pedir senha, porque eles acham que a gente, por conhecer o promotor da festa, por estar anunciando a festa, que a gente tem senha, né? Eu penso, ei, tem como arranjar uma senha pra mim? Tem como arranjar. Gente, eu não tenho nem pra mim, imagino pra vocês. Então era um. Era sempre um termômetro para saber sobre show.
3: Isso é um dos motivos que nos fez repensar. Né? Porque ninguém chega em comércio nenhum para pedir. Você não chega na lanchonete e diz, ei, me dê uma água mineral? Me dê. Você compra. 50 centavos, 1 real, 2 reais. Um confeito. Você não chega num carrinho de confeito e diz, ei, me dê um chiclete desse. A pessoa não dá. É para vender, então o ingresso é para vender, é a nossa mercadoria. E isso é uma das coisas que fez a gente repensar tudo, porque você.
2: Se for botar na
3: as
2: lista,
3: as pessoas acham que
2: é
3: porque um papel acha que não tem valor, mas aquele papel tem valor. Lázaro Paiva dizia uma coisa que era muito interessante: todo show diz, você deu um carro. Foi dado um carro. Porque se você pegar e somar um ingresso hoje de 100 reais, 200 reais, sei lá quanto é hoje, se você somar pela quantidade de cortesia que você dá, dá o valor de um carro bom. Quer dizer, então as pessoas não verem por esse lado. Que acha que é um papel, acha que aquilo ali não vale nada.
2: E aí acaba que desvaloriza. Robert César também diz, geralmente quando ele chega, eu trouxe um bolo, ele diz, pois me deu... Aí ele pede o produto na pessoa,
3: é,
2: né?
3: É verdade.
2: Porque cada um trazer um agrado, tudo bem. Mas todo dia que tem que levar um bolo, né, gente, fica difícil, né?
3: É, você tem uma pessoa que lhe ajuda, que tudo, e você ter a consideração. É um convite, aquilo é um
2: isso,
3: convite.
2: Não é um agrado, uma gentileza.
3: Um agrado, uma gentileza,
2: né?
3: Mas não dá obrigação.
2: Que coisa boa. Nesse último bloco, nesse bloco que não é o último, é eu que peço a música. Qual é a música que você vai pedir?
3: Mais uma, né?
2: É.
3: Vou pedir aí de outro artista que eu também. Foi um dos primeiros que eu fiz 2 shows com ele. Na época, eu e Nobre. O primeiro foi eu e Nobre, o outro eu fiz só. João Bosco. Papel Machê.
2: linda canção aí cantada e regravada por muita gente. E combina com a 105, então bora ouvir.

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2: Pois é, depois dessa belíssima canção João Bosco, nessa interpretação maravilhosa de Papel Machê, a gente está aqui com Tarso Garcia nessa noite incrível, lembrando que o programa é sempre às terças e quintas e tem reapresentação no sábado às 17 horas e no domingo às 16 horas, tá? E se você quer anunciar o seu produto, o seu serviço, fala comigo que dá certo também. Tarso Garcia, e agora, o futuro? O que é que você vai só curtir a vida, aposentado?
3: Não, eu estou vivendo, eu digo muito assim, eu converso muito, eu faço muito, eu não faço muito plano mais para o futuro muito longo não, sabe, Leandro? Eu acho que quando você passa dos 50, você tem mais para recordar do que para viver.
2: Eu vi isso ontem, e depois dos 50 você tem menos futuro e mais passado.
3: E mais passado,
2: né?
3: Então... eu vejo muito isso. Daí, assim, eu tô vivendo o dia a dia, entendeu? Nós estamos vivendo o dia a dia, graças a Deus. Boas amizades com os amigos, com a família, tudo. Minha mãe hoje já tem 86 anos, já, mora em Natal. Sempre que a gente pode, vai visitar a mamãe. Quase todo final de semana nós estamos com os amigos. Meu amigo Ribamar.
2: Quase todo final de semana. Falou muito
3: Ribamar, fiquei o Ribamar e na Eide Fátima tomando a montilhazinha delas. E assim, e aí a gente vai vivendo a vida, sabe, Leandro? Vai vivendo a vida e sempre em Tibau, Mossoró, sempre que pode ir a alguma viagem, alguma coisa, tudo.
2: Sente saudade de fazer festa?
3: Sinto não. Assim, eu na realidade, assim, eu vou a duas festas. Eu vou o Verão das Antigas, de Nil e Marcílio, né? Que é uma festa que eu gosto muito, eu vou a essa festa. E, assim, sempre fui, né? Espero ir mais vezes, né? Vou sempre, Verão das Antigas. E, assim, vou a uma festa da Cima Martim, vou pro Pingo, vou pro Boca, no São João, Pingo, Boca, aí pego um dia, dou uma volta ali pela
2: Mas ainda dela, veia tu... de empresário, promotor de festa, você fica olhando assim as coisas, se ali ficasse assim, dava mais certo, sei o que.
3: Não, não, nem penso mais tanto não. No começo a gente fica pensando, sabe? Você fica olhando. Você acha, lógico, você viveu, você passou 36 anos com aquilo ali, você. Não tem como você não perceber, né? Então, mas eu não comento, eu não. Eu acho que cada um tem o seu tempo. Eu acho que nosso tempo passou, né? Passou o nosso tempo. E hoje é o tempo de uma geração nova que está aí fazendo. São pessoas capacitadas, tudo. Estão fazendo e de maneira diferente, mas estão fazendo. Né?
2: E o público também está começando a se adaptar a essas mudanças.
3: E o público,
2: né?
3: E hoje o público.
2: Eu vi
3: de
2: o
3: hoje...
2: povo falar mais antes, quando dizia assim: o que, que tem a ver Fulano no Mossoró Cidade Divina? Hoje as pessoas vão para ver Fulano. Né?
3: Então, deixou isso. Não é uma, apesar de ter no Mossoró Cidade Junina, mas isso, aqui também isso não é só em Mossoró. Isso é no Brasil todo, isso é no Nordeste todo, aliás. No Nordeste todo, que fizeram essa mesclagem. Só que eu acho, Lilian, que vai ter uma reviravolta aí, sabe? Entendeu? Porque realmente os artistas ficaram muito caros.
2: Tem isso também, muito, né? Os caros. Cachês estão assim.
3: Eu vejo cidade, às vezes eu vejo uma cidade, um porto assim, pequenininha, cidade, contratar artista de 1 milhão, de 800 mil, de 1 milhão e tanto, não sei o quê. Como é que pode? Mas cada um sabe onde o sapato aperta, né?
2: E outra coisa, às vezes quer fazer para os habitantes daquela cidade que jamais teriam a oportunidade.
3: Exatamente. Não, para a população,
2: né?
3: É interessante. Eu acho que o evento ele traz benefícios para a cidade, ele traz arrecadação para muitas pessoas. Passam o ano inteiro esperando chegar à Cidade Junina para ter uma renda diferente, uma renda boa, uma renda que às vezes ganha dinheiro na cidade. Não digo para passar o ano todo, mas uma boa parte da vida, né? Então eu acho muito interessante, eu sou de acordo, eu acho que tem que ser feito. Eu acho que a Cidade Junina é um evento, não só a Cidade Junina. Infelizmente hoje nós não temos mais as festas em clubes, mas não temos festa em clube exatamente por causa dos cachês que ficaram altíssimos. Não, a conta não fecha mais. A conta

0: contratar uma artista com um cachê desse e achar que vai vender de ingresso, né?
1: É, não, uma conta. Não, e outra coisa, você vê um show hoje, Lilian, você vê um show hoje de uma banda de forró que antigamente tocava num palcozinho pequenininho, tocava no seu, um somzinho pequenininho. Hoje, uma banda, um show de forró hoje é uma mega estrutura. Então, quer dizer, então, tudo aquilo ali vai pra conta. Ou o artista bota na conta dele e cobra do empresário, ou bota pro empresário pagar direto. Entendeu? Então, quer dizer, tudo isso hoje o artista. Tem artista. Não pensa que o artista vende avião, que é ele que paga, não. Ele bota no custo. Lógico, é evidente, ele bota no custo. Tá aqui. Então, tá fácil.
0: Mesmo o jatinho sendo do cara.
1: O jatinho é do cara. Eu contratei uma banda aqui uma vez, pro Mossoró Mix. Eu vou dizer, Skank. Na época, eu tinha vindo um jatinho de Belo Horizonte pra cá. E eles não aceitavam nenhum avião que não fosse o deles. Só indicava um. E, digamos, eu tinha achado um por, um exemplo, por 30 mil reais. O deles era 65. Mas eles só aceitavam aquele de 65. Eles não aceitavam o de 30. Atendia tudo que ele dizia. Só que depois eu soube que o avião de 65 era deles. Ou seja, você paga, não tem pra onde correr. Você que paga, o artista não vai. Ele tá luxando as custas de quem contrata.
0: E nessas mais de 3 décadas fazendo show, teve um momento assim muito difícil ou muito engraçado? Depois você passou assim,
1: tiveram muitos.
0: Que coisa.
1: Pra me lembrar, tiveram muitos, muitos momentos engraçados, tiveram momentos difíceis. Difíceis, mas você me pegou agora pra me lembrar assim.
0: Um cantor em cima da hora que disse que não podia vir, tava doente. Teve?
1: Não. O que teve, pronto, no caso Capital Inicial, né? Teve aquele do acidente de Dinho, ele caiu do palco, mas ficou, foi uma coisa que se tornou nacional, né? A mídia nacional. E aí ele não veio, mas veio no ano seguinte, que inclusive foi muito melhor.
0: E
1: foi,
0: ele indicou.
1: Aí quem trouxe Frejá na época, né?
0: Foi ele que indicou?
1: Não,
0: como
1: não,
0: foi
1: não.
0: Que você conseguiu
1: não, nós fomos
0: rápido.
1: Correr atrás de um ao que desse, muita gente dizia: quem é Frejá? Aí pra gente explicar, que era esse Barão Vermelho, não sei o que. Mas enfim, deu certo. Isso foi um. Um que não veio, pronto, esse não veio, mas foi um cara bem. Pronto, Zé Ramalho. Foi agora, recente, já no final, agora eu já disse. Eu contratei Zé Ramalho, tinha mandado um dinheiro pra ele. Eu ia fazer Mossoró e Sua Terra, Católica do Rocha. Ia ser os dois shows, em Mossoró e Católica. Zé Ramalho só sai do Rio pra fazer show, só fazer dois shows. Ele não sabe fazer só um show.
0: Ah, tá.
1: Não sai. O cara que já tá no idade, ele não compensa pra ele vir aqui, pegar um avião, voltar, não sei, ele não faz, então ele só faz dois shows. E o combinado era que eram os dois shows. Católica do Rocha cancelou o show. Faltando um mês, mais ou menos, cancelou o show. Por quê? Porque ia ter um show público lá, em praça pública. Aí não dava pra fazer o show, o cara cancelou. E aí o empresário me ligou, tudo, não sei o que, explicou e ficou nessa situação. Não, mas vamos ver, fica com outra data, se você ficar com outra data, dá certo. E eu não tinha onde fazer outra data. Então, resultado, não fiquei, mas não teve problema. Ele devolveu o dinheiro, se você quer ficar, se você conseguir outra data, eu faço os dois shows. Agora, só um, Zé Ramalho não vai. Beleza, ótimo, pronto. Então, aí ele devolveu o dinheiro, foi um cara altamente. Na hora que ele disse, vamos fazer o seguinte, eu vou devolver logo o dinheiro, que é melhor. Aí, pá, devolveu o dinheiro. Foi um cara altamente correto e tudo, mas tem essa.
0: Mas nesse meio aí tem gente que não é tão correta assim?
1: Tem.
0: Não vamos dizer pra gente não virar destaque nacional, né? Porque tudo vira corte hoje e fica. Eu sempre faço uma pergunta: se tivesse um quarto agora, se entrasse num quarto, se pudesse entrar num quarto agora e tivesse muitas pessoas que não estão mais aqui na Terra, né? Que já se foram. Quem era a primeira pessoa que você ia abraçar?
1: Minha tia Chaguinha.
0: E eu ia junto com você para abraçar ela também, né? Ela viveu com você muito tempo.
1: Muito, muito. Ela morou comigo. Peraí.
0: Eu já sabia que você ia se emocionar desse jeito e já tinha pensado que seria ela também, tia de Tasso, que ele tinha como mãe, né? E que nos deixou, mas era uma pessoa muito cheia de vida, muito feliz. Ela tinha um amor por vocês, assim, incrível, né?
1: Realmente não tem como não se emocionar. Ela, meu pai, quando faleceu, ela veio morar com mamãe e criou os 6 filhos.
0: E é assim mesmo, a vida traz isso, e onde ela estiver, eu tenho certeza que ela está sentindo essa emoção. E a gente sabe que não é fácil, né? Porque viver é essa coisa toda de chegar a hora de perder as pessoas que a gente ama, mas que continua amando de uma certa forma e tem essa capacidade de se emocionar sempre que lembra, sempre que fala. Eu, quando falo em você, eu me lembro dela e me lembro de almofada, porque ela fazia umas almofadas, né? E tinha, e era minha telespectadora, porque ela gostava de assistir o programa. Então, uma pessoa maravilhosa que se foi, mas tá aí, esse abraço tá dado, e que ela possa continuar lhe protegendo, porque você tem passado também momentos difíceis em relação à sua saúde, e eu tenho certeza que ela é quem segurou a frente lá para poder dar tudo certo.
1: Com certeza ela é uma pessoa que foi minha segunda mãe, né? E ela, de onde tiver, ela, você vê que ela está nos ajudando.
0: Então tá isso. Lembrar que o essencial é sempre na terça, quinta e também aos finais de semana tem reapresentação. E logo depois vai para o YouTube da 105. Você pode fazer o seguinte: entra no YouTube da 105, se inscreve lá, ativa o sininho, vê a notificação, que tem sempre essencial, saúde, que eu também estou fazendo saúde aqui na quarta-feira às 6:30 da manhã. Tem sempre um assunto legal. Esse próximo aí com Érica, a gente vai falar sobre etarismo. E etarismo é uma coisa que a gente já está na fase, né? Eu tenho 54, 660 e alguma coisa. E você teve uma hora falando, você disse assim, porque o tempo passa, né, as coisas mudam, mas eu acho que as pessoas têm que entender que a experiência e tudo que a gente viveu, isso ninguém toma.
1: Verdade, né? Eu digo muito que a história ninguém apaga. A história ninguém apaga. A vida é feita de fases, né? Então, nós passamos uma fase, outra. Tudo passa, o que é bom e o que é ruim. Nada é eterno. Nem nós somos eternos, né?
0: Verdade.
1: Então, tudo passa, cada um tem o seu tempo, cada um tem a sua vida. Eu não posso dizer que hoje eu tenho a mesma disposição que tinha há 30 anos atrás, que não tenho. É diferente. Mas é assim, a vida é desse jeito. A vida é feita de ciclos e a gente vai vivendo cada um da sua vida.
0: Você teve um problema na visão?
1: Tive. Eu tive dois infartos, infartei duas vezes. Coloquei 3 estentes, perdi um olho.
0: Um viaduto e tudo mais.
1: Um viaduto, só não mexeu na rotatória. Então tive esse problema de saúde, que foi também um dos motivos que fez, o principal que me fez deixar sair desse ramo, porque não tinha como. Eu só vivia no hospital. Toda semana eu estava no hospital. Então, a família também caiu em cima de tudo e começou, e eu realmente entendi que tinha passado meu tempo. Eu não tinha mais saúde para estar fazendo isso. E graças a Deus foi no momento certo. Veio a pandemia, quando veio a pandemia, tudo não sei o que, foi juntando aí. Passou a pandemia, eu ainda fiz umas coisinhas bem devagarinho, tudo não sei o que. Pronto, aí depois, não, tá bom. Aí encerrei de vez. Inclusive foi papo que chegou. Não, pai, tá bom. Não tem pra que mais isso, não. Aí pronto, aí eu parei.
0: E ele tá seguindo esse...
1: Não, nesse ano ele tem... Ah, Maria, você fala em festa perto dele que ele... Não. O ramo dele é outro. Inclusive eu continuo assim, a gente continua junto, a gente trabalha, eu trabalho assim, junto nós dois, eu sempre estou orientando, estou ajudando, porque nós somos muito amigos, nós, pai e filho, mas nós somos muito amigos. Não só dele, como dos filhos, tudo, genro, hoje os genros, nora, tudo, né? A gente procura sempre estar.
0: E junto. Nada melhor do que uma família assim, unida, né? Na hora boa e na hora da precisão,
1: exatamente, na hora boa e na hora da precisão. Graças a Deus, eu tenho uma família maravilhosa, os filhos, os netos, as noras, os genros, todos são maravilhosos.
0: Então tá aí, que a esposa, essa família...
1: Não, lembrando que é a esposa principalmente, né?
0: Você não lembra dela não, viu?
1: Ela é a principal, Olha, hoje você conversando inclusive um dia desse, e dizendo, realmente, ela diz, você é a pessoa mais importante pra mim. E realmente sou. Modéstia à parte, sou. E ela é a mais importante pra mim. Então, porque chega um momento que nós, só é nós dois. Cada um vai viver a sua vida. O pai vai pra casa dele, tá sendo rapaz dele, tá indo rapaz dele. Cada um tem sua vida. E hoje é só nós dois e Tassi Neto, que é meu neto, que mora com a gente. Mas Tassi Neto é no quarto dele e tem a vida dele, 18 anos. Então fica só nós dois. Tem final de semana, tá só nós dois. Eu tenho uma cunhada, a irmã do Fato, conciliadora, que É uma pessoa maravilhosa. Pronto, é nossa companheira. Vamos, só anda nós três juntos, entendeu? E assim vai. E a gente tá levando a vida.
0: Coisa boa. Então, deixa um recado para quem quer se entrar nesse ramo, nesse mundo de show. Paciência.
1: Paciência. Tem que ter muita paciência. Hoje tá meio complicado, sabe? Hoje tá muito complicado. Hoje tá muito... Tá muito complicado, mas é um ramo bom, tudo, e se você souber passar pelos
0: as dificuldades.
1: A dificuldade que tem, é maravilhoso. Agora é trabalhoso. Faça com amor, com carinho, porque é trabalhoso.
0: Como tudo na vida, né? A gente tem que fazer gostando. Quando não dá mais, então vira e sai da bolha.
1: É, a melhor coisa que tem é você ter consciência, né? Consciência de que aquilo... Porque é muito bom. É muito bom. Não vou dizer que... Foi maravilhoso. Tudo que eu tenho, foi tudo através de show. Então, eu acho que eu não tenho nada a dizer, a reclamar de shows. Maravilhoso. Só que também passou o meu tempo. Teve um preço. Foi a minha visão. Foi a minha saúde. Teve um preço. Mas foi maravilhoso. Não posso dizer que foi ruim.
0: Verdade, foi bom porque a gente via o seu empenho, né? O seu, de Fátima, dos seus irmãos também que estavam ali sempre ajudando e fazendo grandes eventos que marcaram época aqui no Conexão, que é o programa do Fábio. Às vezes ele fala assim sobre shows que marcaram época. Eu estava apresentando o programa com ele. Muita gente falou de shows que você fez, que a Gudim Garcia fez e que marcaram muita coisa boa. Casamentos começaram lá, também terminaram. Então,
1: eu tenho muita coisa guardada, tenho muita foto, muito DVD com foto.
0: E aquele tudo. DVD de Cavaleiros do Forró que a gente gravou, deu certo? Cavaleiros do Forró, não, a banda que você tinha.
1: Bonequeiros do Forró. Ali foi uma história. Ali deu certo e não deu. Deu certo porque foi gravado, foi tudo beleza. Só que a música de trabalho era Bebo pra Caralho. Quando foi pra liberar, não liberou. Rick, da dupla Rick e Renner. Antes de podia gravar, que liberava. Quando foi depois, não, essa vai ser a música de trabalho de Gino e Geno. Então, não libera. Aí não liberaram. A gravadora não liberou.
0: Mas a gente fez o nosso trabalho, né?
1: É. E aí você, inclusive, aproveitar a oportunidade para agradecer você. Esses 36 anos, você fez parte de uma boa parte deles. Desses 36 anos. Foi uma pessoa que nos ajudou demais. Sabe tudo. Você lembra dos 25? Você passou um ano fazendo gravação com os artistas para os 25 anos da Gudim Garcia na época. Foi um trabalho excelente, maravilhoso. E você era uma pessoa que sempre que ia entrevistar um artista, era a única pessoa que eu não me preocupava. Porque você sabe que tem muita gente que vai entrevistar um artista e não sabe nem o que perguntar.
0: É, e às vezes você quer só tirar uma foto, né?
1: E você não, você estudava o artista. Às vezes você fazia pergunta ao artista, porque o artista. Eu presenciei várias vezes o artista. Tipo assim, como é que você sabe disso? Né? Porque você estudava, você pesquisava tudo isso aqui. Então, parabenizar pela grande profissional, repórter profissional.
0: E agora você que quem vai me fazer chorar,
1: que você é. Você não foi, você é. Você continua sendo. A grande artista, a grande profissional. E isso foi muito importante, sabe? Foi muito, muito bom pra gente da Gudim Garcia na época. Você fazer parte, você de certa forma era quase que uma pessoa que não era do quadro de funcionários.
0: Só não tinha CLT, né? A carteira assinada.
1: Mas fazia parte.
0: Mas estava sempre disponível, graças a Deus.
1: E eu lhe agradeço demais você.
0: Eu que agradeço, porque eu aprendi muito. Eu tive a oportunidade de estar perto de grandes nomes da música, porque às vezes você não tem noção do que é a gente chegar em entrevistar alguém que você é fã, né, que você curte. Nossa, eu tô aqui perto. E as pessoas, você tem, começa a ficar, né, tendo... Olha, Lilian entrevistou fulano de tal. Eu entrevistei Zezé de Camargo e Luciano, não sei se você lembra. Entrevistei Zezé, quando eu olhei pra Luciano, ele tava de costa. Eu também fiquei de costa pra ele, continuei a falar com Zezé. E foi, assim, uma entrevista muito importante, porque minha mãe, na época, ela gostava muito de Zezé de Camargo e Luciano, e eu não tive como naquele dia pedir, mas aí depois em outra festa em um município aqui perto, eu pedi para eles mandarem um alô para ela e gravei isso no CD e dei. Hoje ela não faz mais tanto faz quem tá tocando, mas ela ainda lembra disso, e a minha mãe é tudo, tô morando com ela agora, então a vida vai tendo aí o seu percurso, e eu agradeço a tudo que vocês fizeram por mim. Eu tenho ainda, e tinha muito respeito nessa questão de, por exemplo, às vezes acontecia de chegar 3 abadás para mim, e eu chegava e dizia, não, o abadá já chegou, e eu devolvia o abadá, porque eu sabia que tinha outra pessoa que podia estar precisando e também ia fazer falta para vocês, porque vocês estavam trabalhando para aquilo. Então eu tenho muito orgulho de dizer isso, porque eu via colegas vendendo abadá e para frente de uma festa para vender um acesso que ganhou porque você fez um trabalho de divulgação bacana daquele evento, sabendo que aquilo ali, é como você disse, ia fazer falta, porque era o seu dinheiro, né?
1: Exatamente.
0: Era o seu
1: aquela
0: produto.
1: Aquela pessoa que comprou ela ia comprar na bilheteria.
0: Exatamente. Então, para terminar, eu sei que você gosta muito dessa música, e Bela Atriz com Reinaldo Bessa, que é seu amigo.
1: Reinaldo Bessa, gente muito boa, meu amigo, mora em São Paulo hoje, um grande artista, inclusive está com trabalho novo agora, e tá aí. Gostei da música, Reinaldo Bessa, Bela Atriz, para terminar.
0: Pois é, porque com você tinha que ser uma temporada, né, pra gente
1: com certeza.
0: Conversar mais.
1: É, com certeza.
0: Obrigada, meu amigo, história. Todo o meu carinho para vocês e toda a sua família, encerrando o Essencial de hoje com Bela Atriz.